0: de intermediários.
1: E você tem garantido com segurança a troca do seu gás para fazer o almoço de todo dia.
2: Podem participar as famílias com pelo menos duas pessoas em sua composição, renda per capita de até meio salário mínimo e cadastro único atualizado nos últimos 24 meses. Os vales recargas são liberados no dia 10 de cada mês, observando a quantidade de botijões a que cada família tem direito ao ano. A periodicidade varia conforme a composição familiar. Domicílios com dois ou três membros, por exemplo, recebem um vale a cada 3 meses. Já as famílias com 4 ou mais integrantes têm direito a um vale a cada 2 meses. As consultas das distribuidoras credenciadas, da situação do vale, assim como de outras informações sobre o programa, podem ser feitas pelos canais oficiais da Caixa e do Ministério do Desenvolvimento e Assistência Social, Família e Combate à Fome. O Disque Social, pelo número 121, é uma das indicações. Reportagem Natália Koslick.
3: Você sabe o que fazer diante de um caso de violência contra uma mulher?
4: Quais serviços buscar ou por qual meio fazer uma denúncia?
3: O Agosto Lilás é uma oportunidade para falar sobre esse tema e conscientizar sobre os direitos das mulheres.
4: O tema da campanha deste ano são os 20 anos da Lei Maria da Penha, considerada um dos marcos na proteção dos direitos da mulher no Brasil.
5: Foi para pedir socorro que, há 2 anos, a vítima de violência, que vamos chamar de Maria, entrou pela primeira vez em uma casa da mulher brasileira.
6: Eu cheguei na casa sem esperança nenhuma, sem expectativa nenhuma, sem norte algum. Eu estava só o farrapo humano, né? Tinha violências que eu nem tinha conhecimento que eram violências, né? Mas, assim, é página virada.
5: Criada há 11 anos, a Casa da Mulher Brasileira reúne em um só lugar serviços como apoio psicossocial, delegacia e juizado especializados, defensoria pública, serviço de saúde e alojamento de passagem. Atualmente, há 13 dessas em funcionamento no país, abertas 24 horas por dia, todos os dias da semana. A coordenadora-geral de fortalecimento da rede de atendimento do Ministério das Mulheres, Maura Souza, explica como funciona o atendimento.
7: Primeiro, a mulher passa pelo serviço de acolhimento, atendimento psicossocial, e se for um caso por um alojamento de passagem, a gente oferta esse serviço no âmbito da Casa da Mulher Brasileira, além da brinquedoteca, para que essa mulher tenha condições de ter o atendimento nos outros serviços.
5: No Agosto Lilás, mês de conscientização pelo enfrentamento à violência contra a mulher, a Casa reforça a garantia dos direitos das mulheres. A subsecretária de Enfrentamento à Violência, da Secretaria da Mulher do Distrito Federal, Maíra Castro, destacou que, além do apoio imediato, a Casa da Mulher Brasileira também ajuda as vítimas a alcançarem autonomia profissional e financeira.
8: Elas podem fazer cursos, ter a empregabilidade. Temos mais de 400 mulheres empregadas em diferentes órgãos. Estão sempre visando essa oportunidade, uma porta de saída que elas tenham da violência doméstica.
5: O tema deste Agosto Lilás são os 20 anos da Lei Maria da Penha, considerada um dos marcos na proteção dos direitos da mulher no Brasil. Além da agressão física, a norma abrange outras 4 formas de violência contra a mulher. A violência patrimonial, que se caracteriza pela destruição ou retenção de bens, dinheiro ou outros recursos. A violência moral, que ocorre por meio de calúnia, difamação, injúria ou qualquer conduta que atinja a honra e a reputação da mulher. A violência psicológica, caracterizada por atitudes que causam medo, humilhação, ameaças, isolamento e manipulação, e a violência sexual, que é qualquer ato praticado sem consentimento. Em qualquer dos casos, a mulher deve fazer o registro da ocorrência. Os profissionais são qualificados para esse atendimento, de acordo com Mariana Almeida, delegada adjunta da Delegacia de Atendimento à Mulher 2, do Distrito Federal.
9: Esse policial precisa ter a sensibilidade de acolher essa vítima, de acalmá-la, para que assim ela consiga, né, relatar o que está acontecendo. E também ele precisa saber o que de fato vai auxiliar essa vítima para poder encaminhá-la a outros órgãos, a outros serviços públicos, porque a gente precisa de toda essa atuação de rede, como prevê a própria Lei Maria da Penha.
5: Há em todo o país 495 delegacias especializadas de atendimento à mulher. Em 2025, as unidades realizaram mais de 782 mil atendimentos. Além disso, foram registrados 608 mil boletins de ocorrência e mais de 300 mil inquéritos instaurados e medidas protetivas de urgência solicitadas. As vítimas de violência também podem contar com a Central de Atendimento à Mulher, o Ligue 180. A ligação é gratuita e o serviço funciona 24 horas por dia, todos os dias da semana. Os serviços também podem ser acessados pelo WhatsApp 61 99610 0180 ou pelo e-mail central180@mulheres.gov.br. Mas atenção, se o caso for de emergência, ou seja, se a mulher estiver em risco imediato, a recomendação é acionar a Polícia Militar por meio do 190. Reportagem Luana Karen.
3: A Agência Nacional de Proteção de Dados, a ANPD, abriu um processo de fiscalização contra o Discord.
4: A medida busca apurar possíveis descumprimentos das regras de proteção previstas no Estatuto Digital da Criança e do Adolescente.
3: A fiscalização ocorre após episódio que resultou na morte de uma adolescente de 13 anos.
4: A plataforma terá que informar quais medidas adota para evitar situações de risco. Confira com Thaís de Araújo.
0: Muito popular entre os jogadores online, o Discord é uma plataforma que permite a troca de mensagens por texto, voz e vídeo. O serviço também reúne comunidades em que os usuários podem conversar e interagir em tempo real. Para investigar possíveis falhas na proteção de crianças e adolescentes dentro da plataforma, a Agência Nacional de Proteção de Dados, a ANPD, abriu um processo de fiscalização. O objetivo da agência é verificar se a plataforma está cumprindo as regras do Estatuto Digital da Criança e do Adolescente, o ECA Digital, para prevenir situações que possam colocar menores de 18 anos em contato com conteúdos que incentivem ou facilitem a automutilação e o suicídio. Também serão analisados os mecanismos usados pelo Discord para verificar a idade dos usuários e para identificar e retirar conteúdos que violem essas regras, além de comunicação de casos graves às autoridades. A plataforma terá 5 dias úteis para apresentar informações sobre as medidas adotadas para prevenir e combater violações graves contra crianças e adolescentes. Se forem encontradas irregularidades, a ANPD poderá determinar mudanças e aplicar as sanções previstas no ECA Digital. Entre elas, multa de até R$50 milhões por infração. A fiscalização da ANPD é um trabalho conjunto com a Polícia Civil e o CyberLab da Secretaria Nacional de Segurança Pública do Ministério da Justiça e Segurança Pública, que atuam para investigar um grupo criminoso suspeito de incentivo ao suicídio e à automutilação por meio do Discord, resultando na morte de uma adolescente de 13 anos no último dia 22 de julho. Thaís de Araújo para a Voz do Brasil.
3: O fenômeno El Niño já é uma realidade e está afetando o clima no Brasil.
4: Ele provoca chuvas acima da média, ventanias e ciclones no sul e sudeste do país.
3: E estiagem que pode levar à crise hídrica do norte, nordeste e centro-oeste.
4: Mais cedo, nós conversamos com o secretário nacional de Defesa Civil, Volney Wolff, sobre como a população e os municípios podem se preparar para as consequências desses eventos. Acompanhe. Secretário Volney Wolff, seja muito bem-vindo à Voz do Brasil, um prazer ter o senhor com a gente aqui. Vamos começar falando sobre os impactos do El Niño, que já estão sendo sentidos, secretário, especialmente ali no sul do país. O senhor pode fazer para a gente um relato sobre como está a situação por lá, quais têm sido os principais problemas decorrentes de eventos climáticos e quais os municípios mais afetados?
10: Sim. Mariana, bem, começando aí do início, né? Na verdade, os efeitos do El Niño já são sentidos no Brasil inteiro, né? De sul a norte do país. O aquecimento das águas do Atlântico, que já passam de 2 graus, nos permitem inferir que nós já estamos vivendo um El Niño no grau muito forte, né? Isso quer dizer que vamos ter chuvas intensas na região sul do Brasil, possivelmente ainda na região sudeste, mas teremos também estiagem estiagem e escassez hídrica muito, muito forte na região amazônica e na região do Nordeste, que a gente já começa a sentir também. Além disso, na região Centro-Oeste, é possível que tenhamos ainda incêndios e também a região Centro-Oeste é uma região que tem escassez hídrica e tem chuvas intensas em alguns períodos, né? E ainda, principalmente ali na São Paulo, Rio, ondas de calor prometem ser bastante fortes ainda no ano de 2026. Bom, a gente viu no último mês, especificamente agora em julho, na região sul, especialmente lá no Rio Grande do Sul, chuvas intensas que duraram mais de uma semana. Aliás, elas perduraram por mais de 10 dias. E isso ocasionou elevação dos níveis dos rios, das principais vales de rios do Rio Grande do Sul, que levam água até a bacia do Guaíba, na grande Porto Alegre, né? Então, isso acabou ocasionando danos e prejuízos à população, né? Em muitos dos municípios, a população teve água em suas casas, né? Isso sempre ocasiona um grande problema à população. E agora, na última semana, né, no último final de semana, estava previsto o ciclone extratropical, né, que é um ciclone que é formado ali na região leste do Brasil, vindo do sul do país, Uruguai, Argentina, em função daquelas massas de ar frio, que ao chegar no continente, geram chuvas intensas, mas pior que isso, né, nesse caso, ventanias próximas de 100 km por hora e... O que aconteceu ali na região metropolitana de Porto Alegre é que a velocidade dos ventos passaram de 100, chegaram a 115, 120 quilômetros, tanto na região metropolitana de Porto Alegre, como lá no sul, na região de Pelotas, principalmente, né? E isso traz muitos transtornos à população das cidades.
3: Perfeito, secretário. Como o senhor citou, novos fenômenos climáticos, como tornados e ciclones, ainda são esperados, né? Como é que os municípios podem se preparar para esta situação?
10: Então, eu acho assim, é importante que a população, no primeiro momento, busque informações de órgãos oficiais. Então, a primeira coisa é buscar as informações nas defesas civis municipais, nas prefeituras, ou seja, nos órgãos oficiais, nos órgãos do governo do Estado e nos órgãos oficiais do governo federal. Como uma segunda medida, é muito importante que as pessoas busquem medidas de autoproteção. Ao ter um alerta de possível chuvas intensas com ventanias, ou seja, que vai haver em potencial a possibilidade de ocorrer um desastre, que essas pessoas busquem medidas de autoproteção. É importante também, Luciano, que as prefeituras busquem, ao longo dos períodos de preparação, botar em prática os seus planos de contingência. Quando possível, e muitas delas têm feito isso, principalmente na região sul do Brasil, fazer simulados com a população. Tirar os planos de contingência da gaveta e transformar isso em simulados, onde, junto com a população, os órgãos de defesa civis, mas mais que isso, dos sistemas municipais e estaduais de defesa civil, fazem um simulado de como é que seria uma situação de potencial desastre em função, por exemplo, de chuvas intensas.
4: Os secretários que já foram atingidos, né, porque a gente viu aí que no Rio Grande do Sul a coisa já começou a escalar, no caso dos municípios que já foram atingidos, como é que eles devem proceder para conseguir a ajuda do governo federal?
10: A Defesa Civil Nacional, ela orienta desde a decretação da situação de emergência, a solicitação de reconhecimento federal e a elaboração de planos. No primeiro momento, ajuda humanitária, quando for o caso, de restabelecimento, quando há alguma avaria pequena na infraestrutura pública, e, em último caso, a orientação sobre a construção de planos de reconstrução naqueles casos onde os danos e os prejuízos na infraestrutura pública foram de maior porte.
3: Perfeito. Secretário, a gente está falando do sul do país, como o senhor colocou, né? Questão de alagamento, chuvas, tornados, e também o senhor colocou no início, existe o outro lado, né? O agravamento da estiagem em grande parte do país, mais notadamente região centro-norte. Quais são os maiores perigos desta situação?
10: Então, nós não podemos nos esquecer que em 2023, de 23 para 24, num El Niño também muito forte, talvez tenha sido a maior estiagem, a maior crise hídrica que a gente viveu nos últimos tempos na região amazônica, né? Os grandes rios, parte deles secaram, os transportes via navegação ficaram muito prejudicados e nós tivemos que lançar mão, como é que eu vou dizer, de algumas ações para ajudar os estados do norte. Nós temos equipes em todas as regiões do norte, em todos os estados do norte, mais o centro-oeste, reuniões de capacitação de como a gente deve se preparar para que, em havendo essa situação de crise hídrica, a gente possa trabalhar de maneira muito integrada entre os estados, os municípios e o governo federal, para que as pessoas possam ter o menos possível de impacto nessas situações.
4: Muito bem, nós conversamos com Volney Wolff, secretário nacional de Defesa Civil. Muito obrigada, secretário, pela sua entrevista aqui à Voz do Brasil.
10: Eu que te agradeço, Mariana e Luciano. Muito obrigado pela oportunidade.
3: O Ministério das Relações Exteriores prestou solidariedade à Colômbia depois do terremoto que atingiu o país na manhã desta segunda-feira.
4: O tremor, de magnitude 7,4, foi o mais forte registrado no país durante a última década, segundo o Serviço Geológico Colombiano.
3: O Itamaraty acompanha os esforços de busca e de assistência às populações afetadas e manifesta disposição de colaborar com as autoridades colombianas. Até o momento, não foram identificados brasileiros entre as vítimas.
4: O governo da Colômbia decretou estado de emergência. Segundo o balanço oficial, ao menos 111 pessoas morreram e 87 ficaram feridas.
3: O plantão consular permanece à disposição para prestar assistência a cidadãos brasileiros em situação de emergência.
4: O atendimento da Embaixada do Brasil em Bogotá pode ser feito por meio do telefone 57 31 0809 6169. Já o plantão consular em Brasília pode ser feito pelo telefone 61 98 260 0610.
3: Começaram as convocações da lista de espera do Fundo de Financiamento Estudantil, FIES.
4: Os inscritos nessa edição que ainda não foram pré-selecionados devem acompanhar a classificação no site do FIES até o dia 24 de setembro para não perder a vaga.
3: A diretora de Políticas de Acesso à Educação Superior do Ministério da Educação, Marina Castro, explica como garantir a vaga.
11: O candidato que for pré-selecionado por meio da lista de espera terá 3 dias úteis a contar da data da convocação para acessar a página do FIES e complementar as informações da inscrição. Na sequência, será a vez de validar a documentação exigida, primeiro na instituição de ensino e depois no banco. Os prazos de cada etapa devem ser observados rigorosamente para evitar a perda da vaga para financiamento do curso.
4: Nessa edição foram disponibilizadas 75.500 vagas, distribuídas em mais de 1.200 instituições privadas de educação superior.
3: Metade das vagas é destinada para estudantes com renda familiar per capita de até meio salário mínimo, inscritos no CAD único.
4: Os pré-selecionados devem acompanhar a classificação no endereço fiesseleçãoaluno.mec.gov.br.
3: E estudantes que participam do processo seletivo do ProUni, o Programa Universidade para Todos, e foram pré-selecionados, devem comprovar as informações de inscrição até sexta-feira, dia 14.
4: A documentação exigida deve ser apresentada diretamente na instituição de ensino superior.
3: Os estudantes que recebem bolsa integral do ProUni podem solicitar a bolsa permanência. Saiba como.
12: Estudantes com bolsa integral do ProUni e matriculados em cursos presenciais de turno integral podem solicitar a Bolsa Permanência, auxílio mensal de R$ 700,00, concedido pelo Ministério da Educação. O benefício é destinado ao custeio de despesas educacionais e atende alunos de cursos com duração mínima de 6 semestres e média de pelo menos 6 horas de aula por dia. Para receber a bolsa, o estudante também precisa ter conta corrente individual no Banco do Brasil ou na Caixa Econômica Federal, vinculada ao mesmo CPF cadastrado no sistema do ProUni. O auxílio não pode ser acumulado com outras bolsas públicas de mesma finalidade e pode ser suspenso caso a bolsa principal do ProUni seja interrompida ou o aluno deixe um curso integral. O pedido deve ser feito diretamente na coordenação do ProUni da instituição de ensino superior onde o estudante está matriculado. A faculdade verifica se o curso é elegível, realiza o cadastro no sistema e inclui o aluno na relação mensal de beneficiários, conforme a disponibilidade orçamentária do Ministério da Educação. Claudimário Carvalho, para a Voz do Brasil.
4: Trabalhar desde os 14 anos de forma legal, com remuneração e ainda aprender um ofício.
3: É a aprendizagem profissional, uma modalidade de contratação que combina formação teórica e experiência prática no ambiente de trabalho.
13: Criada no ano 2000, a contratação de aprendizes é voltada a adolescentes e jovens entre 14 anos completos e 24 anos incompletos. O contrato de aprendizagem é registrado em carteira de trabalho, com acesso aos direitos trabalhistas e previdenciários. Entre eles, remuneração proporcional às horas trabalhadas, nunca inferior ao salário mínimo hora, o depósito do Fundo de Garantia do Tempo de Serviço, FGTS, o 13º salário, as férias e o vale-transporte. No entanto, o contrato de aprendizagem tem prazo determinado de até 2 anos e a jornada de trabalho possui regras específicas, de 4 a 6 horas diárias para aprendizes que ainda não concluíram o ensino médio e de até 8 horas diárias para aqueles que já concluíram o ensino médio. Para se candidatar a uma vaga de aprendizagem, o jovem deve estar regularmente matriculado e frequentando uma instituição de ensino. A contratação está vinculada à participação em curso de aprendizagem profissional em instituição habilitada, como SESC, SENAC e SENAT, por exemplo. A contratação de aprendizes é obrigatória para estabelecimentos de qualquer natureza que possuam, no mínimo, 7 empregados em funções que demandem formação profissional. Daniele Popov, para a Voz do Brasil.
4: O custo dos alimentos da cesta básica registrou queda em 26 capitais brasileiras no mês de julho.
3: Foi o que mostrou a pesquisa realizada todo mês pela Conab, a Companhia Nacional de Abastecimento, e pelo DIEESE, o Departamento Intersindical de Estatísticas e Estudos Socioeconômicos.
4: Segundo a análise, na comparação entre julho e junho, as maiores quedas ocorreram em Natal, Maceió e Belo Horizonte. Apenas São Luís registrou aumento.
3: Os produtos que tiveram as principais reduções nas capitais brasileiras foram a batata, tomate, café e açúcar.
4: Ainda segundo o levantamento da Conab e do DIEESE, houve também diminuição no preço da carne em 14 capitais.
3: E essas foram as notícias do governo federal.
4: Fique agora com as notícias do Poder Judiciário e do Congresso Nacional. Boa noite.
3: Boa noite para você e até amanhã.
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16: Em seminário, o presidente do STF, do CNJ, fala sobre transparência e confiança pública.
17: Ministro Fachin participa da abertura das celebrações do bicentenário dos cursos jurídicos no Brasil.
16: STJ reconhece validade de tarifa de adiantamento a depositante prevista em contrato bancário.
17: Boa noite, eu sou Marcela Luiza.
16: E eu sou Walter Lima.
17: Presidente do STF e do CNJ, ministro Edson Fachin, abre seminário O Judiciário em Debate, Integridade, Eficiência e Acesso à Justiça.
16: O evento é uma iniciativa do jornal Folha de São Paulo em parceria com a OAB do Estado. Carolina Chaves.
18: O ministro Edson Fachin explicou que o judiciário já avançou muito na transparência e no acesso à justiça com a ajuda da tecnologia, mas é preciso mais para preservar a confiança nas instituições e exercício responsável da função.
19: Precisamos enfrentar com seriedade a agenda de moralização dos gastos públicos, de aprofundar as investigações de corrupção que ainda permanecem em nosso país, bem como aperfeiçoar os mecanismos de transparência e encontrar soluções públicas, justas e fiscalmente sustentáveis para questões estruturais do Estado brasileiro, inclusive no que diz respeito ao regime remuneratório da magistratura, que é o que faremos com a proposição de uma lei federal de caráter nacional, cuja minuta estará pronta até o final deste ano.
18: Os encontros acontecem nas manhãs de segunda-feira, nos dias 10, 17 e 24 de agosto.
17: O presidente do STF e do CNJ, ministro Edson Fachin, também participou hoje do início das comemorações dos 200 anos dos cursos jurídicos no Brasil na Faculdade de Direito da Universidade de São Paulo.
16: A cerimônia abriu a programação do bicentenário dos cursos jurídicos no Brasil.
17: Na ocasião, Fachin ressaltou o papel da Faculdade de Direito de São Paulo como espaço de defesa das liberdades públicas, dos direitos humanos e da democracia.
16: Os cursos de direito no país foram criados em 11 de agosto de 1827, por decreto de Dom Pedro I.
17: A Polícia Federal deflagrou hoje uma operação para investigar possíveis irregularidades na aplicação de recursos do regime próprio de previdência social do município de Maceió, em Alagoas.
16: A ação foi autorizada pelo ministro André Mendonça, do STF. Marta Ferreira.
20: Entre os alvos está o Maceió Previdência, autarquia responsável pela análise e concessão de benefícios de pensão por morte e aposentadoria. A Polícia Federal busca esclarecer as circunstâncias do credenciamento, da cotação, da análise de risco, da governança e da tomada de decisão que antecederam os investimentos. A investigação tem como objeto duas aplicações realizadas nos anos de 2023 e 2024, que totalizaram R$ 97 milhões. Na decisão do ministro André Mendonça, ele aponta que houve possível direcionamento dos investimentos e exposição desproporcional do patrimônio previdenciário a ativos de risco elevado e liquidez reduzida.
17: É válida a tarifa de adiantamento a depositante prevista em contrato bancário.
16: Esse entendimento é do STJ, Fátima Uchoa.
21: A tarifa de adiantamento a depositante remunera o serviço prestado quando o banco adianta recursos para cobrir pagamentos que ultrapassam o saldo da conta. Em ação civil pública, o Ministério Público de São Paulo questionou a legalidade da tarifa. O juízo de primeiro grau declarou nula a cláusula contratual, proibiu novas cobranças e determinou a devolução em dobro dos valores pagos. E o Tribunal Estadual substituiu a restituição em dobro pela devolução simples. Na quarta turma do STJ, o ministro relator João Otávio de Noronha explicou que a tarifa de adiantamento a depositante não se confunde com os encargos da operação de crédito e a cobrança é permitida quando há previsão contratual clara e segue normas do Conselho Monetário Nacional e do Banco Central, como nesse caso. Assim, o colegiado deu parcial provimento ao recurso especial do banco e julgou improcedente a ação civil pública.
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17: Uma boa noite.
16: E até amanhã.
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22: Eu sou Paula Groba.
23: E eu sou Ricardo Nakaoka.
22: E estes são os destaques de hoje do Jornal do Senado, que começa agora.
23: Senado inicia semana de esforço concentrado.
22: Senadora cobra resultados e transparência no uso de verbas para o povo Yanomami.
23: Projeto proíbe que concursos da segurança pública limitem vagas para mulheres.
22: Boa noite.
23: Boa noite.
22: Mais de 2 bilhões de reais foram destinados desde 2023 à proteção do território Yanomami.
23: Mas como esses recursos estão sendo aplicados? Essa foi uma das questões debatidas pela Subcomissão Permanente dos Povos Indígenas Yanomami durante a audiência nesta segunda-feira. Repórter Rodrigo Rezende.
24: O ministro dos Povos Indígenas, Eloy Terena, destacou que os recursos conseguidos por meio dos créditos extraordinários são distribuídos para diversos ministérios e que, no caso da pasta dos povos indígenas, vários eram os desafios enfrentados na área Yanomami, porção do território brasileiro na região norte do Amazonas e de Roraima, equivalente ao tamanho de Portugal.
25: Quando nós assumimos em 2023, desenhamos ali uma estrutura para fazer frente às demandas que estavam colocadas, né? Garimpo ilegal presente na terra indígena, situação de desnutrição e uma ausência de proteção territorial.
24: A senadora Damaris Alves, do Republicanos do Distrito Federal, afirmou que os recursos ainda precisam precisam ser aumentados, mas sempre com cobrança por resultados.
1: Que em 2022, 56% das crianças estavam em estágio de desnutrição. Agora, em 26, depois das ações emergenciais, a gente cai para 46. O valor foi pouco para a gente alcançar as metas de nutrição e combate à fome.
24: Além da compra e distribuição emergencial de cestas básicas, parte dos recursos destinados ao Ministério dos Povos Indígenas foi usada para criar uma estrutura capaz de identificar a origem e o destino do ouro extraído no Brasil, especialmente o retirado do território Yanomami.
22: E em meio às divergências entre governo, oposição e judiciário, está pronto para votação no plenário do Senado o projeto que cria o Exame Nacional de Proficiência em Medicina.
23: A discussão ganhou um novo capítulo após o Tribunal Regional Federal suspender as sanções aplicadas pelo governo às faculdades que tiveram baixo desempenho no Exame Nacional de Avaliação da Formação Médica, realizado em 2025. Repórter Douglas Castilho.
2: A controvérsia principal é entre o atual Enamed, exame realizado ao longo do curso de medicina organizado pelo MEC, e a proposta do Profimed, avaliação de proficiência a ser realizada pelo Conselho Federal de Medicina após a graduação em análise no Congresso. Em debate no Senado, o senador Rogério Carvalho, do PT de Sergipe, afirmou que o processo de verificação não pode se dar apenas ao fim do curso.
6: Eu defendo que tem o teste de proficiência, mas ele tem que ser a última etapa de um processo mais amplo de avaliação e que tem que gerar consequências para as escolas que garantem o ingresso.
2: Já o relator do projeto de lei do Profimed, senador Dr. Irã, do PP de Roraima, reforçou que o Conselho Regulamentador da Profissão, CFM, deve ser o responsável pela certificação.
7: Colocar o Profimed, a prova de proficiência, no Ministério da Educação, que tem sido responsável pela proliferação desenfreada de escolas médicas no nosso país, produzindo médicos com baixo conhecimento, colocando a população em alta vulnerabilidade, isso é um perigo para a sociedade.
2: Uma decisão do TRF da primeira região em 5 de agosto suspendeu as punições impostas pelo Executivo às universidades com resultados considerados ruins no ano passado, com base no Enamed.
22: O Senado começou hoje uma semana de esforço concentrado com votações importantes. Os parlamentares terão uma agenda intensa no plenário e nas comissões, com propostas que podem impactar a indústria, o mercado de trabalho e a relação entre contribuintes e o fisco.
23: Entre os destaques está a criação de um programa de estímulo à indústria nacional de fertilizantes. Os detalhes com o repórter Pedro Pincer.
8: A pauta de votações do plenário para esta semana prevê a votação de pelo menos 10 projetos. O primeiro item que deve ser analisado é a criação do Programa de Desenvolvimento da Indústria de Fertilizantes. O objetivo é estimular investimentos na implantação, ampliação e modernização da infraestrutura voltada à produção nacional de fertilizantes e de seus insumos. Para o autor, senador Laércio Oliveira, do Progressistas de Sergipe, a iniciativa busca reduzir a dependência brasileira da importação de fertilizantes e fortalecer a segurança alimentar, a competitividade do agronegócio e a indústria.
9: O Brasil não pode apenas continuar reagindo às crises internacionais. Precisamos nos antecipar a elas. Precisamos construir autonomia. Precisamos fortalecer a nossa indústria. Precisamos garantir estabilidade para quem produz e segurança para quem consome.
8: Na quarta-feira, está prevista a votação do texto da Câmara para o projeto de lei complementar que cria descontos para contribuintes que regularizarem espontaneamente seus débitos tributários e reforça na esfera administrativa a aplicação de decisões do STF e do STJ, e também a criação de dois estatutos, o do aprendiz, que estabelece regras para a jornada de trabalho, novas hipóteses de rescisão do contrato e direitos para essa parcela de trabalhadores, e o da vítima, que reúne em um único texto direitos e garantias hoje distribuídos em diferentes normas para vítimas de crimes e contravenções, calamidades públicas, desastres e epidemias.
22: E após a aprovação no Senado, foi sancionada a lei que permite a destinação ao Corpo de Bombeiros de emendas parlamentares antes exclusivas da área da saúde.
23: Os recursos financiarão atendimentos de urgência feitos pelas corporações. Repórter Marcela Diniz.
26: 40% das ocorrências atendidas
0: mortes por bombeiros no Brasil em 2025 foram do tipo pré-hospitalar, em acidentes e outras situações de urgência. Isso equivale a mais de 1 milhão de emergências. Com a Lei Complementar 234, sancionada no dia 6 de agosto, parlamentares estão autorizados a destinar recursos de emendas da área da saúde para financiar esse tipo de atendimento. Antes, as verbas recebidas pelos corpos de bombeiros estaduais e do Distrito Federal teriam de estar vinculadas à rubrica da segurança pública. O senador Wilder Moraes, do PL Goiano, um dos relatores do projeto que deu origem à lei, ressaltou que os bombeiros atuam em parceria com o Serviço de Atendimento Móvel de Urgência, o SAMU, e afastou a possibilidade de disputa pelo orçamento da saúde pública.
5: Não transfere recursos da saúde para a segurança pública, apenas permite financiar os serviços de saúde que os bombeiros já prestam gratuitamente todos os dias, salvando vidas em todo o Brasil.
0: O dinheiro das emendas não poderá ser usado pelos corpos de bombeiros para pagar salários nem para custear ações que não estejam ligadas aos atendimentos pré-hospitalares.
22: O Senado pode concluir a votação do projeto que proíbe a limitação de vagas para mulheres em concursos da área de segurança pública.
23: O texto já aprovado pelas comissões de direitos

0: O que queremos? Uma política de valorização da mulher lá na Polícia Militar, no Corpo de Bombeiro, na Polícia Civil.
1: A proposta cria ainda a Política Nacional de Valorização das Mulheres na área de segurança pública, que será condição para o repasse de verbas do Fundo Nacional do Setor, como explicou o relator na Comissão de Direitos Humanos, senador Alessandro Vieira, do MDB de Sergipe.
2: As mulheres na segurança pública são historicamente discriminadas. Isso é um fato incontestável. Uma realidade que se repete em matérias, em casos que todos nós temos em diversas oportunidades de conhecimento.
1: A nova política estabelece igualdade de oportunidades entre mulheres e homens nas carreiras da segurança pública. O fim da exclusividade ou preferência dessas atividades para homens. A rejeição de práticas, atitudes e crenças discriminatórias. E o enfrentamento do assédio e da violência contra mulheres no ambiente de trabalho.
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5: 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Com edição de Paula Groba e trabalhos técnicos de João Lira, o Jornal do Senado fica por aqui. Acompanhe agora as notícias da Câmara dos Deputados. Boa noite.
4: Boa noite e até amanhã.
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6: Plenário pode votar projeto que prioriza processo sobre crimes de racismo.
7: Câmara retira da Justiça a atribuição de julgar entidade que atende menores.
6: Parlamentares garantem direitos para a pessoa que tem espinha bífida aberta.
7: Boa noite. Os deputados aprovaram uma proposta que busca garantir direitos a pessoas com espinha bífida aberta. A condição resulta de uma falha congênita no sistema neurológico e gera uma série de dificuldades a quem tem a malformação. A reportagem é de Paula Bittar.
8: A Comissão de Constituição e Justiça da Câmara aprovou uma proposta que classifica a espinha bífida aberta como deficiência para todos os efeitos legais. A espinha bífida é uma condição congênita em que há uma falha no fechamento do tubo neural, estrutura que dá origem ao cérebro, medula e vértebras. Essa falha pode deixar partes da medula expostas ou mal protegidas, resultando em diferentes níveis de comprometimento neurológico. O tipo mais grave e conhecido é a mielomeningocele, em que parte da medula espinhal e os nervos saem por uma abertura nas costas do bebê, formando uma bolsa visível ao nascimento e, por isso, é chamada de aberta. Essa condição pode causar paralisia nas pernas. De acordo com a proposta, pessoas diagnosticadas com espinha bífida aberta terão atendimento integral pelo Sistema Único de Saúde, sendo assegurado, no mínimo, atendimento por equipe multidisciplinar, acesso a exames complementares, assistência farmacêutica e acesso a modalidades terapêuticas reconhecidas, inclusive fisioterapia e atividade física. O atendimento integral prevê também a divulgação de informações sobre a espinha bífida aberta e as medidas preventivas e terapêuticas disponíveis. A relatora na comissão, deputada Silvia Cristina, do PP de Rondônia, destacou que o projeto garante mais segurança jurídica e facilita o acesso das pessoas aos direitos previstos na Lei Brasileira de Inclusão.
9: Apesar dos avanços na legislação brasileira, muitas pessoas com espinha bífida ainda enfrentam dificuldades para ter condição reconhecida como deficiência e, consequentemente, acessar direitos garantidos. Como relatora, o parecer favorável foi porque entendo que estamos promovendo justiça social, inclusão e dignidade. Estamos garantindo que crianças, jovens e adultos com espinha bífida tenham maior proteção legal, mais acesso às políticas públicas e melhores condições para exercer plenamente sua cidadania.
8: A proposta que classifica a espinha bífida aberta como deficiência para todos os efeitos legais já pode seguir para a análise do Senado, a menos que haja recurso para votação antes pelo plenário da Câmara. Da Rádio Câmara de Brasília, Paula Bittar.
3: Saúde.
6: Leandre, do PSD do Paraná, apresentou o projeto que assegura às pessoas em tratamento contra o câncer o direito de usar lenço,

0: turbante ou cobertura semelhante em fotografias destinadas à emissão, renovação ou segunda via de documentos oficiais de identificação.
1: Leandro explica que a proposta condiciona o uso do acessório à plena visibilidade dos elementos do rosto necessários à identificação biométrica. A deputada ressalta que a proposta também prevê a atualização gratuita da fotografia após o fim do tratamento oncológico.
2: Educação.
0: Professora Luciene Cavalcante, do PSOL de São Paulo, cobra do Senado a aprovação de projeto que cria um piso nacional para os profissionais de apoio técnico, administrativo e operacional da educação básica. A proposta, já aprovada pela Câmara, aguarda análise desde março.
3: Isso seria hoje, em valores, um pouco mais de R$ 3.800 por 40 horas de trabalho. Infelizmente, a gente não tem ainda leis que garantam o piso e a carreira dos profissionais não docentes. Quem são esses profissionais? São os profissionais que estão nas secretarias da escola, que estão nas inspetorias, que estão na limpeza das escolas, fazendo as merendas. São todos os profissionais que são essenciais para a educação e não são docentes. A escola não é feita só de professores. A gente tem todo um outro corpo de profissionais que precisam ser valorizados e não estão sendo valorizados.
1: Professora Luciene Cavalcante afirma que o Fundo da Educação Básica, o Fundeb, oferece recursos para custear a valorização da categoria. A deputada garante que o Senado já tem assinaturas suficientes para a apreciação da proposta.
2: Trabalho.
0: Marreca Filho, do PRD do Maranhão, é autor de projeto que cria diretrizes específicas para a inclusão profissional de adultos com transtorno do espectro autista. O texto prevê qualificação acessível, adaptação dos processos seletivos e apoio para ingresso no mercado de trabalho.
1: Para Marreca Filho, a contratação isoladamente não assegura a inclusão das pessoas com autismo. Ele também propõe acompanhamento no ambiente profissional, além da orientação de gestores e de equipes, para reduzir barreiras que dificultam a permanência e o desenvolvimento na carreira.
0: Doutor Francisco, do PT do Piauí, é autor de projeto que institui 7 de abril como Dia Nacional do Médico Legista. O deputado ressalta que a data faz referência à regulamentação em 1886 da função médico-policial responsável pela realização de perícias a serviço do Estado.
1: Dr. Francisco explica que o médico legista produz provas técnicas usadas na investigação de crimes e nas decisões judiciais. A proposta incentiva campanhas educativas, homenagens e eventos científicos voltados à divulgação dos avanços da medicina legal.
2: Previdência.
0: Eduardo da Fonte, do PP de Pernambuco, apresentou o projeto que cria uma política nacional de proteção às mães solo, com prioridade nos programas federais de combate à pobreza. A proposta prevê o pagamento em dobro dos benefícios de transferência de renda custeados pela União.
1: O projeto de Eduardo da Fonte também prevê atendimento prioritário à mãe solo em programas habitacionais, vagas em creches, qualificação profissional, microcrédito e assistência jurídica. Ele argumenta que a integração das medidas estabelecidas no texto amplia a autonomia das mulheres.
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2: Votação.
0: O plenário da Câmara pode votar em breve projeto que dá prioridade a inquéritos e processos sobre crime de racismo. O texto está em regime de urgência e não precisa passar pelas comissões, como explica o repórter Antônio Vital.
5: O plenário da Câmara dos Deputados pode votar projeto que dá prioridade aos processos e inquéritos relativos a crime de racismo na polícia e no judiciário. A proposta também estabelece procedimentos que os policiais devem seguir ao registrar a ocorrência. Uma das medidas determina que a autoridade policial deve registrar a ocorrência com a classificação própria de crime resultante de discriminação ou preconceito de raça, cor, etnia, religião ou procedência nacional. Dessa forma, as ocorrências não poderão mais ser classificadas como crimes diversos, o que faz com que denúncias de racismo não apareçam nas estatísticas de segurança pública, de acordo com a autora do projeto, deputada Dandara, do PT de Minas Gerais. A proposta obriga ainda o delegado a comunicar o caso imediatamente ao Ministério Público e a justificar por escrito caso opte por não classificar a ocorrência como crime racial. Além disso, dá à vítima o direito de pedir a reclassificação da ocorrência, quando houver decisão nesse sentido. Outro direito da vítima, de acordo com o texto, é ser acompanhada durante toda a fase de inquérito por um advogado ou defensor público. O projeto ganhou o regime de urgência, o que permite que seja votado diretamente no plenário, sem passar pela análise das comissões permanentes da Câmara. O texto contém outras medidas que deverão ser seguidas pela polícia ao registrar e investigar crimes de racismo. Uma das diretrizes é evitar a exposição indevida, o constrangimento, a humilhação ou o questionamento sobre a vida privada da vítima ou sobre a legitimidade da queixa. A polícia terá ainda que evitar interrogatórios sucessivos sobre o mesmo fato. O regime de urgência foi aprovado de maneira simbólica pelo plenário, mas foi criticado por deputados do Novo, Missão e do PL. Para o deputado Cabo Gilberto Silva, do PL da Paraíba, a legislação atual já prevê pena de prisão para o crime de racismo e o projeto aumenta a discriminação racial.
2: São projetos como esse que faz a discriminação às pessoas, senhor presidente. Ele não vale em nada o povo brasileiro. A legislação já existe, senhor presidente. Quem descumprir a legislação vai pagar e pagar caro, simples. Até porque racismo é crime inafiançável, senhor presidente. É só denunciar que a pessoa vai presa. Sem direito à fiança, em flagrante delito. Então, eu não entendo por que tanta energia para ser gasta com um projeto dessa natureza.
5: De acordo com a autora da proposta, a deputada Dandara, embora a legislação já preveja punição para o crime de racismo, existe uma lacuna em relação ao atendimento humanizado, especializado e à não revitimização de quem faz a denúncia. Segundo ela, a vítima muitas vezes está sujeita a tratamento inadequado, repetição excessiva de depoimentos e questionamentos indevidos sobre a ocorrência.
6: Orienta como que as forças de segurança devem agir para garantir o cumprimento das leis brasileiras que tipificam o racismo e a injúria como crimes inafiançáveis e imprescritíveis. Nós não queremos a revitimização. A pessoa já passa por uma violência, ela não consegue nem sequer registrar o boletim de ocorrência, não consegue dar andamento no processo no Ministério Público e isso vai acarretando uma série de violências continuadas.
5: Ainda não há data para votação no plenário da Câmara do projeto que dá prioridade aos processos e inquéritos relativos a crime de racismo na polícia e no judiciário. Da Rádio Câmara de Brasília, Antônio Vital.
7: Segurança Pública.
1: Professora Marcivânia, do PCdoB do Amapá, apresentou o projeto que endurece as regras para a concessão de trabalho externo a pessoas privadas de liberdade. A proposta exige o cumprimento de parte da pena, bom comportamento e decisão judicial fundamentada.
0: O texto da professora Marcivânia também obriga o uso de tornozeleira eletrônica durante o período fora do presídio. Além disso, proíbe o benefício para condenados por crimes como feminicídio, latrocínio, crimes hediondos e participação em organização criminosa armada.
1: Daiana Santos, do PCdoB do Rio Grande do Sul, defende o projeto que destina 30% da arrecadação das BETs ao Fundo Nacional de Segurança Pública. O texto também reserva pelo menos 30% de todos os recursos do fundo para prevenir o feminicídio e enfrentar a violência contra a mulher.
0: Daiana Santos avalia que a ampliação do financiamento pode interromper o ciclo de violência antes do desfecho fatal. A deputada cita o monitoramento de agressores, as patrulhas Maria da Penha e as casas de acolhimento entre as ações possíveis.
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7: Justiça.
1: A Câmara aprovou o projeto que retira da Justiça a atribuição de julgar entidades de atendimento a crianças e adolescentes. O texto agora será analisado pelos senadores. A repórter Maria Neves tem os detalhes.
9: A Comissão de Constituição e Justiça da Câmara dos Deputados aprovou o projeto da deputada Laura Carneiro, do PSD do Rio de Janeiro, que retira do Poder Judiciário a tarefa de avaliar a qualidade do trabalho das entidades de atendimento a menores em conflito com a lei. Atualmente, o Estatuto da Criança e do Adolescente determina que essa atribuição cabe aos conselhos tutelares, ao Ministério Público e à Justiça da Infância e da Juventude. As avaliações periódicas são pré-requisito para renovar a autorização de funcionamento das instituições que atendem menores em cumprimento de medida socioeducativa. Na opinião de Laura Carneiro, uma vez que a Justiça é responsável por julgar possíveis irregularidades no funcionamento dessas entidades, o acúmulo das funções de avaliar e julgar pode comprometer a imparcialidade do processo. A deputada também argumenta que os conselhos tutelares e o Ministério Público são os órgãos em melhores condições de avaliar as instituições que atendem crianças e jovens.
10: O Ministério Público é o grande fiscal da lei, fiscal da probidade. Também é uma maneira que os conselhos tutelares, que trabalham com as crianças e adolescentes, podem auxiliar nessa fiscalização. É no Ministério Público e nos conselhos tutelares que você tem as equipes multidisciplinares que sabem fazer esse papel.
9: O Estatuto da Criança e do Adolescente determina que os programas de acolhimento em execução serão reavaliados pelo Conselho Municipal dos Direitos da Criança e do Adolescente, no máximo a cada 2 anos. Para receber o atestado de qualidade, que com o projeto passa a ser de responsabilidade apenas dos conselhos tutelares e do Ministério Público, a instituição deve comprovar que atende todos os requisitos previstos na lei. Dentre as obrigações das entidades de acolhimento, estão a oferta de atividades educativas, não separar irmãos, promover a participação da criança ou adolescente na vida da comunidade local e incluir pessoas da comunidade no processo educativo. Ainda de acordo com o Estatuto, no caso de programas de acolhimento institucional ou familiar, os avaliadores devem considerar também os índices de sucesso na reintegração ou de adaptação à família substituta. Da Rádio Câmara de Brasília, Maria Neves.
7: Economia.
0: Vander Loubé, do PT de Mato Grosso do Sul, é um dos autores do projeto que cria a figura jurídica das cooperativas solidárias. A proposta estabelece regras próprias para a constituição e o funcionamento dessas organizações voltadas à economia solidária e à inclusão social.
1: O texto também prevê incentivos para fortalecer o setor. Entre as medidas citadas por Vander Loubé estão prioridade em compras públicas, criação de um fundo de fomento e normas específicas para cooperativas de plataformas digitais e de finanças solidárias.
0: Projeto de Valdemar Oliveira, do Avante, de Pernambuco, cria o Sistema Nacional de Comunicação Preventiva e Gestão de Riscos de Regularidade Federativa. Ele explica que o objetivo é reduzir bloqueios provocados por pendências de estados, Distrito Federal e municípios.
1: De acordo com Valdemar Oliveira, os entes federados vão receber alertas antecipados para que regularizem dívidas antes de sofrerem restrições. Na visão do parlamentar, a medida busca fortalecer a gestão pública e ampliar a transparência no uso de recursos públicos.
7: Agricultura.
0: Sérgio Brito, do PSD da Bahia, quer promover a discussão sobre os impactos do fenômeno climático Super El Niño na agricultura brasileira. Segundo ele, o debate também deve abordar os reflexos no preço dos alimentos e na segurança alimentar.
1: Sérgio Brito propõe a participação de representantes do governo, de órgãos de meteorologia e de entidades do setor agropecuário. O deputado informa que o objetivo é elaborar estratégias de adaptação às mudanças climáticas e subsidiar políticas públicas para reduzir os impactos sobre a produção rural.
7: Cultura.
0: Proposta em análise na Câmara reconhece a Axé Music como expressão da cultura nacional. A autora da matéria, Lidice da Mata, do PSB da Bahia, argumenta que o gênero conquistou projeção em todo o país e se consolidou como um dos principais movimentos da música brasileira.
11: A música baiana tomou conta do Nordeste, tomou conta do Sudeste, através dos seus principais compositores e cantores, que executam, interpretam a chamada música baiana, o axé music. Então, na medida em que esse movimento se transformou num movimento de reconhecimento nacional na prática, é muito importante que nós possamos reconhecer.
1: Lidice da Mata lembra que o axé surgiu na Bahia a partir da mistura de ritmos como samba reggae e se expandiu por todo o país. A parlamentar acredita que o reconhecimento fortalece a cultura e o mercado musical brasileiro.
0: Termina agora o Jornal Câmara dos Deputados, produzido pela Rádio Câmara, com trabalhos técnicos de Everson Urani e apresentação de Márcio Aquilissardi e Val Monteiro. Boa noite.
1: Uma boa noite para você. 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
1: Maceió. Um projeto de lei aprovado pela Comissão de Educação na Câmara busca fortalecer a Política Nacional de Proteção dos Direitos da Pessoa com Transtorno do Espectro Autista e garantir que futuros professores recebam formação sobre as características do autismo e as metodologias mais adequadas para ensinar esses estudantes. O texto reforça o diagnóstico precoce para facilitar a identificação dos sinais de autismo e do encaminhamento das crianças, e o uso de metodologias de ensino específicas para estudantes com TEA, e o fortalecimento do suporte pedagógico nas classes comuns da rede regular. A proposta busca dar mais preparo aos professores para adaptar as atividades, promover a inclusão e atender às necessidades desses alunos no dia a dia da sala de aula. O projeto foi aprovado pela Comissão de Educação e seguiu para análise da Comissão de Constituição e Justiça. O relator da matéria foi o deputado federal Tarcísio Mota, do PSOL do Rio de Janeiro.
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0: Nova Brasil FM, hora oficial de Brasília.
1: 4h41.
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Ótima manhã de terça-feira para você que está aqui na sintonia da Nova Brasil. Hoje é dia 11 de agosto de 2026. Tudo certo contigo? Por aqui, Cláudia Nakazato. Vamos juntos aqui pela Nova Brasil FM, uma empresa do Grupo Tati de Comunicação. Lembrando sempre que você pode nos ouvir pelo rádio, pelo aplicativo ou pelo site novabrasil.com. Nessa próxima hora, a gente vai ter a participação da nossa colunista do dia falando sobre comunicação. Tem a previsão do tempo, muita música boa como todos os dias. E a gente começa com Zé Cabaleiro, Proibida Pra Mim. Bom dia pra você.

0: Nova Brasil, e essa foi a Adriana Calcanhoto. Inverno, são 6h15. A gente confere agora as informações do tempo.
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2: Olá a todos que nos acompanham. A presença do ar seco pelo interior do Brasil deixa as temperaturas muito elevadas ao longo desta terça-feira no estado de Goiás, no Distrito Federal, em Mato Grosso, Tocantins, interior da Bahia, sul do Maranhão e sul do Piauí. A máxima pode superar os 40 graus em vários municípios. Em Brasília, hoje faz 30 graus no período da tarde e a umidade relativa do ar fica abaixo do ideal. Já no sudeste, uma frente fria no oceano mantém a nebulosidade, potencial para chuvas fracas entre o Espírito Santo, Rio de Janeiro, leste do estado de São Paulo e também na faixa leste dos estados da região sul do país. Atenção também para mar agitado, com risco de ressaca entre o Rio Grande do Sul e Santa Catarina e também entre São Paulo e o Rio de Janeiro. A máxima hoje é de 16 graus na capital paulista, 24 na capital fluminense e 26 em Vitória. No Nordeste, se chover é algo passageiro nas áreas litorâneas, sem grandes transtornos, e máxima de 28 graus em Salvador e Maceió, 29 no Recife e 30 graus em Fortaleza. Maria Clara Sasaki, da Tempo OK, meteorologista.

0: Nova Brasil e o som do Chimarrus com verso simples, 6h23 agora.
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2: Bom dia, ouvinte. Quer saber se alguém domina mesmo um assunto? Não escute o que a pessoa diz, escute como ela diz. Existem duas competências que expõem segurança na fala antes mesmo do conteúdo: a síntese e a articulação dos sons. Vamos à primeira. Quando a pessoa conhece um tema a fundo, ela não enrola para responder. Ela organiza o raciocínio rápido e vai direto ao ponto. Quando a pessoa não domina, faz o caminho contrário. Alonga a resposta, empilha a informação, tenta parecer complexo para disfarçar a insegurança. A segunda competência é a articulação. É a forma como os sons saem da boca, se as palavras terminam inteiras ou se a pessoa engole o final de cada frase. Eu sugiro você prestar atenção nos debates e entrevistas dos candidatos da eleição de 2026. Eu não quero apontar nomes, mas repare no padrão, independente de partido ou cargo. Quando o entrevistado não sabe sobre o que fala, ele faz repetição de palavras, frases que começam sem destino, parênteses dentro de parênteses ou ataque pessoal a outra pessoa. Assim, o falante ganha tempo. E a pronúncia das palavras fica embolada. Essa fala imprecisa é o cérebro do falante dizendo: eu não sei sobre isso, preciso enrolar. Isso não é só nervosismo. É uma mente sem clareza tentando produzir uma fala clara e não conseguindo. Dois exercícios práticos para treinar as duas competências. Primeiro, para a síntese. Antes de responder uma pergunta importante, resuma sua ideia central em uma frase. Depois, desenvolva. Segundo, para a articulação, desacelere a fala e pronuncie a última sílaba de cada palavra até o fim. A maioria das pessoas investe energia só no começo da frase e abandona o final. E é aí que a mensagem se perde. Segurança na comunicação não tem a ver com falar forte, alto ou usar vocabulário difícil. Tem a ver com duas coisas: dizer o essencial e pronunciar cada som adequadamente. Essa é a coluna Voz e Conexão. E eu sou a Vanessa Pedrosa. Me segue no Instagram, @VanessaPedrosaFono. E no YouTube, @VanessaPedrosaOficial. Tchau, tchau.
0: Tá, então, Vanessa Pedrosa e a coluna Voz e Conexão, fechando esse bloco aqui pela Nova Brasil. São 6h26. Você fica agora com o jornalismo da Nova Brasil. Daqui a pouco, a partir das 8h, eu tô de volta com a programação musical. Ótima terça-feira para você.
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13: Cine Maceió oferta 775 vagas de emprego em 64 cargos. Eleitores têm até 20 de agosto para solicitar voto em trânsito. Aqui no estúdio vamos conversar sobre o lançamento de uma plataforma gratuita criada para capacitar e apoiar pequenos varejistas na gestão de seus negócios. Também vamos falar com o SESMAC sobre a participação na publicação nacional Mapa da Regulação 2026. Hoje também tem a F Esportes com as novidades do mundo esportivo. Está começando o Jornal Nova Brasil Maceió desta segunda-feira. Aliás, terça, né? 11 de agosto de 2026. Eu sou Oscar de Mello e junto com Jari Silva nos trabalhos técnicos e programação musical, com Fabiana Freitas na produção, Kleber Santos na transmissão do YouTube e Elô Beatriz e Nívia Milena nas mídias sociais, vamos te fazer companhia até as 8 horas da manhã aqui na Nova Brasil Maceió. E você já pode interagir conosco por meio do WhatsApp 99671-7352.
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13: Sol com algumas nuvens, chove rápido durante o dia e a noite. A mínima de 22, a máxima de 27 graus. Hoje, terça-feira, dia 11 de agosto de 2026. Rapaz, hoje um bocado de coisa se comemora, hein? Hoje é dia do estudante, dia do advogado, dia internacional da logosofia. Calma, calma, calma, calma. Não é uma palavra muito conhecida, mas logosofia seria mais ou menos... É um termo que foi criado por um argentino, que seria o autoconhecimento da gente, né? O que a gente sabe da gente. É a ciência que estuda justamente isso, o que é que a gente faz para desenvolver um nós, no caso eu, no caso você, melhor. Seria uma ciência do pensar sobre si, né? Para facilitar um pouco aí para vocês. Mas é isso que significa Logosofia. Hoje é dia de Santa Clara de Assis, dia do garçom, dia do advogado, dia do magistrado, dia do médico acupunturista, dia mundial do tambor de metal e dia da televisão. E aí tem uma relação, Jadir, com a Santa Clara de Assis, né? Hoje é dia da televisão no Brasil, dia 11 de agosto, justamente porque é dia de Santa Clara de Assis, que é a padroeira da TV, né? Então, por isso que 11 de agosto é o dia da televisão. Aliás, só a título de curiosidade, isso não vai mudar absolutamente nada em sua vida. Uma das alegrias que eu tenho na minha vida foi durante um tempo ter sido professor de comunicação, né? E eu fui professor de comunicação justamente nessa área, né, que contava a história da TV e tal. E a história da TV no Brasil é muito interessante, né? A história da TV, ela nasce em setembro de 1950, para ser mais preciso, no dia 18 de setembro de 1950, quando é inaugurado no Brasil a TV Tupi, né? Do inesquecível Assis Chateaubriand, um dos maiores visionários na área da comunicação. Mas por que eu estou contando isso? É porque tem um fato que é curioso com relação à inauguração da TV no Brasil. Ela é inaugurada só em São Paulo, só no ano seguinte que ela vai para o Rio de Janeiro. Só que como você vai divulgar uma coisa que está sendo inaugurada e que ninguém conhece e ninguém tem? O cara vai inaugurar a TV Tupi, só que não existia televisão no Brasil. Então quem é que vai assistir? O brasileiro não tinha televisão. O cara não comprava televisão para ter em casa, até porque não era uma coisa barata. Aí o que é que faz a TV Tupi lá em setembro de 1950? Ela compra 100 aparelhos de TV e espalha pela cidade. Coloca em restaurantes movimentados, bares, botecos, praças. Porque aí quem estava na rua, próximo a esses lugares, puderam assistir. E tem um detalhe curioso com relação à transmissão, a primeira transmissão, é que ela foi feita com duas câmeras de TV. A gente não imagina certas coisas, não. Com a facilidade de ter um celular na mão e a gente resolver tudo, assistir o vídeo a hora que a gente quiser. Não existia videotape, gente. Tudo era ao vivo. E na hora da transmissão, da primeira transmissão, o que é que acontece? Uma das duas câmeras quebra. E aí a primeira transmissão, ela acontece única e exclusivamente com uma câmera. É bom lembrar que a TV, ela já existia no mundo, né? Pra você ter uma ideia, Dom João VI, é isso, meu Deus? Agora eu estou em dúvida, que era rei da Inglaterra, né? A primeira transmissão ao vivo acontece em 1936. É bom lembrar que em 26 já existia televisão. Ela foi inventada em 26. É porque tem muita confusão. Tem, não, mas inventaram um aparelho que era assim e tal. Tem muita discussão com relação à origem da TV. E nos Estados Unidos, desde a década de 30 também, já existia TV. Pra você ter uma ideia, os Estados Unidos implementam experimentos de TV em cores antes do Brasil inaugurar a sua primeira emissora de TV. Aí hoje a gente vê tanta facilidade na palma da mão, né? Mas antigamente não era fácil. E a TV, como também o rádio, era diferente do que hoje é o celular, só para que a gente possa refletir e encerrar, né, essa parte do programa logo na abertura, que não vai influenciar em absolutamente nada a sua vida, mas a título de curiosidade. Era um símbolo de socialização, Jadir. Tinha na praça que você juntava as pessoas, né? Copa de 70 e tal. Mas, por exemplo, em casa, as pessoas costumavam se reunir para ouvir rádio e assistir TV. Hoje é cada um no seu quarto, né? Às vezes assiste sozinho na sala, na hora do almoço que deveria estar concentrado, na hora do jantar, qualquer refeição, tá com o celular na mão. Mas antigamente era muito comum que as famílias se reunissem em torno do rádio, posteriormente da TV, para juntos ouvirem um programa de rádio ou assistir. Era um símbolo de socialização. Quando hoje o equipamento de comunicação mais popular, que é o smartphone, é justamente o contrário. Ele serve como um afastamento entre as pessoas, né? Eu tive numa festa agora, domingo, belíssima, por sinal, a festa. Belíssima mesmo, né? Um beijo para dona Marli, completou 80 anos. E aí eu olhei para uma mesa, tinha uns 10 jovens. Todos, absolutamente todos, olhando o celular. E sem conversar, sem papear entre eles, né? A gente precisa rever muita coisa em relação a isso. Mas enfim, só foi essa curiosidade, porque hoje é o dia da televisão aqui no Brasil. E eu adoro a história da comunicação, né? Fui professor durante um período, né, justamente da matéria Histórias da Comunicação. Eu sou apaixonado por isso. 6 horas e 37 minutos, 6h37, e atenção para oportunidade de emprego, viu, gente? É que o Cine Maceió está ofertando 775 vagas de emprego, distribuídas em 64 cargos. E o destaque é para operador de telemarketing ativo e receptivo, com 400 vagas, além de outras 100 oportunidades para pessoas com deficiência na mesma função. Também há 20 vagas para primeiro emprego e 20 para jovem aprendiz. Os interessados podem se candidatar pela internet ou presencialmente no Cine Maceió, no segundo piso do Shopping Popular, no centro, das 8 às 17 horas. Só atento e curiosidade também, né? Operador de telemarketing ativo ou receptivo? Qual é a diferença? O receptivo, ele recebe as ligações para mudança de plano, para reclamação e tal. E o ativo é aquele que você fica recebendo, às vezes, ligação o dia todinho de número que você não sabe, geralmente para oferecer alguma coisa para você. Então essa é a diferença, só para você entender. 6 horas e 38 minutos, 6h38, e o Ministério Público Federal recomendou que 5 municípios de Alagoas elaborem planos para prevenir e reduzir os impactos de desastres provocados pelas chuvas. A medida é direcionada às prefeituras de Rio Largo, Marechal Deodoro, Pilar, Santa Luzia do Norte e Coqueiro Seco. O MPF quer que os municípios adotem medidas de prevenção, monitoramento e resposta, especialmente em áreas sujeitas a alagamentos, inundações e deslizamentos. As prefeituras também devem manter atualizados os planos de contingência e as estratégias de proteção à população. E já está em vigor o programa Prefis 2026 da Prefeitura de Maceió. O programa permite que contribuintes regularizem débitos municipais vencidos até 31 de dezembro de 2025, como IPTU, ISS, taxa de lixo e outros tributos. O pagamento à vista pode garantir descontos de até 100% nos juros e multas, e também há opções de parcelamento com descontos menores. A adesão pode ser feita pela internet ou presencialmente, e o prazo termina em 11 de setembro. E atenção, gente, prestação de serviço, né? O Tribunal Regional Eleitoral de Alagoas, o TRE, não terá atendimento presencial hoje, viu? Dia 11 de agosto, dos cartórios eleitorais e demais unidades do tribunal. A suspensão ocorre em razão do ponto facultativo e do feriado da criação dos primeiros cursos jurídicos no Brasil. As atividades presenciais serão retomadas normalmente amanhã, quarta-feira, dia 12 de agosto. Durante a suspensão, os eleitores poderão utilizar o autoatendimento eleitoral para serviços como emissão de certidões, consulta da situação eleitoral e quitação de débitos. Lembrando que muita coisa ainda precisa ser feita de forma presencial no TRE, mas hoje você tem um caminhão de serviços online, né, que trazem mais conforto e praticidade para as pessoas no dia a dia. Um conselho para você: se você ainda não usa o e-Título, que é o aplicativo oficial da Justiça Eleitoral, você está perdendo uma oportunidade de ter na palma da sua mão o seu histórico eleitoral. E através dele você consegue fazer muita coisa, gente. Você consegue fazer muita coisa. Ver a sua situação.

0: perdeu o seu documento físico. Aliás, falando assim, eu não lembro se eu ainda tenho esse documento físico, né? Eu já uso já umas duas eleições do e-título. Mas se você perdeu, você vai lá, cara, leva. Aliás, para votar hoje, você sequer precisa do título de eleitor, né? Se você souber qual é a sua sessão eleitoral, você pode ir com um documento com foto, um documento oficial, algum que tenha fé pública, até uma carteira de motorista vencida, se a foto estiver legal, ela serve como documento. Ela não vai servir para você dirigir, porque ela está vencida. Mas ela tem fé pública, você pode usar para votar. Para você ter uma ideia, eu fiz a solicitação de mudança de local de votação toda pela internet, cara. Super prático. Eu morava na Serraria e votava ali no São Judas Tadeu. E aí me mudei e continuei votando no São Judas Tadeu, cara. Queira ou não queira, hoje eu moro na parte baixa, você se desloca, né, no dia da eleição e tal. Entrei na internet, rapaz, rapidinho, pá, pá, pá, pá, pá, coloquei lá os documentos, anexei, né, os PDFs e tal. Pouquíssimo tempo depois já tinha mudado meu local de votação. Então, assim, tem muita facilidade, né? Óbvio que tem coisa que você vai ter lá e fazer pessoalmente, né? Eu tive que recadastrar minha biometria, porque há pouco tempo atrás eu tinha longos cabelos, né? Sonha, né? Mas assim, eu usava aquele restinho de cabelo que eu tinha, né? E aí a biometria, quando eu passei a raspar a cabeça, a biometria passou a não me reconhecer, cara. É interessante isso. E aí eu fui no cartório eleitoral, fiz uma foto nova, né? Já tem uns 10 anos que eu tenho a outra foto. A barba não estava tão branca como está hoje. Mas assim, os serviços são sensacionais. Vai lá, baixa aí o e-título que você vai ter o mundo aí da justiça eleitoral na sua mão. 6:43. E olha só para essa dica. 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
0: Olha, a partir de agora a gente conversa sobre uma nova plataforma gratuita criada para ajudar pequenos varejistas a melhorar a gestão dos seus negócios. O Potencializa Andrade reúne conteúdos e ferramentas práticas nas áreas de finanças, estoque, vendas, marketing e administração. A iniciativa do Grupo Andrade é aberta a qualquer empreendedor, mesmo quem não é cliente da empresa. Para isso, recebo aqui nos estúdios o Gustavo Henrique, que é coordenador de marketing do Grupo Andrade, a quem a gente antecipadamente agradece pela presença. Seja bem-vindo à Nova Brasil Maceió, né? Muito obrigado mesmo, Gustavo. E vamos começar explicando, né, o que é o Potencializa Andrade e o que motivou a criação dessa plataforma. Bom dia.
3: Bom dia, Oscar. Obrigado pelo espaço. Bom dia a todos os ouvintes. O Potencializa Andrade é essa plataforma que a gente entendeu que era a hora de começar a levar conhecimento para esse pequeno e médio varejista, seja ele de supermercado, um mercadinho, uma farmácia, como forma de retribuição, né, para a sociedade pelos longos anos de parceria que temos. Hoje o Grupo Andrade é uma empresa consolidada, tem 38 anos de atuação. Nós temos 3 marcas, a marca Andrade, a marca Meta e a marca Mafrios. Hoje somos ranqueados como o segundo maior distribuidor do Nordeste. Então a gente entendeu que potencializar os negócios passa muito pelo conhecimento. E aí com esse objetivo surge o Potencializa.
0: E eu estava falando agora há pouco, né? Acabar que dá para fazer um link na tecnologia na palma da mão. Para a justiça eleitoral, isso funciona para os negócios também, né, Gustavo?
3: Sim,
0: né? Você
3: sim.
0: Tem uma plataforma intuitiva, completa, gratuita. Pode mudar até o destino de um negócio, né?
3: Uhum.
0: Você poder entender melhor o seu negócio, ter essas facilidades, pode mudar. o destino de um empreendimento. Tem um empreendimento, se assim podemos colocar, né, Gustavo?
3: É, a ideia é justamente essa. A gente sabe que hoje um varejista ele enfrenta vários desafios, né? Principalmente lojas pequenas e médias. O dono do negócio é aquele cara que ele chuta a bola e vai no gol defender, né? Então ele é o cara que compra, que ele vende, que ele armazena o estoque, que ele atende o cliente, que contrata o funcionário.

0: que orienta. Então, a ideia dessa plataforma é levar o conhecimento para que esse varejista tenha a informação para tomar decisões melhores e que obtenha êxito, obtenha lucro.
1: Vamos lá explicar agora com mais detalhes para quem está ouvindo. Que tipos de conteúdos e ferramentas o empreendedor encontra gratuitamente no Potencializa Andrade?
0: O Potencializa Andrade, ele está online, está disponível no endereço www.potencializaandrade.com.br. Por lá nós temos conteúdos educativos, como por exemplo, um artigo falando sobre o formato ideal de precificação. E além do conteúdo teórico, nós temos ferramentas práticas, como por exemplo, uma calculadora de preço de venda. Então o varejista coloca lá a quantidade que ele comprou, o preço que ele comprou, os impostos, os tributos, encargo com funcionário, o aluguel, se houver, a margem de lucro dele, e a gente vai sugerir um preço de venda daquele produto. Então é para a gente facilitar esse processo de precificação que muitas vezes não acontece da maneira correta e acaba levando o lucro do varejista embora.
1: Ou fica caro demais, ou fica barato demais, né? E
0: Exatamente.
1: ele vai perder de alguma forma, ou espantar o cliente por um preço que não é competitivo, ou deixar de ganhar dinheiro, né, porque está cobrando menos do que deveria. Você citou a calculadora de preço, né, imagem, e me chama a atenção também a calculadora de estoque mínimo. Explica um pouquinho o que é isso e como funciona, Gustavo.
0: A calculadora de estoque mínimo, ela entende parte do pressuposto que em um supermercado, em uma farmácia, a gente tem produtos variados. Vai ter um produto que vai sair mais, vai ter um produto que vai sair menos. Hoje essa recompra, ela depende muito do feeling de quem está comprando, de quem está cuidando desse estoque. Então, a partir da calculadora, a gente consegue inserir a quantidade que está sendo vendida naquele período, para a gente poder fazer um cálculo de quantas unidades são necessárias, de acordo com o prazo de entrega daquele fornecedor. Então, se ele vende, por exemplo, 30 unidades no mês, um estoque saudável seria 15, 20 unidades. A gente vai calcular tudo isso e entregar na mão do varejista.
1: Um dos recursos oferecidos, ou outro recurso também oferecido, é um plano de ação comercial de 90 dias. Como é que ele pode ajudar um pequeno negócio a melhorar seus resultados, Gustavo?
0: A ideia é trazer para esse varejista organização e previsibilidade, porque todos os dias temos desafios diferentes. Então, se a gente não tiver essa organização, essa previsibilidade e essas próximas etapas a serem feitas, a gente vai sendo engolido pela rotina e a gente acaba não fazendo algumas ações que são muito necessárias para o varejo, como, por exemplo, aproveitar a sazonalidade. O dia dos pais, o dia das crianças que está chegando. Então a ideia é a gente trazer esses conhecimentos e essas ferramentas na mão do varejista.
1: A plataforma, eu acho que é uma dúvida de quem está ouvindo, né? Ela atende apenas supermercadistas, farmácias e mercadinhos, ou de repente ela pode também ser utilizada por empreendedores de outros segmentos, Gustavo?
0: A ideia inicial é atender esse público de supermercados, mercadinhos e farmácias. Porém, o conhecimento ele nunca é demais, né? Então, por exemplo, lá a gente tem um artigo falando sobre como organizar o seu delivery e o seu atendimento no WhatsApp. Então, ela vai servir para qualquer tipo de negócio, esse conteúdo específico e outros que a gente pode vir a produzir.
1: Deixa eu aproveitar, eu vou voltar daqui a pouco para o Potencializa, mas eu estou com um profissional de marketing aqui. E uma dúvida que eu tenho, né, eu acredito que seja de muita gente, está faltando boa parte dos empreendedores e empreendimentos se atentar mais ao mundo digital. E eu pergunto, sabe por quê? Porque às vezes eu estou vendo lá um perfil, você está passeando na internet, está lá no Instagram, em alguma rede social, e de repente você vê um bem ou um serviço que te interessa. E lá tem o contato dele, né? Estou pegando como um exemplo aleatório. E aí você clica, ele abre, né, um contato no WhatsApp, que é o mensageiro mais utilizado, mas poderia ser Telegram, qualquer um, enfim. E aí você manda uma mensagem, meu amigo, e parece que o vácuo tá lá. Aí, não, e geralmente a pessoa que faz isso coloca, respondo rápido. Aí quando você passa um tempão, cara, para ser atendido. Confesso, Gustavo, que isso já mudou a minha intenção uma vez. Mas, poxa, ele não consegue responder um cliente, uma dúvida de um potencial cliente. Falta saber utilizar essas ferramentas melhor, na sua opinião, você como profissional da área do marketing.
0: Eu acho que falta muita consciência de alguns empresários e responsáveis pela empresa, no sentido de entender que hoje o digital é uma realidade. E é uma realidade que a gente não muda. Então, se a gente não muda, a gente tem que usar as variáveis da realidade ao nosso favor. Hoje, os consumidores, eles querem ter a mesma experiência no online e no presencial. Não quero ter uma experiência diferente. Então, se eu vou no seu supermercado, no seu negócio, seja ele qual for, e eu quero ser bem atendido por um vendedor, quero receber essa atenção, eu quero que a mesma atenção seja destinada também no digital. Então, o digital não é só estar por estar. Eu tenho que estar da maneira correta, prestando a atenção que os meus clientes precisam da mesma forma do físico. Então, preciso estar posicionado com a imagem, com logo, com slogan, responder rápido e mostrando o dia a dia e a realidade do meu negócio.
1: E ter, gente, obviamente, a consciência de que um bom atendimento, como disse o Gustavo, ele é decisivo. Eu dou como exemplo próprio. Eu estava pesquisando recentemente, juntando as moedas para ver se eu conseguia trocar o carro, sendo muito sincero. E eu pesquisei vários carros, cara. Pesquisei. A primeira que me respondeu, e respondeu com certa brevidade, e foi extremamente atenciosa, eu acabei trocando o carro nessa concessionária. Uhum. Teve concessionária que demorou 3 dias para responder. 3 dias, gente. Não existe. Então, assim, o cara perde o interesse. E até eram boas as condições dele. Eu poderia ter comprado o veículo dele, né, se eu tivesse recebido a atenção que o cliente merece. Não é o que o Oscar merece, é o cliente. De uma forma em geral, merece. Mas voltando à questão do Potencializa, é necessário ser cliente do Grupo Andrade para ter acesso aos conteúdos e ferramentas?
0: Não, está aberto a todos os públicos. Qualquer pessoa que conseguir acessar, tiver o interesse de acessar, né, em www.potencializaandrade.com.br, vai ter acesso aos conteúdos. E se cadastrando no Potencializa, deixando seus dados, a gente consegue também levar esses conteúdos para você no WhatsApp.
1: Ah, tá vendo, gente? Não precisa nem ser cliente. Obviamente que conhecendo o grupo, né, sabendo da pujança e da capacidade, você, no futuro, não tem a menor dúvida que será cliente, né? Porque vai trabalhar com uma grande empresa. Mas o objetivo é ajudar todo mundo, tá bom, gente? É ajudar todo mundo. Vai lá e baixa. Lembrando que Potencializa é com Z, viu? Para quem tiver dúvida. Então, como transformar conhecimentos de gestão, finanças e marketing em ações simples para quem administra um pequeno negócio no dia a dia, Gustavo?
0: Isso é o que responde o Potencializa. Então, a gente vai ajudar, por exemplo, esse varejista a se posicionar bem no WhatsApp, a organizar seu sistema de entregas, a precificar corretamente, a como contratar, como lidar com seus funcionários, muitos desafios que hoje permeiam a vida desse varejista.
1: Para a gente encerrar, quais são os próximos passos do Potencializa Andrade? A plataforma, ela deve receber aí novos conteúdos, cursos ou até ferramentas, de repente, né, o surgimento aí de um app. Quais são os próximos passos, Gustavo? Uhum.
0: A gente está realizando esse upload de conteúdos com certa frequência. Semanalmente a gente está disponibilizando novos artigos, novas ferramentas, novos conteúdos. De próximos passos, já temos uma parceria firmada com o Sebrae, que é um órgão reconhecido na sociedade por ajudar os empreendedores. Então, a ideia é que a gente una forças nesse ecossistema para ajudar o varejista. Temos também, em breve, uma parceria com o SESMAC, que vai disponibilizar também alguns outros formatos, ferramentas e facilidades para esse varejista. Podcast vindo aí, atendimento no WhatsApp. Então, tem muita coisa para vir para o Potencializa.
1: Gustavo, obrigado pela sua presença aqui com a gente.
0: Oscar,
1: viu?
0: Obrigado pelo espaço. Foi um prazer falar com todos os ouvintes de Nova Brasil.
1: Gustavo Henrique, que é coordenador de marketing do Grupo Andrade. 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Nós vamos ao intervalo comercial. Daqui a pouco a gente volta na sequência do Nova Brasil Maceió.
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1: E já estamos de volta ao vivo, agora são 6 horas e 57 minutos, 6 e 57, e a partir de agora a gente conversa sobre a participação do SESMAC em uma publicação nacional que reúne especialistas para discutir os rumos da educação superior no Brasil. O coordenador-geral de Educação à Distância da instituição, professor Djalma Antônio Bassoli, é coautor de 2 capítulos do Mapa da Regulação 2026, que é uma obra que aborda temas como qualidade acadêmica, inovação, governança e os desafios da regulação do ensino superior. Professor Djalma, obrigado por estar aqui com a gente, né? Coordenador, repito, de EAD do SESMAC. O que é o Mapa da Regulação 2026 e qual a importância dessa publicação para a educação superior brasileira? Professor, bom dia.
7: Bom dia, Oscar. Bom dia a todos que estão nos vendo e nos ouvindo. Essa é uma obra que ela vai se tornar, a partir desse momento, uma obra reeditada anualmente. O marco regulatório da educação superior, ele é muito dinâmico e sempre existem movimentos que vão orientar a educação superior, como ela pode usar dessa regulação como estratégia para inovação, para diferenciação de sua atuação e para gerar um atendimento às expectativas que o Ministério da Educação traz como premissas para a educação superior. Dentro desse contexto, uma série de profissionais do Brasil foram convidados para escrever sobre aquilo que atuam, que conhecem e podem contribuir para que o cenário nacional de educação superior seja melhor compreendido. E eu tive a oportunidade de participar como autor nesses 2 capítulos, junto com uma série de outros expoentes aí da educação superior, dos formadores de opinião. E esse acaba sendo, de fato, um mapa, aquele direcionamento, aquela situação em que as pessoas vão olhar para essa referência bibliográfica e conhecer os caminhos que terão que fazer para atuar no ensino superior de forma significativa.
1: E até aproveitando, como é que surgiu esse convite para você integrar o grupo dessa obra, professor?
7: Eu tenho 35 anos de ensino superior e 24 deles específicos na educação à distância. Então, dentro desse contexto, a gente cria uma relação, né, no Brasil. Eu já passei por 4 instituições, o SESMAC é a minha última estadia, né, e quero continuar em Maceió por muitos e muitos anos, mas eu já tenho uma experiência de 24 anos. E dentro desse meio, nós temos muitas pessoas que são aquelas pessoas que discutem a regulação superior. E aí eu tive a oportunidade de ser um dos convidados para participar desse livro. E paralelo a isso, atuo também na Associação Brasileira de Educação à Distância, sou membro de um dos comitês, o Comitê de Ética e Qualidade, e isso faz com que a gente esteja dentro desse ambiente de discussão. E aí os organizadores entenderam assim, quais eram as pessoas que eles entendiam que era interessante participar da obra, e eu tive a graça de poder ser convidado aí e contribuir com essa publicação.
1: E qual deve ser, pelo menos, a tendência, a direção do ensino superior no Brasil, professor, diante do que você pôde observar, né, dessa obra? Caminhamos para onde, professor?
7: Olha, sempre é muito complexo olhar para isso e não é uma coisa simples. As instituições de ensino superior estão diante de desafios muito importantes sempre, né? Há uma concorrência, principalmente na educação superior privada, e as instituições precisam se diferenciar diante desse cenário com qualidade, com competência, de forma inovadora. O que tem de mais novo, Oscar, que aconteceu exatamente no ano passado e faz parte desse livro, é a transformação das modalidades que passaram a se chamar formatos. Antes nós tínhamos no Brasil apenas duas modalidades, presencial e à distância. Muito embora o à distância tinha características de mais ou menos presencialidade dependendo do curso, a partir do ano passado, o marco regulatório estabeleceu três formatos: presencial, semipresencial e à distância. Dentro desse contexto, existem uma série de nuances. O semipresencial ele precisa ter uma quantidade de aulas presenciais maior do que os cursos totalmente à distância. Melhor até dizendo, não existe no Brasil curso totalmente à distância. Se existir, está fora do marco regulatório, está à margem da legislação. Todo curso, mesmo à distância, tem que ter uma parte dele presencial. E aí há uma confusão, às vezes, de quem ouve a terminologia, né? O curso é à distância, imaginar que não tem presencialidade nenhuma. Todo curso que tem estágio tem que ser totalmente presencial. Todo curso agora é obrigatório ter 10% de sua carga horária em atividades extensionistas e elas têm que ser presenciais. As avaliações finais das disciplinas precisam ser presenciais. Então, existe um erro de interpretação quando se fala curso à distância. E, de fato, existem alguns cursos no Brasil que estão à margem oferecendo um curso totalmente à distância. Quem tiver acesso a esse tipo de curso, tome cuidado, esse curso não está regular. Cabe até denúncia em cursos que estejam operando dessa forma.
1: E até procurar saber, né? Seria o mínimo, né? Você vai despender um investimento aí na sua educação, procurar saber se está tudo ok lá no Ministério da Educação, se o curso é registrado, né? Para que você não tenha no futuro uma decepção, né? Até porque é o sonho de muita gente, né, professor? Quando a gente fala em nível superior e a gente ouve depoimento, eu sou a única pessoa na família que conseguiu terminar um nível superior, ou fui a primeira pessoa, né, na minha família e tal. Também se trata de sonho, né? Para você ter esse sonho, que você tenha a segurança, primeiro, que você está recebendo um conteúdo de qualidade e que você vai ser certificado e que aquele certificado tem validade, né, professor?
7: Perfeito. O estudante que queira ingressar no ensino superior à distância, ele tem algumas necessidades a cumprir. Primeiro, conhecer a instituição, saber da história dela, de como ela opera, isso é fundamental. Para isso, ele pode conhecer pela história, pelo que a instituição deixou como legado, se é uma instituição local, isso fica mais fácil, se for nacional, ele tem que pesquisar. Mas tem algumas bases que são muito importantes. Ele pode procurar dentro da internet um local chamado EMEC. No EMEC, ele tem todas as informações da instituição. Como ela foi avaliada pelo Ministério da Educação na sua avaliação de reconhecimento de curso, por exemplo, como ela foi avaliada no ENAD, no Exame Nacional de Desempenho do Estudante. E isso são indicadores muito precisos. A instituição que tenha bons conceitos, tanto na avaliação de reconhecimento quanto no ENAD, são instituições que dão segurança para que o aluno possa estudar de forma segura. Outra coisa, se você conhece alguém que estuda naquela instituição, vá conhecer como isso funciona. Você disse uma coisa muito importante. Os estudantes, muitas vezes, é a primeira oportunidade da família que vão ter o ensino superior. No projeto que eu atuo hoje, no SESMAC, nós temos 85% da população de classe C para baixo, né? C, D principalmente. E esses alunos estão há mais de 10 anos, às vezes, sem estudar e ingressam num curso superior à distância. Esse desafio já seria interessante só por esse fato. Mas ele vai estudar mediado por tecnologia, que é uma coisa que às vezes também ele não tem intimidade com a tecnologia. Então você precisa garantir uma formação de qualidade para um estudante que vem de uma classe social mais humilde e que está mais tempo fora da escola. E aí eu posso lhe dar uma informação que a gente nos enche de orgulho. Apesar desse cenário complexo, nós temos as últimas oito avaliações de desempenho do estudante, ou seja, aquilo a qual o estudante é submetido em provas nacionais, são provas iguais para Alagoas, para o Nordeste, para o Sudeste, Centro-Oeste, Brasil todo, cursos presenciais e à distância fazem a mesma prova. E nós tivemos oito avaliações. Dessas, seis avaliações foram notas 4 ou 5. Ou seja, só duas foram notas 3 e são notas muito boas, tá? Mas nós tivemos 3 notas 4, 3 notas 5. Notas de excelência no ensino superior brasileiro. Um dos cursos agora é o curso de pedagogia, formação de professores. Nós somos a única instituição superior à distância no estado de Alagoas com nota máxima. E somos a instituição de ensino superior à distância no Nordeste com a melhor nota. Então, quer dizer, dá para fazer um projeto de qualidade também mediado por tecnologia. E o detalhe que também nos honra muito: o curso de logística foi avaliado agora nos anos anteriores e nós tivemos a maior nota do Brasil, considerando cursos presenciais e à distância. Então, nós temos cursos à distância que falham com a qualidade, assim como nós temos cursos presenciais que falham com a qualidade. Mas é importante dizer, da mesma forma como nós temos cursos presenciais muito bons, nós temos cursos à distância também muito bons.
1: E a gente tem que refletir também, né? Porque a cada ano que passa, por isso é importante você ter um curso de excelência como o de pedagogia do SESMAC, nós formamos menos professores, né? Isso pode ser um futuro, isso pode ser um problema muito sério para o futuro no Brasil, né?
7: Sim, professor Djalma. Nós temos aí uma previsão de um apagão docente bastante complexo. A educação à distância, ela colabora para a formação de professores e há uma interpretação equivocada que o curso não presencial, ele não constrói, não forma um professor eficiente para a educação presencial. E como ele disse, todo curso à distância tem uma parte importante de presencialidade. São cursos tecnicamente semipresenciais. E esses alunos recebem uma boa formação. E o dado que eu lhe apresento agora, né, isso está público, é só buscar no EMEC, existem cursos de excelência. Porém, há sim um preconceito em relação ao EAD, porque existem instituições muito grandes, com um grande número de alunos, milhões de alunos, e que, eventualmente, oferecem um curso à distância com uma qualidade questionável. Mas existem projetos menores, projetos bem geridos, e que formam com essa qualidade que eu estou lhe trazendo.
1: Professor, que transformações recentes no perfil aí dos estudantes e também das formas de ensino precisam ser consideradas pelas instituições de educação superior, professor?
7: Eu sou um pouco mais otimista em relação aos estudantes. Muitos professores dizem que os estudantes do passado eram mais aplicados do que os estudantes do presente, que eles são mais dispersos, leem menos. Eu não tenho essa percepção. Eu acho que as transformações sociais estão aí para serem desafiadas pela academia, pelas universidades, elas precisam entender como passam a operar. O projeto para despertar o interesse do aluno contemporâneo não é mais aquele projeto que a gente adotava no passado, em que o professor era a única pessoa que ia à frente da sala de aula e comandava a educação e direcionava aquilo de uma forma muito unilateral. Hoje, o que o professor é convidado e a instituição é convidada a fazer é gerar experiências de aprendizagem que sejam ricas o suficiente para atrair o interesse desse aluno e considerar isso totalmente aplicável àquilo que ele vai operar no futuro. Então, não é incomum a gente conversar com pessoas que já se formaram há muito tempo e ela diz: eu fui aprender a profissão de fato na prática. Quando eu saí da universidade, fui botar a mão na massa. Isso é uma sinalização de que a universidade não foi eficiente em criar ambientes que dessem oportunidade dele experimentar o que de fato a profissão garantia ou pediria para ele dentro do ambiente acadêmico. E hoje o que nós fazemos é criar experiências de aprendizagem que conectem esse aluno com a realidade concreta em que ele vai operar. Vou te dar um exemplo. Nós temos projetos integradores extensionistas que o aluno tem que ir numa determinada localidade em que ele atua, próxima à residência dele. Então, se ele mora no Benedito Mendes, ele vai fazer lá. Se ele mora lá em Arapiraca, ele vai fazer lá. Porque nós temos alunos de todo o estado, né? Nós temos 85 estados dentro do nosso projeto SESMAC EAD. E ele vai buscar uma realidade local. Essa realidade local é muito particular. Então, se eu crio um desafio de gestão comercial, por exemplo, que é um dos cursos que nós temos lá, e esse aluno tem que buscar um determinado ambiente comercial para operar, a realidade que ele vai entender, por exemplo, na Jatiúca, num grande supermercado, é diferente do mercadinho lá de Palmeira dos Índios. E quando ele opera concretamente naquela realidade, entendendo o que acontece dentro daquela realidade, considerando as possibilidades disponíveis para a operação naquela modalidade, aquilo permanece na formação dele e vai transformar ele não como sujeito que vem aprender conceitos e teoria na universidade, mas sim aprender como conectar esse conteúdo que ele tem dentro da universidade à disposição e que ele aprende a como usar isso de forma adequada e operar isso concretamente no cenário real. Então, esse é um desafio da universidade contemporânea e que, embora seja fácil de explicar, é difícil de concretizar, entendeu? O professor precisa desenvolver habilidades e competências muito específicas para gerar essa experiência de forma bastante relevante.
1: Para a gente encerrar, professor, o que a participação, né, nessa publicação tão importante para a educação superior do Brasil do SESMAC representa para a instituição, né? O SESMAC participar desse mapa é extremamente importante, professor.
7: O SESMAC é uma instituição que, para quem mora aqui no estado, às vezes não entende a relevância às vezes que ele tem. É comum para muitas pessoas entenderem, meu pai, minha mãe, meu tio, alguém da família passou pelo SESMAC e sabe o quanto o SESMAC transforma a realidade da comunidade local, do estado e da região Nordeste. Mas o SESMAC é uma instituição que enche de orgulho a todos que trabalham lá, porque é uma instituição que não deixa nada a desejar a qualquer universidade pública do Brasil. Então, mesmo sendo um centro universitário, o SESMAC tem uma atuação tão relevante quanto qualquer outra universidade hoje atuante no Brasil, quer seja na educação privada, quer seja na educação pública, e se destaca muito, de forma muito diferenciada. Contribuir, participar dentro desse marco regulatório vai fazer com que todas as instituições do Brasil lerão esse material. Esse material foi publicado na semana passada, aliás, é download gratuito. Convido todos os gestores universitários, professores a entrar lá, mapa da regulação 2026, e vai encontrar esse material disponível. E lá todo mundo vai ver que tem a presença do SESMAC atuando, e o SESMAC se torna cada vez mais presente na sociedade e na comunidade acadêmica brasileira. Então, assim, é um orgulho fazer parte do SESMAC, é um orgulho para mim, uma honra fazer parte do hall de profissionais que estão dentro desse livro, e eu tive a grata honra de fazer companhia com profissionais maravilhosos dentro desses dois capítulos. Evandro Ribeiro, um amigo pessoal de muitos anos. Jucimara Roesley, que é uma professora e uma assessora de para assuntos educacionais de forma presente na América Latina, além do Brasil. E Dinamara Machado, que é a responsável pelo projeto de educação à distância da Uninter, que é um dos projetos maiores do Brasil também, então são profissionais muito bons. E fomos aqui capitaneados por um dos organizadores, João Vianney, que hoje é a referência quando se fala em educação superior à distância no Brasil. É a voz mais ativa que nós temos. Então, assim, a gente está em ótimas companhias e colocar o SESMAC na companhia desses profissionais é uma grande honra para mim e imagino que seja, assim, um grande orgulho para a instituição também.
1: Professor, muito obrigado pela participação.
7: Obrigado, Oscar, e que a gente tenha a possibilidade de conhecer a obra e transformar a educação superior em oportunidade de inovação, diferenciação e formação de qualidade.
1: Muito obrigado ao professor Djalma Bassoli, coordenador de EAD do SESMAC. 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São 7 horas e 15 minutos, 7h15. 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
1: E eu falei agora há pouco e vou trazer mais detalhes, porque o e-título, como eu disse, pode ser usado como documento de identificação na hora de votar, desde que o eleitor tenha biometria e fotos cadastradas. O aplicativo também permite consultar o local de votação, justificar a ausência e emitir certidões eleitorais.
9: Faltam 2 meses para o primeiro turno das eleições gerais deste ano. Até lá, é importante regularizar a situação com a Justiça Eleitoral e, para além disso, ficar ciente de quais documentos garantem a ida do eleitor às urnas, sem dor de cabeça. Em tempos de tecnologia e praticidade, tudo pode estar na palma da mão, no aparelho de smartphone. Com o aplicativo oficial da Justiça Eleitoral, o e-título, o eleitor tem tudo o que precisa para escolher os candidatos no dia do pleito. Mas para esse documento valer como identificação, é preciso ter feito a biometria, a coleta das impressões digitais e ter uma foto cadastrada. Também pelo e-título é possível consultar o local de votação, checar a situação eleitoral, emitir certidões de quitação e de crimes eleitorais, justificar a ausência no dia de votação e se cadastrar como mesário. Tudo isso online pelo celular. Em julho deste ano, o Tribunal Superior Eleitoral anunciou melhorias na ferramenta, que trazem mais facilidade. Entre elas, a possibilidade de validar a autenticidade de documentos do TSE utilizando a câmera do próprio celular. Também o mesário cadastrado pode se descadastrar pelo aplicativo. A regularização com a Justiça Eleitoral agora fica imediata, porque o e-título permite o pagamento de multas eleitorais utilizando Pix ou cartão de crédito. O e-título pode ser baixado de graça em celulares e tablets. Para ativar o aplicativo, basta informar o número do título de eleitor ou o CPF, incluindo outros dados pessoais. Para quem já tem o app no celular, a orientação é atualizar a ferramenta. E para quem prefere o título de papel, pode levar também. Lembrando que sozinho ele não vale, porque não serve como documento de identificação. É preciso apresentar, junto com o título, um documento oficial com foto. Da Rádio Nacional em Brasília, Sayonara Moreno.
1: Muito obrigado, Sayonara, pela sua participação e atenção, viu, gente? Porque começa hoje, né, terça-feira, 11 de agosto, a operação do Desenrola Adimplentes, que é uma nova modalidade do programa federal voltar a trabalhadores informais que mantêm as contas em dia. A iniciativa permite substituir empréstimos mais caros por créditos com juros de até 1,99% ao mês e valores de até R$15 mil. Segundo o governo, a medida busca ampliar o acesso a crédito mais barato e incentivar quem mantém os pagamentos em dia. O Ministério da Fazenda também alerta para golpes e reforça que as operações devem ser feitas diretamente com as instituições financeiras. Eu acho mais do que justo. Eu já falei em outras oportunidades, né? O brasileiro é um bom pagador historicamente. Ele é um bom pagador. Óbvio que tem pilantra em todo canto, né? Tem gente que é veiaca, né? É, por opção, né? Por estar aplicando golpe, essas coisas, pronto. Mas a grande maioria é boa pagadora. É boa pagadora. E acontece de muitas vezes você se atrapalhar, não ter aquela reserva, acontecer uma emergência, você, né, atrasar um pagamento ou outro e acabar contraindo uma dívida que às vezes é uma bola de neve, que traz problemas. Então, eu acho extremamente válida a possibilidade de ajudar essas pessoas a sair de uma situação que ela entrou não por falta de caráter, mas por uma eventualidade, né? E aí eu questionava já algum tempo atrás, se você acompanha o programa, e quem paga bem? Quem paga bem consegue, né? Não vou nem dizer que paga bem, porque as pessoas pagam bem e às vezes se atrapalham. Mas quem consegue, muitas vezes com muito esforço, manter as contas em dia, ser um bom pagador? Será que não merece também, né, uma oportunidade? Porque eu ouvi e achei extremamente pertinente. Ah, então vale a pena atrasar porque eu recebi uma ajuda para poder quitar esse atraso de forma mais tranquila. E aquele que se esforça, por que não receber uma forma de incentivo também? Então, eu acho extremamente injusto nesse programa, que é o Desenrola de Implantes, que de alguma forma vai ajudar as pessoas que conseguem manter essas contas de dia e ter algum tipo de vantagem. Renegociar essa dívida, que às vezes é absurda, que consome uma parcela significativa dos ganhos dessa pessoa. Então, eu acho que se faz, ou pelo menos se tenta fazer justiça também àqueles que com muito esforço conseguem manter suas contas em dia. 7 horas e 21 minutos e olha só, um bebê de apenas 28 dias, sequestrado em Campo Grande, no Mato Grosso do Sul, foi resgatada no Paraguai. A operação conjunta entre os dois países terminou com a prisão de dois brasileiros.
10: Uma bebê com apenas 28 dias de vida foi resgatada por forças policiais do Paraguai e devolvida para o Brasil na madrugada do sábado para o domingo. A pequena Ayla Emanuele Pereira de Souza havia sido sequestrada na última quinta-feira na cidade de Campo Grande, Mato Grosso do Sul. Segundo a investigação, uma mulher teria atraído a mãe da criança para sua residência, onde a bebê foi raptada. Então, o estado do Mato Grosso do Sul utilizou pela primeira vez a ferramenta Amber Alert, disponibilizada pelo Ministério da Justiça para ampliar a divulgação de casos de crianças desaparecidas. A operação de resgate aconteceu na cidade de Pedro Juan Caballero, fronteira com o município de Ponta Porã, e foi coordenada entre as forças de segurança do Paraguai e do Brasil por meio do Comando Bipartite, uma cooperação internacional entre os dois países. A pequena Ayla foi encaminhada para o hospital regional local, onde recebeu cuidados médicos antes de ser entregue às autoridades brasileiras. Segundo a Polícia Nacional Paraguaia, no local do resgate, os agentes prenderam dois brasileiros, um homem e uma mulher. Um deles é Alex Melo de Abreu, que tem mandado de prisão em aberto, referente a uma condenação de 11 anos e meio por homicídio. Alex usava documentos falsos, mas dados biométricos confirmaram a identidade verdadeira. A outra pessoa detida, que não teve identidade confirmada, também tinha antecedentes criminais no Brasil. Os dois foram expulsos de volta, sob o poder de autoridades de segurança. A polícia investiga a participação de outras pessoas no sequestro da bebê recém-nascida. Da Rádio Nacional em São Luís, Gabriel Correr.
1: Muito obrigado, Gabriel, pela sua participação e pelas suas informações. E olha só, gente, termina na próxima sexta-feira, dia 14 de agosto, o prazo para os estudantes pré-selecionados na segunda chamada do ProUni 2026 comprovarem as informações prestadas na inscrição. A documentação deve ser apresentada diretamente à instituição de ensino de forma presencial ou virtual, conforme as orientações de cada faculdade. Nesse semestre, o ProUni oferece mais de 470 mil bolsas integrais e parciais em 879 instituições privadas. Quem não foi selecionado nas duas chamadas poderá manifestar interesse na lista de espera nos dias 26 e 27 de agosto. Gente, olha, que coisa, né? Nós tivemos recentemente um forte terremoto na Venezuela, né? E agora mais um forte terremoto aqui na América do Sul, que aconteceu na Colômbia, né, de magnitude 7,4 da escala Richter, né, e que deixou até agora contabilizados, lamentavelmente, e confirmados já, 132 mortos e afetou 1.575 moradias, segundo os balanços mais recentes, né, são números já atualizados. A busca por sobreviventes sobre os escombros segue nas cidades mais afetadas. O balanço mais recente da Associação Colombiana de Cidades, capitais, né, afirma que 86 edifícios desabaram e 37 casas foram completamente destruídas. Já dados divulgados diretamente pelo governo colombiano indicam que ao menos 1.575 moradias entre apartamentos e casas foram afetadas de alguma forma. Entre os prédios que sofreram algum dano estão 18 unidades de saúde, 52 centros educacionais e 17 centros comunitários. O presidente informou ainda que desde a manhã de ontem, 7 aeroportos foram afetados, dos quais 6 ainda não voltaram a operar completamente. O que chama a atenção, né, gente, é que hoje em dia você tem muita câmera de vídeo monitoramento espalhada aí pelo mundo, né? Você tem os aparelhos celulares, que hoje são câmeras também nas mãos da gente.
11: Então você tem muita imagem. E as imagens são impressionantes. Rapaz, eu vi uma imagem de pessoas andando na rua. E parece que ela está andando em cima, ou que elas estão andando em cima, daquelas camas elásticas. Porque ela está andando e o solo literalmente pulando, sei lá, não tem nem como... Parece uma onda mesmo, né? Só que no asfalto ali, no concreto, né? É impressionante, né? Então, nossa solidariedade aí aos irmãos colombianos e que a gente possa mais uma vez, né, a humanidade se unir aí para ajudar as pessoas afetadas por essa tragédia que aconteceu lá na Colômbia. 7:26, nós vamos ao intervalo comercial. Daqui a pouco a gente volta na sequência do seu jornal da Nova Brasil, Maceió. Eu volto já.
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10: E já estamos de volta agora às 7 horas e 29 minutos em Maceió, 7h29. 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Agora são 7 horas e 31 minutos em Maceió, 7h31. E olha, gente, o Hemoal, ele realiza hoje um mutirão de doação de sangue em Maceió e também em São José da Tapera. A ação acontece das 9 até as 16 horas e cada doação pode ajudar a salvar até 4 vidas. Mas quem vai trazer mais detalhes pra gente ao vivo é o nosso querido repórter Matheus Silvino. Bom dia, Matheus.
11: Bom dia, Oscar. Muito bom dia para você, para todo mundo que acompanha a gente através do Jornal da Nova. É isso mesmo, com essa excelente oportunidade para você, que inclusive pode salvar vidas, não somente uma, salvar vidas. Notícia muito bacana, é Moal de Alagoas promove hoje esse mutirão de doação aqui em Maceió e São José da Tapera. Em Maceió acontece lá no bairro de Cruz das Almas, lá na Unima, conhecida popularmente por muitos como antiga Unite, e lá em São José da Tapera acontece no Laboratório Somar. Lembrando que além desses pontos, é possível você doar regularmente aqui em Maceió na sede do EMOAL, que fica lá no Trapiche da Barra, ao lado do Hospital Geral de Alagoas e também ao lado do Hospital Metropolitano. É muito importante, e principalmente para você que vai doar, tem alguns pré-requisitos, né, que você precisa ter entre 16 e 69 anos, pesar pelo menos 50 quilos e estar com um documento oficial com foto. E uma dica muito importante, que é bom você não ir em jejum, né? Deve estar bem alimentado, dormir pelo menos 6 horas na noite anterior e também evitar consumir alimentos gordurosos. E lembrando, como eu falei, você não salva somente uma vida. Cada doação pode beneficiar cerca de 4 pessoas. Então é muito importante, se programe. Você que está apto, é muito necessário e com certeza vai salvar vidas, Oscar.
10: Verdade, Matheus. E é importante que você colocou, porque muitas vezes as pessoas pensam, mas eu posso me alimentar antes de fazer? Você não pode, você deve se alimentar. Mas como disse o Matheus, evitar comidas gordurosas, consumo de bebida alcoólica, que a gente sempre confunde com essa questão do exame que a gente vai fazer, né? Ah, não tem que ficar de jejum. No caso da doação, é o contrário, viu, gente? E é óbvio que esse não tem que ser o principal objetivo, né, Matheus? Mas é bom também frisar que existem alguns benefícios para quem doa sangue. Além do benefício, né, pessoal de ajudar pessoas, por exemplo, né, existem leis estaduais que garantem a isenção em concursos públicos, limitada a algumas situações. Você pode doar e ter folga também no serviço, né, no seu trabalho. Né, repito, esse não é o principal objetivo, mas existem também benefícios para pessoas que acabam se tornando doadores sazonais de sangue. Agora, aproveitando, Matheus, você está na principal avenida aqui de nossa capital, 7h34, é aquele horário que o trânsito já começa a apertar mais, né, Matheus?
11: Exatamente, Oscar. A gente se aproxima daquele pico já conhecido por muitos em Maceió. Muita gente está saindo de suas casas para poder ir em direção ao seu trabalho. É nesse momento que começa aquele congestionamento. Tanto sentido centro, também sentido a parte alta de Maceió. Tem muita gente que vai ali, principalmente para a Universidade Federal de Alagoas, né? Tem algumas escolas também. Então vou pedir para a Elô mostrar aqui o trânsito. Para quem está descendo para o centro, está tudo completamente congestionado aqui, em frente ao CEPA. A gente consegue observar nas imagens também ali o elevado do CEPA, o trânsito bastante denso, as pessoas andando calmamente, sempre aquela primeira e para, primeira e para. Então é muito necessário você ter o cuidado, né, quando for sair de casa. E principalmente para você que está ouvindo a Nova ou nos assistindo através do YouTube, antes de sair de casa, para poder se programar, tentar buscar alternativas, né? Principalmente para você que está descendo o centro, que vem lá da parte alta de Maceió, talvez pegar por ali na Santa Amélia, já para sair aqui no CEPA, ou até mesmo na Centenário, é uma das opções. E já o trânsito para você que está subindo sentido à Universidade Federal de Alagoas, está um pouco intenso, mas está razoável, conforme a gente já está acostumado. Tem equipes do DMTT que está organizando o trânsito para dar também todo o suporte necessário para os motoristas aqui em frente ao CEPA. A gente observa também muitas pessoas, como acabou de passar aqui, ó, utilizando a bicicleta, também aquela bicicleta elétrica, né? Muita gente usa para poder ir trabalhar. É uma das alternativas para fugir do trânsito e também economizar dinheiro, economizar gasolina. Mas é isso, Oscar. Terça-feira, Maceió, bastante agitada, trânsito bastante agitado, como a gente já está acostumado.
10: Grande abraço para você, Matheus, que volta a qualquer momento com outras informações aqui no Jornal da Nova Brasil, Maceió. Agora 7h36. E olha só, gente, a propaganda eleitoral para as eleições de 2026 terá início no próximo domingo, dia 16 de agosto, quando candidatos poderão pedir votos e realizar campanhas nas ruas e também na internet. Entre as ações permitidas estão comícios, caminhadas, carreatas, distribuição de material gráfico e propaganda nas redes sociais, dentro das regras, obviamente, da Justiça Eleitoral. As normas desse ano também reforçam o combate à desinformação e estabelecem regras para o uso de inteligência artificial na campanha. O horário eleitoral gratuito no rádio e na televisão começa dia 28 de agosto. E aí muitas pessoas podem perguntar, por que começa dia 16? Prazo final para registro de candidatura no dia 15 às 19 horas. Os candidatos que já tiveram nome homologados em convenção já sabem até os números que vão utilizar, Jali. Já sabe. Mas, por exemplo, quando o cara apresenta lá a ata, ela vai ser analisada, saber se os documentos estão ok, se a pessoa pode ser candidata. Aí só depois do dia 15 é que o cara é confirmado oficialmente candidato, com seu número, né? Porque ou ele é deferido ou é indeferido. E aí ele pode se apresentar no dia 16, quando já está tudo certinho com a Justiça Eleitoral, aí ele pode se apresentar oficialmente como candidato. 7 horas, o número e tudo, né? 7:38 e anúncios e e-mails falsos estão sendo usados para enganar quem busca renegociar dívidas. Um levantamento identificou 544 propagandas fraudulentas nas redes sociais, sendo 38% produzidas com inteligência artificial.
12: Anúncios e e-mails falsos estão sendo usados em fraudes contra quem busca renegociar dívidas. A informação é de um levantamento do NetLab da Universidade Federal do Rio de Janeiro, que flagrou 544 propagandas enganosas nas plataformas da Meta entre abril e junho deste ano. Desse total, 38% foram criadas com inteligência artificial. O estudo mostra ainda que 49% dos anúncios citavam o suposto programa Libera Brasil, que não existe, e que 72% usavam de maneira indevida o nome e a imagem do governo e de marcas famosas dos setores financeiro e de comunicação para dar aspecto de veracidade às fraudes. O Ministério da Fazenda faz um alerta à população sobre golpes aplicados por meio de anúncios falsos no Facebook, Instagram e WhatsApp. As publicações usam de forma indevida o nome e os símbolos do governo federal para iludir quem está interessado em quitar ou renegociar pendências financeiras, geralmente com o envio de links e mensagens pela internet. Fica o aviso: a renegociação de dívidas acontece diretamente com os bancos. O governo não possui sites específicos para isso e não envia links, mensagens ou SMS. Todas as orientações sobre renegociação estão disponíveis no portal e nos canais oficiais do Ministério da Fazenda. Da Rádio Nacional, no Rio de Janeiro, Tatiana Alves.
10: Muito obrigado, Tatiana, pela sua participação. 7:40, 7:40, e a partir de agora, ao vivo, a gente traz a coluna, né, de política, né, e principalmente os bastidores com o nosso querido Cleverson Levi, trazendo as análises e os bastidores dos principais fatos que movimentam a política aqui em Alagoas. Levi, bom dia, obrigado pela sua participação. A impressão que eu tenho, né, acompanhando essa expectativa que é enorme, é de um período meio que de calmaria, né, nos bastidores da política e nas importantes definições que temos que ter até o próximo dia 15, né, Cleverson? Bom dia.
13: Verdade. Bom dia, Oscar. Bom dia a todo o Jornal da Nova Brasil. Isso acontece desde o final de semana, desde a última sexta-feira. Houve um silêncio aí, ninguém fala nada, ninguém diz nada. Está todo mundo calmo, aguardando, de fato, ocorrer, né, o dia 15, que é aquele prazo final, como a gente vem falando aqui todos os dias. Deu uma esfriada aí, né? Inclusive tem candidatos analisando aí realmente se vai ao pleito, Oscar, justamente por conta dos gastos financeiros. Quando se lança candidato e você vem com uma proposta, né? Com as ideologias, com proposta, você vem com boas intenções. Mas quando vai sentar para se ver, principalmente a questão financeira, e ver que é incompatível concorrer com alguns candidatos que a gente pode chamar, que tem uma base sólida e financeira para concorrer, e aí vê que a realidade é outra. E aí há algumas desistências, né? Inclusive uma delas ontem foi o Cal Moreira, né? Eu tentei falar com ele, ainda não consegui.

0: você democratizar, né, a participação de qualquer pessoa que acha que tem um bom projeto, a gente sabe que o poder econômico ele ainda é decisivo. Né?
1: Com certeza.
0: Cria-se o fundo eleitoral, extremamente discutível, valores, né, por muitos considerados astronômicos. Se a gente pegar, por exemplo, né, o valor destinado ao fundo eleitoral do maior partido hoje no Brasil, chega perto de 900 milhões de reais, deveria ser a mesma paridade de forças para qualquer pessoa. Mas a gente sabe que não. É quem tem estrutura, quem tem dinheiro. Né? E quando a gente fala de dinheiro para a campanha, não são só os custos básicos de combustível, de alimentação, de manutenção de equipe e tal. A gente sabe que também tem outros gastos, com, né, Clebson? Então, assim, é extremamente dispare. Não é justa a eleição quando se fala em termos de poderio econômico, né, Clebson?
1: Não é. Até porque a gente tem nomes aí, né, com propostas até boas, propostas, né, que merece estar numa cadeira legislativa, justamente para colocar em prática. Vou dar um exemplo aqui que eu lembrei agora da ex-senadora Heloísa Helena, que é candidata no Rio de Janeiro. A eleição passada ela ficou em suplente. E esse ano, as pesquisas apontam ela, depois que ela passou 6 meses lá na Câmara dos Deputados e mostrou o posicionamento dela, né, os interesses dela e a ideologia dela, e como ela faz, ela cresceu um pouco e provavelmente pode ser eleita no Rio de Janeiro. Um nome da esquerda lá, forte, né, e que o Rio de Janeiro enxergou-la de outra maneira, justamente por conta desse trabalho de 6 meses que ela fez, defendendo, né, políticas públicas, questão, como a gente fala aqui, da educação, da saúde, e aí enxergaram nela, em meio a essa turbulência aí entre direita e esquerda, um nome que pode crescer no Brasil politicamente, mas que financeiramente não tem, é no gogó. Vai na briga ali no dia a dia, aquela campanha franciscana, como a gente chama, né? De ir para os bairros, andar nos ônibus, pedir o voto cara a cara. Aquela campanha antiga que não se existe hoje. Então, a campanha hoje ela é incompatível para muitos candidatos. Se a gente analisar, Oscar, dos 27 deputados estaduais, tirando um ou outro que substitui pelo filho ou que desistiu, a maioria é candidata à reeleição. E a maioria quer ganhar. Dos 27, e vamos dar um exemplo, os 27 querem ganhar. Dos 9 deputados federais, tirando o Arthur Lira, que colocou o filho, um outro que vai substituir, o Alfredo, que é outro, o resto, todos querem a reeleição. Então fica incompatível, né? Para quem, eu mesmo, você quer ser candidato, quero, mas você tem dinheiro, não. Então eu não vou, porque eu não ganho, não adianta. Infelizmente, hoje em Alagoas, a gente sabe que tem, né, o eleitor que é regional. O deputado, ele tem um eleitor por região ali, por cidade. É o eleitor carimbado dele que ele já tem conquistado há vários anos. Como a gente chama, né? O curral ali eleitoral mesmo, sem querer denegrir ou dizer que comparar com algo, mas a gente chama isso porque é o linguajar da política. Então, fica incompatível e difícil, mas aí a gente vai ver que as eleições desse ano, eu acredito, seja de mudança aí. Tem muito candidato que já está 3, 4 mandatos e está saturado. Então, vamos esperar que o eleitor ele decida, né, Oscar?
0: E vamos aguardar, que todo dia é uma expectativa, né?
1: Que até amanhã. E aguardar, porque tá todo mundo, eu já disse, tá todo mundo em silêncio, tá todo mundo tomando um maracujazinho, um remedinho calmante para esperar pro sábado, porque o sábado realmente vai ser quente aqui em Alagoas, você vai ver.
0: Até às 19 horas.
1: Até às 19 horas. Mas dando continuidade aqui, Oscar, eu peguei um vídeo ontem que o Cabo Bebeto publicou nas redes sociais, né? E ele voltou a criticar o senador Renan Filho, candidato ao governo, e o governador Paulo Dantas por promessas não cumpridas. Né? Isso aí já é um fato que o Cabo Bebeto vem fiscalizando obras, está viajando o interior de Alagoas e mostrando as promessas renovadas e repetidas, né, de ambos. Solta o vídeo aí, o áudio, por favor.
2: Esse aqui disse que em abril, a gente está em agosto, que estaria funcionando parcialmente esse aeroporto. Brincadeira, viu? Esses caras brincam demais, esses caras. Para você, 12 anos é muito ou pouco tempo? Faz 12 anos que o então candidato a governo, Renan Filho, prometeu. Depois ele foi governador e também prometeu. Paulo Dantas, governador, também prometeu. E até agora, nada.
3: Na quinta-feira, nós vamos dar início à construção do aeroporto de Maragogi.
4: O serviço tem que começar imediatamente.
5: Nós já estamos com 50% de obra pronta do maior aeroporto em construções com recursos próprios do Brasil, o aeroporto de Maragogi.
2: Pessoal, eu tô aqui em Maragogi, essa aqui é a Estrada da Promessa. Mais uma coisa que Renan Filho prometeu e que não tá pronto. A cronologia é o seguinte: nosso querido Renoque, quando foi candidato ao governo em 2014, prometeu esse aeroporto.

0: Em 2019, já iniciando o segundo mandato, ele assinou a obra. Paulo agora, esse ano, em janeiro, disse que estava com 50% da obra adiantada. Disse que em abril ele já estaria operando boa parte dos serviços desse aeroporto. E disse que até o final desse ano essa obra estaria pronta. Dois caras que prometem tudo e não entregam nada. Tá vendo aqueles pinheiros ali? Mostra lá do outro lado. Aquilo ali tudo vai sair. E ele vem dizer que vai entregar isso aqui esse ano. Infelizmente não está pronto. Infelizmente é o seu dinheiro, os impostos que você paga. Não é dinheiro do Paulo Dantas, nem do Renan Filho, nem meu. Isso é dinheiro seu, que paga impostos, e paga muito impostos aqui em Alagoas, e a gente não vê a mesma responsabilidade. Para cobrar, são ligeiros, mas para entregar, esse governo demora e demora muito. Bom, pessoal, esse vídeo é para denunciar o descaso do governo do estado, passado e o presente, com o seu dinheiro alagoano. O que me resta agora é oficiar o governo do estado para que ele responda com precisão, com a precisão que você, alagoano, merece, quando é que ele vai entregar o aeroporto Costa dos Corais para servir definitivamente ao alagoano e a quem vem esse paraíso.
1: Tá aí a cobrança do deputado estadual Cabo Bebeto, né, que tem ido no interior e tem cobrado aí, né, de obras que não foram entregues, que foram prometidas e estão sendo renovadas. E aí o Cabo Bebeto disse que mesmo com os processos que tanto o governador Paulo Dantas como o candidato Renan Filho têm posto contra ele, ele vai continuar mostrando, porque ele quer mostrar a realidade, né, de 12 anos que prometeram e algumas obras que não cumpriram e ainda querem prometer mais, Oscar. Então tá aí o recado do Cabo Bebeto e a gente continua aqui mostrando e cobrando também, né, que essas obras sejam entregues, né, porque o povo de Alagoas precisa, não é só prometer, tem que entregar e não renovar promessas já prometidas no passado.
2: Até amanhã, Cleverson.
1: Um abraço, Oscar, bom dia a todos e até amanhã, se Deus quiser.
2: 7h49, último intervalo, eu volto já já.
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2: E já estamos de volta às 7 horas e 51 minutos em Maceió. E olha só, gente. Morreu aos 76 anos Douglas Franklin, ídolo do Bahia e autor, para quem não sabia, do primeiro gol da história do estádio Rei Pelé aqui em Maceió. O ex-jogador também é o segundo maior artilheiro da história do Bahia, com 184 gols. Quem traz mais detalhes é o nosso repórter Matheus Silvino, ao vivo, uma figura marcante na história do principal palco do esporte aqui do nosso estado, né, Matheus?
7: Bom dia novamente para você, é isso mesmo. Morreu aos 76 anos o Douglas Franklin. Ele é ídolo do Bahia e também marcou a história aí como o primeiro autor do gol do nosso querido estádio Rei Pelé aqui de Maceió. E o jogo aconteceu no dia 25 de outubro, em 1970, naquela partida histórica, onde marcou também a vinda do nosso eterno Rei Pelé aqui para Maceió, entre a partida de Santos e a seleção alagoana de futebol. Na ocasião, o Santos venceu por 5-0, com 2 gols de Pelé, 2 gols de Nenê e também o do Douglas Franklin, que também é ídolo do Bahia, se consagrou aí como seu segundo maior artilheiro da história do clube, com 184 gols. E também nas redes sociais, as equipes do Bahia e do Santos lamentaram a morte do jogador. Oscar.
2: Legal, né? Legal a informação, não a notícia, né? Quando eu falo legal é porque eu particularmente não lembrava o nome do autor. Não lembrava mesmo. Obrigado, Matheus, pela sua participação. Até amanhã, ao vivo, sempre trazendo informações pertinentes, né? Agora são 7 horas e 53 minutos. Eu vou dizer a você, a gente fala besteira, a gente não percebe, né? O cara acabou de falar, eu volto falando legal. Não mereço um puxão de orelha, não, né, Andy? Mas repito, o legal que eu falo é da importância da informação. Tá bom, gente? Eu me lembro uma vez, eu na TV, rapaz, tive uma crise de riso e tava terminando uma matéria sobre uma chacina. E o meu diretor gritava, pare de rir, pare de rir, pare de rir, mas ao vivo, crise de riso. Foi fácil, depois eu conto com detalhes dessa história. Vamos trazer os meninos da F Esportes com as notícias do esporte. Bom dia, meninos!
8: Muito bom dia para você ligado na Nova Brasil, na Rede Francês FM. A gente passando de manhãzinha para trazer todos os detalhes para vocês. Lembrando, estamos em aquecimento para a Série D da competição nacional. No sábado e domingo você tem horário reservado para vir aqui conosco com a F Sports, para a gente trazer para você toda essa emoção da partida classificatória do CSA contra o Uberlândia aqui no Rei Pelé e a equipe do Asa no domingão enfrentando a equipe do Goiatuba diretamente do Fumeirão lá em Arapiraca. Estaremos ligados nessas duas partidas e você não pode perder nada disso. Partida do retorno da Série B da competição nacional, a equipe do Galo da Praia enfrenta a equipe do Avaí lá na casa deles. E a gente já conversou aqui no programa que essas partidas fora de casa são muito mais do que importantes para o CRB. Então, jogo dificílimo pro CRB, que perdeu o jogo da ida, né, Vini?
9: Foi, Rafa. Muito bom dia a todos da Rede Francês FM. O CRB joga fora de casa contra o Avaí e não contará com Hereda e Fábio Alemão, eles que se recuperaram de lesão, mas não jogarão, ficaram em Maceió, não viajaram com a equipe, então o CRB não conta aí com esses dois nomes que são em tese titulares. Kevin e Lincoln devem ocupar aí a lateral direita e a zaga do CRB, respectivamente. O CRB que precisa muito da vitória para continuar nessa boa sequência que joga na Série B do Campeonato Brasileiro e colar de vez no G6.
8: E lembrando que hoje também temos Libertadores da América, tá? Temos Fluminense e Independente Rivadavia às 19 horas, então você acompanha todos esses detalhes aqui conosco na Francês FM. 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Ó, tá, tem temporada europeia começando, a Premier League começa daqui a pouco, La Liga também. Então, todos esses detalhes, movimentação de mercado, a gente publica por lá, fechou? A gente agradece demais e de 19 às 20, de segunda a sexta. E no fim de semana tem o quê, meu querido Vinícius?
9: Tem CSA e Uberlândia, o jogo da volta da Série D, o CSA que perdeu lá em Minas Gerais, agora recebe o time mineiro para tentar a vaga à Série C, lembrando que precisa ou ganhar de 1-0 para levar para os pênaltis ou vencer por 2 ou mais gols.
8: Então fica ligadinho com a gente, eu tenho certeza que você não vai se decepcionar. @fsports.br lá no Instagram, dá um pulinho também em Rede Francês FM no YouTube, a gente agradece demais e de noite a gente conta com você, hein? Tchau!
2: Tchau, meninos! Lembrando que, obviamente, que a torcida quer que sábado a gente já se classifique, né? Como azulino é o que eu quero. Mas caso não venha acontecer, o CSA ainda teria uma segunda chance, que é a repescagem, tá certo, Jack? Então, assim, é um jogo que dá pra gente entrar muito focado, com muita força, tentar resolver e até com, assim, aquela esperança. Vamos dar de tudo pra resolver agora sábado, mesmo nos arriscando um pouco. Né? A gente tem essa possibilidade, porque a gente ainda teria uma segunda chance. Gente, olha, obrigado pelo carinho da audiência, obrigado de coração, viu? Quero renovar com você o nosso encontro para amanhã, a partir das 6h30, ao vivo, com mais uma edição do Jornal Nova Brasil Marcial. Amanhã eu tô de volta! Se não voltar é porque estarei com Deus, mas se voltar é porque Deus estará comigo. Beijo no coração de todos, tchau, gente, bom dia!
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2: Oito horas e um minuto, uma ótima manhã de terça-feira para você que está aqui na sintonia da Nova Brasil. Por aqui, Cláudia Nakazato, te faço companhia até às 11 horas da manhã. E agora a gente começa o Sob Medida, uma hora com o melhor da música brasileira. A gente vai ouvir Rádio Táxi, vai ter Fagner e a gente começa muito bem com o sucesso do Cidade Negra, A Estrada.

Brasil, e esse foi o Rádio Táxi Coisas de Casal. Também teve Maria Gadu com Ximbalaiê. Agora são 8h20, a gente segue o Sob Medida com Roberta Campos todo dia.

Nova Brasil, e essa foi Marisa Monte, Lenda das Sereias. A gente ouviu também Jorge Versilo, Todo Sempre. E a gente segue agora com Cazuza, Faz Parte do Meu Show.

0: Nova Brasil, e esse foi o Lenine, Paciência, fechando muito bem esta edição do Sob Medida, uma hora com o melhor da música brasileira. Também teve Fernanda Abreu, Você Pra Mim.
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0: Olha, a CBF aprovou novas regras de arbitragem para as competições nacionais com ampliação, aliás, aplicação imediata. As mudanças valem para as séries A, B, C e D do Brasileiro, a Copa do Brasil e a Série A1 feminina. As regras seguem orientações da International Board e buscam reduzir o tempo perdido com paralisações. A meta da FIFA é chegar a pelo menos 60 minutos de bola rolando por partida. Antes da pausa para a Copa, a Série A tinha média de 52 minutos e 54 segundos de jogo efetivo. Nova Brasil, mais que moderna, brasileira, faltando um minuto para as 9. Bom dia para você.
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4: Pesquisa da Genial Quest aponta Lula com 44% e Flávio Bolsonaro com 39% em um eventual segundo turno para presidente. O levantamento ouviu 2.004 eleitores e tem margem de erro de 2 pontos percentuais.
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Mais que moderna, brasileira, agora 9:03. Ótima manhã de terça-feira para você que está aqui na sintonia da Nova Brasil. A gente abre essa hora com Marina Lima. Eu te amo, você.

0: Nova Brasil, essa foi Adriana Calcanhoto. Seu Pensamento também teve Ney Matogrosso, Balada do Louco. 9 e 17. 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
0: De volta com Simone e Zélia Duncan, A Idade do Céu.

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0: Nova Brasil, e esse foi o sucesso de Caetano Veloso, Sozinho, lançado em 98 no álbum Prenda Minha. Também teve novidade com Rastapé, Sentimento Bom, agora 9h36.
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7: Finalmente, os economistas do mercado revisaram para baixo a projeção esperada para a inflação brasileira em 2026. O problema é que essa projeção ainda é bem mais alta do que a meta estipulada pelo Banco Central. Segundo o Boletim Focus, divulgado toda segunda-feira pelo Banco Central, a mediana das projeções dos economistas para a inflação está em 5,2% ao final de 2026. Lembrando que a meta do nosso querido Banco Central para a inflação gira em torno de 3,5% com o seu teto para cima, o que deixa esse 5% bem distante ali da meta do governo. Bom, mas a inflação sendo revisada para baixo é um reflexo da nossa taxa de juros persistentemente alta, que está alta ainda para combater essa inflação. A gente torce que ela caia o mais rápido possível para que assim a gente possa também ver a taxa de juros cair.
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0: De volta para relembrar um sucesso da nossa música.
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0: A gente ouve agora De Frente pro Crime, que é uma das crônicas mais contundentes e geniais da música brasileira, lançada em 75 pela clássica parceria entre João Bosco e Aldir Blanc no álbum Caça à Raposa. Esse é o destaque do Arquivo Nova Brasil, João Bosco e Aldir Blanc, De Frente pro Crime.

0: Nova Brasil, e essa foi a Cell com uma lemolência. Também teve Lulu Santos, Tempos Modernos.
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0: O IMET emitiu alerta laranja para baixa umidade em áreas do Pará, Tocantins, Mato Grosso, Goiás e Mato Grosso do Sul. A umidade pode cair a 12%, aumentando o risco de incêndios e problemas de saúde. No Nordeste, também há avisos para baixa umidade e ventos fortes. Já no Sul, a previsão é de chuva, frio intenso e possibilidade de geada. Nova Brasil, faltando 6 minutos para as 10. Ótimo dia para você. 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
2: Você já reparou na sua língua hoje? Alterações na cor ou na textura dela podem sinalizar que algo não vai bem no seu organismo. Uma língua saudável é rosada. Se estiver muito esbranquiçada, pode ser acúmulo de bactérias ou infecções. Se estiver vermelha e lisa ou amarelada, também merece atenção. O hábito de escovar a língua e fazer o autoexame ajuda a evitar o mau hálito e a identificar problemas cedo. Se notar manchas ou feridas que persistem por mais de 2 semanas, consulte o médico.
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5: 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Se você pretende ingressar no serviço público, fique atento. O calendário das eleições 2026 não impede a realização de concursos no país. Até o final do ano, as seleções nacionais com editais publicados e outras que já avançaram nas contratações das bancas organizadoras. Entre os concursos com oportunidades abertas está o da Agência Brasileira Gestora de Fundos Garantidores e Garantias, ABGF. São 7 vagas para contratação imediata e outras 42 para formação de cadastros de reserva. Outro certame previsto para o calendário é o da DataPrev, com 212 vagas, além de cadastro de reserva. Neste caso, o período de inscrições já terminou e as provas estão marcadas para o dia 11 de outubro. Além das seleções com edital já publicado, pelo menos 4 concursos nacionais já contam com banca organizadora definida. Segundo o Tribunal Superior Eleitoral, os concursos podem ser realizados normalmente em anos eleitorais. As limitações previstas pela lei estão relacionadas principalmente à nomeação, contratação ou admissão de servidores durante determinado período do calendário eleitoral.
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0: Nova Brasil, e esse foi Armandinho, Desenho de Deus. Também teve Ana Rato, Passe em Casa, 10h35. 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

0: Nova Brasil, e essa foi Marisa Monte, Não É Fácil.
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0: A plataforma Discord pode ser multada em até 50 milhões de reais por infração caso a Autoridade Nacional de Proteção de Dados identifique descumprimento das regras de proteção de crianças e adolescentes previstas no ECA Digital. A apuração ocorre após a morte de uma adolescente em julho e investiga também um grupo suspeito de incentivar essas práticas por meio do aplicativo. A ANPD deu 5 dias úteis para o Discord para que o Discord apresente informações sobre os mecanismos de proteção adotados pela plataforma. Nova Brasil, mais que moderna brasileira, faltando 2 minutos para as 11, eu, Cláudia Nakazato, tô indo embora. Quem já tá por aqui é a Ana Pellicer. Um beijo para você e uma ótima terça-feira. Tchau. 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

11:02, bom dia! Oh, coisa boa! Saber que você tá aqui ouvindo a Nova Brasil. Obrigada pela companhia. Terça-feira, 11 de agosto de 2026. Você que tá aí curtindo a programação da Nova Brasil, na sua casa, dando carona pra gente, aí ouvindo pelo aplicativo, ainda não baixou o aplicativo da Nova Brasil, então faça isso agora mesmo, é só baixar gratuitamente aí no seu celular, aí você pode ouvir a Nova Brasil onde você quiser, também pelo nosso site novabrasil.com. Vamos juntos, eu, Ana Pelicera, até as 4 da tarde, agora com o Gilberto Gil abrindo meu horário, esperando na janela. Música.

0: que eu tô gostando dela? Tuca Oliveira, teve também Fagner com cartaz, agora 11h18.
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0: Nova Brasil com Mania de Possuir, Guilherme Arantes. Teve também Skank com Balada do Amor Inabalável. 11:37. 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
2: Você sabia que um dos maiores aliados da saúde é completamente natural? Estamos falando da água. Ela ajuda a regular a temperatura do corpo, melhora a circulação, facilita a digestão, elimina toxinas e mantém o funcionamento adequado dos órgãos. Muitas pessoas só bebem água quando sentem sede, mas já é um sinal de que o organismo está precisando de hidratação. Tenha sempre uma garrafinha por perto e crie o hábito de beber água ao longo do dia. Um gesto simples, sem custo, mas que faz uma enorme diferença para o seu bem-estar e para a sua saúde.
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0: Jorge Versilo, fechando essa hora que teve também Marjorie. Este ano você sempre será.
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0: O eclipse solar total acontece amanhã, mais conhecida como quarta-feira, mas não poderá ser visto de nenhum lugar do Brasil. Bom, segundo o Observatório Nacional, a sombra da Lua vai estar voltada para o hemisfério norte, passando por regiões como Rússia, Groenlândia, Islândia, Espanha e Portugal. O fenômeno será transmitido ao vivo pelo Observatório Nacional a partir do meio-dia no horário de Brasília. E atenção, hein? Quem quiser observar o Sol deve usar proteção adequada. O Observatório recomenda não olhar diretamente para o Sol, nem mesmo com óculos escuros, chapas de raio-x ou filmes fotográficos. Agora, meio-dia em ponto. Já já, hein? Depois do intervalo, tem Sob Medida.
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4: Uma pesquisa do Instituto Genial Quest aponta o Pix como a instituição que mais desperta confiança entre os brasileiros. O levantamento divulgado pelo jornal O Globo mostra que 80% dos entrevistados afirmam confiar no sistema de pagamentos instantâneos criado pelo Banco Central, enquanto 19% dizem não confiar e 1% não soube responder. O resultado coloca o Pix à frente de instituições tradicionais avaliadas pela pesquisa. A Igreja Católica aparece com 76% de confiança, seguida pela Polícia Militar com 75% e as Forças Armadas com 70%. A margem de erro do levantamento é de 2 pontos percentuais. Os números revelam um cenário de percepção diferente entre as instituições públicas, organizações sociais e os sistemas de pagamento. Enquanto o Pix alcança o maior nível de confiança entre os itens avaliados, instituições diretamente relacionadas à política continuam registrando índices mais baixos.
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1: Meio-dia mais 5 minutos. Começando mais uma tarde aqui pela Nova Brás junto com você. Obrigada pela companhia. Terça-feira, 11 de agosto de 2026. Obrigada pela companhia mais uma vez. Nessa edição do Sob Medida, a gente vai curtir, sabe quem? Lenine, já já. Tem também Marina Lima, Vanessa da Mata e muito mais. Abrindo super bem com Adriana Calcanhoto, Esquadros.

no campo, essa versão com Pedro Mariano e Elis Regina. Passou por aqui também o Lenine. Hoje eu quero sair só. Meio-dia e 24, uma excelente tarde de terça-feira para você. Obrigada pela companhia. A gente segue aqui ouvindo uma hora de músicas direto sem intervalos. É o Sob Medida. 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E a gente agora aqui, continuando com Sob Medida, vai ouvir Marcos Sabino, Reluz.

0: Nova Brasil com Luciana Mello, simples desejo.
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0: Dia Branco é uma das canções de amor mais bonitas e poéticas da MPB, composta por Geraldo Azevedo em parceria com Renato Rocha. Embora tenha sido gravada primeiro por Amelinha, foi no álbum Inclinações Musicais, na voz doce e no violão inconfundível do próprio Geraldo, que a música se eternizou. E é ela que a gente recorda agora aqui no Arquivo Nova Brasil.

0: Brasil, encerrando essa edição de Sob Medida com Na Rua, Na Chuva, Na Fazenda, com Kid Abelha. Teve também Flávio Venturini, Beija-Flor.
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0: Redes sociais com mais de 1 milhão de usuários menores de 18 anos terão de publicar relatórios semestrais sobre a proteção de crianças e adolescentes. A primeira divulgação será até 17 de setembro e deverá informar canais de denúncia, número de notificações, decisões tomadas e medidas para identificar conteúdos ilícitos e contas infantis. A exigência faz parte do ECA Digital, também chamado de Lei Felca. Os documentos serão analisados pela Agência Nacional de Proteção de Dados, que pretende usar as informações para fiscalizar as plataformas e orientar novas regulamentações. Agora, 12:57.
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0: Nova Brasil com Maria Rita, Caminho das Águas. Teve também Engenheiros do Havaí, Infinita Highway. 1h41.
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2: 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Se você pretende ingressar no serviço público, fique atento. O calendário das eleições 2026 não impede a realização de concursos no país. Até o final do ano, as seleções nacionais com editais publicados e outras que já avançaram nas contratações das bancas organizadoras. Entre os concursos com oportunidades abertas, está o da Agência Brasileira Gestora de Fundos Garantidores e Garantias, ABGF. São 7 vagas para contratação imediata e outras 42 para formação de cadastros de reserva. Outro certame previsto para o calendário é o da DataPrev, com 212 vagas, além de cadastro de reserva. Neste caso, o período de inscrições já terminou e as provas estão marcadas para o dia 11 de outubro. Além das seleções com edital já publicado, pelo menos 4 concursos nacionais já contam com banca organizadora definida. Segundo o Tribunal Superior Eleitoral, os concursos podem ser realizados normalmente em anos eleitorais. As limitações previstas pela lei estão relacionadas principalmente à nomeação, contratação ou admissão de servidores durante determinado período do calendário eleitoral.
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0: Nova Brasil com Ana Carolina e John Legend. Entre Olhares. Teve também Djavan com Pétala.
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0: Um foguete longa marcha 7A explodiu apenas 85 segundos depois de decolar do Centro de Lançamento Espacial de Wenchang, no sul da China. A aeronave que transportava um satélite virou uma bola de fogo no céu. A agência responsável informou que houve uma anomalia durante o voo e abriu investigação para descobrir as causas. O modelo é considerado estratégico para o programa espacial chinês e tinha registrado apenas uma falha anterior em seu voo inaugural em 2020. O acidente ocorre em meio aos investimentos da China para ampliar sua presença e capacidade tecnológica no espaço. 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

0: Posse a Paz, 12h20.
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3: O Brasil registrou mais de 830 mil roubos e furtos de celulares em 2025, uma queda de 9% em relação ao ano anterior. Em média, 95 aparelhos foram subtraídos por hora no país.
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0: Nova Brasil, sempre com o melhor da nossa música. Gal Costa, Caminhos do Mar. Teve também Jorge Versilo, Todo Sempre. Agora 2h39.
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0: Marcelo Camilo, Teus Olhos. Teve também A Força do Amor com Roupa Nova. Agora 3 horas.
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0: A brasileira Gabriele Hayashi Santos, de Bauru, conquistou uma das 120 vagas de estágio no Banco Mundial, em uma seleção com quase 33 mil candidatos. Formada em Relações Internacionais, ela é a primeira da família a falar inglês, fazer pós-graduação e estudar no exterior. Interesse por intercâmbios começou ainda no ensino médio e ganhou força com bolsas para cursos internacionais. Gabriele também estudou no Canadá, fez mestrado na Alemanha e passou pela Unesco. Filha de um trabalhador que deixou os estudos ainda jovem para ajudar a família, ela construiu uma trajetória acadêmica que antes parecia distante de sua realidade. Parabéns e sucesso para a Gabriele, né? Mais que moderna brasileira, 3 e 1.
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0: Nova Brasil, 3h32.
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0: Um dia, um adeus. É um dos sucessos mais emocionantes e marcantes da carreira de Guilherme Arantes. Lançado em seu álbum homônimo de 1987 e consagrado na trilha da novela Mandala. Bom, a origem da canção tem um bastidor curioso e cheio de sentimento. Vou te contar. No ano de 1984, ao gravar um clipe pro Fantástico da TV Globo, da música Fio da Navalha, Guilherme precisou contracenar com a modelo e atriz Silvia Pfeiffer. Bom, diante do ciúme e da reação firme da esposa, Luísa, o artista usou, sabe o quê? O piano para se retratar. Bom, resultado foi uma verdadeira declaração de amor e um pedido de desculpas em forma de arte, de música, reconhecendo que a breve aventura não valia a dor do distanciamento e reafirmou um afeto único e profundo.

0: 8h41, boa tarde pra você.
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2: 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Uma pesquisa do Instituto do Pix como a instituição que mais desperta confiança entre os brasileiros. O levantamento divulgado pelo jornal O Globo mostra que 80% dos entrevistados afirmam confiar no sistema de pagamentos instantâneos criado pelo Banco Central, enquanto 19% dizem não confiar e 1% não soube responder. O resultado coloca o Pix à frente de instituições tradicionais avaliadas pela pesquisa. A Igreja Católica aparece com 76% de confiança, seguida pela Polícia Militar com 75% e as Forças Armadas com 70%. A margem de erro do levantamento é de 2 pontos percentuais. Os números revelam um cenário de percepção diferente entre as instituições públicas, organizações sociais e os sistemas de pagamento. Enquanto o Pix alcança o maior nível de confiança entre os itens avaliados, instituições diretamente relacionadas à política continuam registrando índices mais baixos.
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0: Nova Brasil, Dani Black, muda tudo. Rita Lee também teve, passou por aqui com Nem Luxo, Nem Lixo.
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0: A inflação oficial do país desacelerou para 0,7% em julho, depois de subir 0,16% em junho, segundo o IBGE. A queda de 0,67% em alimentação e bebidas ajudou a conter o IPCA, com destaque para tomate, batata, cenoura e café mais baratos. Na direção contrária, a conta de luz subiu 3,09% e foi a principal pressão do mês. Em 2026, a inflação acumula 3,44%. Em 12 meses, está em 4,44%, também abaixo dos 4,64% registrados anteriormente. 4 horas em ponto, eu sou Ana Pelissera e estou indo nessa. Obrigada pela companhia, fique bem, cuide-se bem, uma ótima tarde. Volto amanhã a partir das 11 da manhã. Já já tem Júlio César. Um beijo e até amanhã.
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0: Você já reparou na sua língua hoje? Alterações na cor ou na textura dela podem sinalizar que algo não vai bem no seu organismo. Uma língua saudável é rosada. Se estiver muito esbranquiçada, pode ser acúmulo de bactérias ou infecções. Se estiver vermelha e lisa ou amarelada, também merece atenção. O hábito de escovar a língua e fazer o autoexame ajuda a evitar o mau hálito e a identificar problemas cedo. Se notar manchas ou feridas que persistem por mais de 2 semanas, consulte o médico.
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5: Pesquisa da Genial Quest aponta Lula com 44% e Flávio Bolsonaro com 39% em um eventual segundo turno para presidente. O levantamento ouviu 2.004 eleitores e tem margem de erro de 2 pontos percentuais.
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12: Mais que moderna brasileira, ótima tarde. Começou sob medida com o seu Jorge.

0: Nova Brasil, Vanessa da Mata, ai, ai, ai.
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0: 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Mais que moderna brasileira, agora 3 para as 5. Ótima tarde.
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1: Ótima tarde para você. Vamos juntos na Rede Nova Brasil FM. Agora 5:02. Te lembro que daqui a pouco às 5:30 tem Nova Brasil em campo. Mas agora você curte o som de Jorge Vercillo.

0: Nova Brasil, Guilherme Arantes, deixa chover daqui a pouco. Nova Brasil em campo. Fique ligado, fique ligada. 5h26, boa tarde.
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12: 5:30. Boa tarde para você ligado na Nova Brasil FM. Está começando o seu programa de futebol diário, o Nova Brasil em Campo. Comigo é Weber Lima, ao meu lado Veloso, Luiz Ademar. Vamos juntos até às 7 da noite, falando de notícias bombásticas do dia. É, rapaz. Daqui a pouquinho a gente vai falar para você dessa notícia bombástica para o Corinthians. 5:31. Também na equipe técnica, o nosso Cezinha Martins, Lucas Monteiro. Na mesa de som, Celcinho Roberto. Na produção, de Antônio Lima. Vamos ao destaque do programa de hoje. Tem muita coisa para a gente falar hoje, às 5:31, com o nosso Felipe Oliveira, Edson Rufino, Lucas Basílio, Felipe Camargo e Antônio Lima.
13: Dia de Copa Sul-Americana é dia de decisão para o São Paulo Futebol Clube. O tricolor paulista entra em campo nesta noite, às 9:30, para encarar a equipe do Bolívar, lá em La Paz, pelo duelo de ida das oitavas de final da Copa Sul-Americana.
14: No Corinthians, hoje pela manhã, foi dia da penúltima atividade. À tarde, a delegação seguiu para a Argentina, e o jogo de ida da fase oitavas de final da Libertadores da América. A tendência é que o técnico Fernando Diniz coloque em campo o mesmo time que venceu o Bragantino. Daqui a pouco eu trago Marcelo Paz falando a respeito do tema renovação de contrato de Memphis Depay.
15: E vai ter clássico mais uma vez entre Palmeiras e Santos na Copa do Brasil. Vai ser o terceiro encontro decisivo entre as equipes rivais paulistas na competição nacional. Pro duelo de amanhã, diante do Cerro Porteño pela Liberta, Gustavo Gomes, que está atravessando o processo de transição, deve ser a novidade.
16: No Santos, torcida de uma das organizadas vai ao CT Rei Pelé, faz cobranças ao elenco, tenta falar com o presidente Marcelo Teixeira, mas o presidente disse que estava a caminho do Rio por causa do sorteio da Copa do Brasil. Elenco entra em rota de colisão com o Cuca, que não participa de reunião com torcedores.
17: Fluminense reencontra o Independiente Rivadavia nas oitavas de final da Libertadores e confrontos definidos.

0: na quarta de final da Copa do Brasil.
1: E a gente vai falar sobre a Copa do Brasil, mas na parte final do programa tivemos um sorteio. Vou falar, esses sorteios da CBF aí são muito estranhos, cara. Como é que pode?
2: Foi bom, hein?
1: Três, claro.
2: Não, foi bom. Eu acho que é o seguinte, o jogo tá muito ruim aqui no futebol brasileiro.
3: É.
2: Você
3: falou, cara,
2: bola gelada.
3: Vou botar fogo no campeonato. Vou botar fogo nesse campeonato aí.
2: Tá muito ruim o futebol brasileiro,
1: e
2: gente.
1: E outra.
3: Cara, impressionante.
1: É muito assim, sabe esse negócio que eles falam o tempo todo? É a Copa mais democrática do país. Aí o que que acontece? De Minas vão se matar.
3: Os do Sul.
1: Os do Sul, os de São Paulo. E ficou lá Vasco e Vitória. É, eu não sei. Inclusive, ó, eu vou relatar um negócio.
2: Mas aqui. Você viu o que eu falei pra você no final de semana? O Palmeiras é tão largo que vai pegar o Santos. É. Pior dos times.
3: Era minha torcida também.
1: Não, e vai ter a polêmica ainda do Neymar jogar ou não?
3: Não vai jogar, não vai, joga no tapetinho.
1: Vai ter que jogar.
3: É um absurdo isso aí,
1: ó,
3: cara.
1: Eu vou falar um negócio pra vocês. Eu sei que tem muita gente que não acompanha o futebol feminino, mas há alguns anos, e é a reclamação dos clubes aqui de São Paulo, sorteio da Copa do Brasil no feminino, em fases preliminares, podem buscar. Os mais fortes são os clubes de São Paulo. Corinthians, Palmeiras, São Paulo.
2: Ferroviária.
1: O Santos agora está no nível mais abaixo. Mas todos os anos... Não é que são 8 clubes, não, gente. São times em fase preliminar da Copa do Brasil, nas primeiras fases. São, sei lá, 40 clubes. Há uns 2-3 anos assim, ó. Sorteio lá, fase preliminar. Corinthians contra Palmeiras. Palmeiras contra São Paulo. Quer dizer, Ferroviária contra Corinthians. Ferroviária contra Palmeiras. Coincidência, gente. 3 anos assim, seguidos acontecendo isso. E aí, lógico, você vai matar. E aí, o que acontece? Esse ano, teve Corinthians e Palmeiras logo de cara. Né? Numa fase preliminar. Aí foi pra próxima. O que aconteceu? Corinthians e Ferroviária. Agora a Ferroviária tem o próximo. É capaz de pegar outro grande de São Paulo, aí vai acabando os times de São Paulo, e aí tem uma possibilidade de algum clube disputar do outro lado. Por isso que eu acho que é meio marmelada esse negócio aí de sorteio da CBF. A de hoje, meu amigo, pode buscar aí, eu não sei se o matemático já foi buscar isso daí, a probabilidade disso acontecer, gente...
2: É 0,00.
1: Pô, pelo amor de Deus, cara.
2: Por isso que eu acho que tinha bola gelada.
3: Você já viu aquele sorteio da Copa do Brasil do adversário do Cruzeiro? Nós colocamos lá nos donos da bola.
1: É.
3: A menina fica rodando, tem vídeo.
1: Sim.
3: Fica rodando. Pra lá e pra cá. Só tem uma bolinha que não mexe, a do meio.
1: A do meio.
3: Fica pra lá e pra cá. E a bolinha do meio parada. E ela rodando. E a bolinha paradinha ali. Aí a hora que ela vai puxar, qual que ela puxa?
1: A do meio.
3: A do meio. Tum, pegou um time. Acho que era da terceira divisão. E acontece, o Cruzeiro perdeu. Foi desclassificado. Tem esse sorteio. Pode procurar aí nas mídias, você vai ver. Ela fica rodando e a bolinha do meio paradinha ali. E ela aqui, aí ela vai e pega a bolinha do meio que não misturou com nenhuma.
1: É
3: impressionante.
1: Bom, e tem essas coisas mesmo que o Ademar falou de bola quente, bola fria, tem essas coisas também. Mas
2: hoje eu achei que tinha geladinha.
1: É, né? Pô.
2: O cara vai.
3: Direcionadinho, hein? Aqui.
2: Vamos falar a verdade, o Corinthians ganhou, mas se não fosse a falha, ia ser 0-0. Tá cheio de 0-0, hein? Tudo com a Copa do Brasil, a outra primeira jogos de ida, tudo 0-0. Uns jogos ruins. Mas ruim demais. Os caras falam o quê? Vamos dar umas esquentadas no estilo brasileiro.
1: Boa. 5h36, olha, você ouviu a manchete do Edson Rufino em relação a Memphis Depay. É lógico que essa manchete é gravada. E a nova notícia, a gente vai falar sobre isso em instantes, é que o Corinthians decidiu não renovar o contrato de Memphis Depay. Portanto, ele não jogará mais pelo Corinthians. A gente vai falar sobre isso em instantes. Porque a gente vai abrir falando do São Paulo, que joga daqui a pouco na Sul-Americana. O Tricolor pega o Bolívar lá no Hernando Siles. Na minha visão, é um jogo para o São Paulo largar a mão dessa competição e preocupar com o Campeonato Brasileiro, porque o São Paulo corre risco no Brasileirão. E a enquete de hoje é a seguinte, você curtindo no youtube.com/NovaBrasilEmCampo, deixe seu like, se inscreva no nosso canal, o mesmo vale para quem está lá no Jornalismo Nova Brasil, deixe seu like, se inscreva no canal também. A pergunta de hoje é a seguinte, galera, o que você prefere? No mesmo ano, porque a gente falou sobre isso ontem, até por conta de priorizar uma competição ou outra. O que eu falei aqui, muita gente fala, ah, Everton, você tá louco. Eu quero saber então a sua opinião. Qual você prefere em um ano? Título da Copa, de alguma Copa, ou escapar do rebaixamento? Qual que você gostaria mais? Seu time, como aconteceu com o Palmeiras. O Palmeiras foi campeão da Copa do Brasil e caiu no mesmo ano. Não foi isso?
3: Foi. 2012.
1: O Palmeirense provavelmente, acredito eu, que trocaria o título da Copa do Brasil por escapar do rebaixamento. Acredito, é o que eu penso. Mas essa é a enquete de hoje. Você, Veloso, você preferiu o quê?
3: Ah, não, o rebaixamento é uma mancha, né, na história do clube, sem dúvida nenhuma. Se você tiver que trocar um título aí para escapar de um rebaixamento... E eu lembro também da Ponte Preta, um ano que estava na Sul-Americana. Chegou à final, né, e abriu mão do Campeonato Brasileiro. E o que aconteceu? Não ganhou a Sul-Americana e caiu no Brasileiro. Então, assim, a queda, além de ser uma mancha aí na história do clube... Ainda, financeiramente, é uma tragédia, né? Sim. Os times que estão na Série A e que vão disputar a Série B, cai receita, cai patrocínio, você fica sem ter o torcedor em campo, cai tudo, né? A receita vai a 30% do que você arrecada, 20%. Então é uma tragédia. Com certeza é muito melhor você não ser rebaixado, tá brigando na parte de cima, mesmo sem ganhar nenhum título, porque ser rebaixado é uma tragédia para o clube em todos os sentidos. Até torcedor, né? Esfria... Para de acompanhar, é um problema sério. E título de Série B também não dá para contar, né?
1: É.
3: Não... Título de Série B não dá para contar. Né? É obrigação, né? O mínimo você tem que ir lá ganhar, fazer uma boa campanha, porque realmente fica uma mancha na história do clube.
1: Ó, para você ver, o Cruzeiro caiu e não voltou, né?
3: Não, ficou três anos.
1: Série B, cara, esse negócio não é bom, cara. Cair para a Série B é terrível. E você, Ademar, qual que você ficaria,
2: bom,
1: escolheria?
2: Eu rebaixamento em hipótese nenhuma, né? Eu troco tudo por rebaixamento em hipótese nenhuma. E eu vi até um estudo de caras do São Paulo, né? São Paulo arrecada mais de 1 bi por ano, né? Esse ano passou do 1 bi. Ano passado, né? O último ano fiscal inteiro. Passou de 1 bi.
1: Faturou mais que o Corinthians.
2: É, e se você...
1: É um negócio de louco.
2: E se você cair, não chega a 300 mil.
3: É, absurdo.
2: Assim, os caras fazendo uma avaliação. Sim. Você imagina um time que já é endividado, já deve ir pra todo mundo.
3: É, não volta.
2: E troca 1 bi por 300
3: não pau. Volta.
2: Aonde você vai endividar, sem contar que você vai endividar? Então, cara, eu não ganho nada, mas também não caio, tá de bom tamanho. Fiquei até, como São Paulino, aliviado. Ontem eu estava vendo o pessoal da Universidade Federal lá de Minas Gerais.
3: Fazendo cálculo.
2: São Paulo tem 15% de chance de cair. Eu falei, cara, eu pensei que tinha 75%. 15% eu já tô dando aquela respirada. É. Mas precisa ganhar, né?
1: Precisa ganhar.
2: Porque o time tá ruim demais, né?
1: Tá mal.
2: Pra ganhar, né?
3: Esse percentual no futebol não funciona
2: exatamente.
3: Muito bem.
2: Exatamente. Né? Funciona. Mas assim, mas você vê que jogar, pelo menos... Né? Vamos falar a verdade. Esse ano tem muito time ruim no campeonato.
3: Sim,
2: brasileiro. Tem uns 10 ali que você pode escolher para cair. Bom. Quer dizer, e como você já tem um que já caiu, que a Chapecoense já caiu, né?
1: Já foi.
2: Você
1: são
2: só
1: três,
2: tem três vagas.
1: Vagas.
2: Só tem três vagas. Então, o Remo vem tentando, o Remo, o Vasco e o Santos são com 22 iguaizinhos, mas, poxa, se você pegar a diferença para os que estão em 11º, 12º, é 4-5 pontos, cara. Isso daí, em campeonato de pontos corrida, são dois tropeços.
3: Não, é pouca coisa. Por isso que esse percentual não vale.
1: Não vale. Eu tava falando aqui pro Ademar fora do ar. Jogos do São Paulo, os próximos três... vão decidir a vida do São Paulo no Campeonato Brasileiro. Coritiba no Morumbi, sábado, transmissão da Nova Brasil. A gente vai transmitir os outros, logicamente. Chapecoense e Bragantino. Se não fizer 9 pontos contra esses três adversários, vai se complicar. O Santos, Santista, eu gosto muito do Santos, gosto mesmo do Santos. Tenho camisas do Santos, etc. Gosto do time, não sei por quê. Não tem ninguém Santista na minha família, nem nada. Mas vou falar um negócio pra você, Santista. Eu olhei ali a sequência de jogos do Santos.
2: 10 jogos fora de casa, cara.
1: 10 jogos fora de casa e é uma pedreira atrás da outra. Tem uma sequência lá de Cruzeiro, Flamengo, Palmeiras.
3: E tá perdendo em casa. Perdeu pro Atlético Paranaense.
1: Dá. Sei não, hein?
2: E ainda tá envolvido com Sul-Americana e Copa do Brasil.
1: Exato.
2: Já o time já é ruim.
3: É
2: pra
3: ruim.
2: Num campeonato, você tem 3. Aí se você vai dividir pelo menos meio time... Cara, é preocupante.
1: Eu vejo, e a gente vai falar sobre isso no programa, o Cuca deveria ter jogado time reserva contra esse Macará aí. Joga com reserva lá e vamos em frente, vamos pensar no Campeonato Brasileiro, porque o Santos, eu não sei não, é um dos grandes aí é um dos fortes candidatos a cair para a segunda divisão no ano que vem. E para vocês verem que esse negócio aí, dessa teoria que o pessoal fica falando, ah, se cair para a Série B, às vezes é bom para melhorar o clube. Vai melhorar.
2: O Vasco, melhorou, Vasco, é, Vasco, Corinthians, vai Santos, ver. Todo mundo que caiu melhorou, mas como eles melhoraram?
1: Melhoraram. O Palmeiras mesmo, o Palmeiras caiu, voltou daqui a pouco,
2: não, mas
1: caiu
2: assim, de novo. Palmeiras
3: não, foi
2: em
3: 2002 e 2012, não foi logo não, depois.
1: Então,
3: de 2012 para cá, foi arrancada também.
2: Não, mas okay. Mas aí é uma situação do Palmeiras.
3: Paulo Nobre.
1: Mas é o que eu falo,
2: porque o Paulo Nobre chega.
3: O Palmeiras mudou aí, o clube.
1: Sim.
2: Pega o dinheiro do bolso, paga a dívida do Palmeiras, aí ele administra muito bem o Palmeiras, faz o Palmeiras ou pagar rapidinho, sim, e a partir dali, já sem dívida,
3: e veio
2: com administração, com administração, estádio e tal, sim, mas foi um caso atípico, foi um Paulo Nobre na vida. Que, se o Paulo Nobre chega no São Paulo, ele resolve o São Paulo. Se o Paulo Nobre chega no Santos, ele resolve o Santos.
1: Resolve. É. E teve a questão do patrocinador, que ajudou demais também, né? Mas é o que eu falo, ó. Palmeiras em 2012 caiu, voltou, né?
3: Voltou.
1: 14, ó, na última rodada do Palmeiras.
3: O Paulo Nobre já.
1: Então, é
3: o Paulo, aqui, Paulo Nobre.
1: Ficou aqui também. Ficou. Isso que eu falo, tem coisa que essa história de cair para a Série B para melhorar é conversa para boi dormir. 5h44, vamos falar do São Paulo rapidinho, que tem Memphis Depay, não jogará mais pelo Corinthians. A gente já vai falar sobre isso, mas vamos às informações do Tricolor, que pega daqui a pouquinho no Hernando Siles. O Bolívar, jogos de ida, né? O jogo de ida do São Paulo pelas oitavas de final da Sul-Americana, inclusive jogo com transmissão do SBT, mandando um abraço pro pessoal do Vale, do SBT Vale, do SBT TH+, SBT Interior, o pessoal que curte o nosso programa lá em João Pessoa também, no TH+, SBT Tambaú. Estamos chegando no dia 24, é isso, né? Dia 24 de agosto, chegando em Ribeirão Preto, no TH+, SBT Ribeirão Preto. Já o Fala, alguém chamou aqui?
2: Não, só ia falar para você. Será que o Neymar não vai levar o Memphis pro Santos?
3: Tá.
2: Ele tem um dirigente que adora contratar a estrela, adora o dinheiro. Neymar, me ajuda aí, me ajuda. Rapaz, será que os parça não vão jogar junto, Veloso?
3: Não.
2: Oh, eu pensei nisso, sabe?
1: Mas
2: eu pensei
1: não tem dinheiro.
2: Não, eu sei disso. Mas o Neymar fala, não, vem aí, parça, eu te ajudo. Eu não jogo. Parça é parça, irmão. É. Parça, os caras estão bem de grana.
3: Ai, não vai dar, não dá. Essa não dá.
1: Não dá, imagina.
3: Essa...
2: Eu fiquei pensando nos parça. Eu fiquei pensando...
3: Malandro é o Memphis, né? Que levava os parça pro Corinthians e o Corinthians que pagava.
1: Essa é boa.
3: Essa é boa.
1: O Lingard e o Labial.
3: Leva os caras e o Corinthians que paga.
1: Vamos lá com o Tricolor, Felipe Oliveira, tudo bem?
4: Um abraço, Weber Lima, um abraço, amigos ligados na Nova Brasil em Campo, todo mundo sintonizado na Nova Brasil FM. O São Paulo Futebol Clube entra em campo nessa noite, valendo vaga nas quartas de final da Copa Sul-Americana. O Tricolor Paulista visita o Bolívar pela ida das oitavas do torneio, lá em La Paz, numa grande altitude, um grande desafio para a equipe de Dorival Júnior. O técnico do São Paulo, inclusive, não contará com um dos seus principais jogadores nessa temporada. Arthur, preservado por dores no adutor da coxa esquerda, fica em São Paulo, nem viajou para Bolívia para encarar a equipe do Bolívar pelas oitavas de final. É desfalque já confirmado para essa partida de logo mais entre São Paulo e Bolívar, Bolívar e São Paulo. Por outro lado, Dorival Júnior relacionou Rian Francisco, jogador do São Paulo Futebol Clube, muito promissor, formado nas categorias de base da equipe, que fez gol, inclusive, no último jogo treino do São Paulo, numa parada que teve por conta da Copa do Brasil, já que o São Paulo já estava eliminado. O Rian Francisco fez 2 gols nessa partida e estará no banco de reservas. O São Paulo Futebol Clube viajou ontem para Santa Cruz de la Sierra, uma cidade que é só 400 metros acima do nível do mar, e pega um voo hoje para La Paz na tentativa de reduzir os danos da alta altitude da cidade em que o Bolívar manda seus jogos. O São Paulo chega para esse duelo numa fase um pouco complicada. Perdeu no último jogo para o Grêmio e vive um momento delicadíssimo no Campeonato Brasileiro, que não vence há 8 partidas. O capitão Jonathan Caleri falou um pouco sobre o momento do São Paulo e disse que agora é hora de trabalhar.
5: A gente fica uma situação difícil, obviamente que todo mundo está envergonhado por a derrota, por como se deu o resultado. É chato ter que falar os últimos jogos mesmo. Parece que a gente às vezes joga bem, tempo se devora e

0: calar a boca, trabalhar e tentar fazer o melhor outra vez. É fato que alguma coisa tem que mudar, porque a gente não está dando conta e não estamos fazendo, não estamos somando ponta no Brasileirão, que é muito difícil. E hoje, uma vez mais, a gente se vai com a derrota e a gente vai chato para São Paulo ou não.
1: A bola rola a partir das 9h30 da noite e a partir das 8h30 você já acompanha o nosso pré-jogo aqui na Nova Brasil em Campo. Cobertura total de Bolívar e São Paulo você acompanha aqui na Nova Brasil FM. Volto com vocês aí do estúdio. Grande abraço, Weber.
2: Grande abraço, Felipe Oliveira, trazendo as informações do Tricolor Veloso em relação à partida de logo mais na altitude. A gente falou sobre isso ontem, eu também concordei aqui com a bancada. Colocaria o time cheio de reserva, de garotos, testava os garotos nesse time para essa partida e depois jogava aqui no Morumbi, viu o que acontecia lá e depois resolvia. O negócio é o brasileiro, Veloso.
3: É, o negócio é o brasileiro. Pro Dorival, o problema é que a pressão toda de falta de resultado, né? São Paulo não consegue ganhar no brasileiro. Vem numa situação aí agora na Sul-Americana. Olha, hoje São Paulo pode sair de lá eliminado, viu?
2: Sim.
3: Do jeito que São Paulo tá jogando, jogar lá em La Paz é complicado. Não, é complicado jogar lá demais. No nível que São Paulo está se apresentando, tem que ficar, só se for esse caso mesmo. Bota um time reserva, já toma uns três lá, já tira a expectativa do torcedor.
4: Vou dar até a fonte do Globoesporte.com, né? Vou trabalhar no jogo hoje. O São Paulo vai com os três que contratou. O Nilton está no time titular, o Vitor Sá está no time titular e o lateral esquerdo, desculpa, que lembrei o nome.
2: Que é o Bahia. Iago.
4: Iago.
2: O craque, o terceiro.
4: E aí o resto são só titulares. Não. É o ataque, é o Vitor Sá com Caleri e Luciano. O meio campo é o Marco Antônio com o paraguaio lá, o
2: Bobadilha
4: e mais o Nilton. E a defesa é a titular, com o goleiro titular, com o lateral esquerdo de São Paulo.
3: Mas é por isso, né?
4: Eu acho que como está pressionado, e aí eu vou...
3: A pressão é isso.
4: Vocês, eu acho que também tinha que pensar no brasileiro e tal. Mas de castigo, esses caras têm que jogar.
3: Então, mas é a pressão...
4: De castigo, tem que jogar.
3: Então, é a pressão.
4: Os caras não jogaram nada,
3: também.
4: Não jogaram.
2: Mas
4: não jogaram.
2: Aí, Ademar...
4: Não, mas você não, vai deixar os caras 10 dias? Você vai deixar os caras 10 dias sem jogar?
2: Não, sim.
4: Você vai deixar os caras 10 dias sem jogar?
2: Eu acho que o que eu vejo é o seguinte, que esse jogo aí, para o cara se machucar...
4: Cara, vamos falar.
2: Aí,
4: Luciano se machucar, faz falta?
2: Não, não faz.
4: O Caleri se machucar hoje, faz falta?
2: Não, o Caleri é mais...
4: O Rafael
2: mas aí,
4: se machucar,
2: aí o Caleri, ele tira o Caleri pra colocar o André Silva.
4: Então, mas aí é burrice do treinador, não é? Com todo respeito, hoje, o time do São Paulo é tão ruim, fez uma partida tão medíocre, ninguém faz
2: medíocre
4: falta.
2: Medíocre está sendo bonzinho.
4: Não, ninguém faz falta. Por isso que esse negócio... Ah, mas e se machucar? Dane-se. Se machucar, pega o moleque da base. Desde que o Dorival não seja... Agora, eu tenho uma impressão, e vocês podem discordar de mim, que o Dorival tá chegando naquela fase que nem o Filipão chegou e deixou de ser treinador, o Luxemburgo, ou o mercado deixou eles, ou eles mesmo perceberam, eu acho que ele tá numa fase decadente.
3: Mas eu acho que o Dorival, ele vai botar um time até mais misto aí, né, mesclado, exatamente por isso, que é a pressão que o resultado não vem, né, ué? Então, se ele bota o time de garoto, toma uns 4, 5 lá... Ele corre até o risco de não sobreviver muito tempo, né? Então o treinador tem que pensar nisso. Se ele começa a mexer muito e poupar muitos caras, ele não sobrevive, né? Então acho que o Dorival tem que pensar nisso. Mas sem dúvida nenhuma que a prioridade do São Paulo tem que ser o brasileiro, porque a situação está ficando complicada.
4: Eu não acho que esse time é mesclado. Eu acho que esse time é o time que vai jogar com o Bahia. Ou, desculpa, com o Coritiba.
2: O Coritiba.
4: O Coritiba. Eu acho que esse time, porque ele pediu o Vitor Sá.
3: Pediu.
2: O Vitor Sá tem que jogar.
4: Você vai jogar com o Ferreirinha? Vai continuar jogando com o Ferreirinha?
2: De novo não
4: você
2: dá,
4: pediu
2: né?
4: O Nilton? Você vai continuar jogando com o Pablo Maia? Você pediu... Cara, se você pediu os caras, esses caras pra mim tem
2: que... Só que é um erro o Luciano de meia, né?
4: Não, mas assim, mano, hoje, se você for ver hoje, você tem o Bobadilha, você tem o Nilton e você tem o Marcos Antônio. Você não tem por que o Luciano vir pra meio campo. Eu pelo menos...
2: Ah, mas ele tá jogando assim, né? Se ele vai colocar, sabe como, Ademar? Ele vai colocar Vitor Sá e Caleri... E o Luciano aqui atrás desses dois, como ele fez contra o Grêmio.
4: Então, se ele jogar no ataque, beleza.
3: Não, aí tem que ir pelo lado. Se ele colocar dois jogadores de frente, o Luciano tem que fazer os lados. Né?
2: Não, mas não fez. Ficou ali.
3: Então, tem que botar três por trás. Aí. Como jogava o Dorival, jogava até no Corinthians, às vezes.
2: Então,
3: com três, um, dois, né?
2: É isso que ele fez.
4: Hoje ele tem dois volantes.
3: Três, um, dois.
4: Ele vai ter o Nilton e vai ter o Bobadilha.
2: Sim. E já é um erro aí também a saída do Danielzinho. Danielzinho não podia ser.
3: Mas esse um seu Luciano também não faz muito sentido, né? Porque não é a dele.
2: Não é.
3: Não é.

0: dele,
1: não é a dele.
2: Ele só joga bem quando ele
1: precisa. Esse um é o cara que tem que arrumar o time. E não é a dele.
0: É o cara, Veloso, que tem que dar velocidade no time, dar
1: ritmo. Dá dinâmica.
0: O que o Luciano faz? Eu falei isso aqui ontem. Tá com o peito estufado, vai lá, corre no meio, dá um tapinha. O cara dá a bola, dá um tapinha pro cara, sai trotando.
2: O Weber, olha como
0: é a
2: escalação, cara. É assim, se a gente pode ter qualquer reclamação contra o Luciano, mas ele é o goleador do time, até mais que o Calleri. Sim. Aonde que o goleador do time tem que jogar?
1: Pra mim tem que ser o 9, né?
2: No ataque, mas é óbvio, cara. O cara que faz mais gols do time.
1: Eu também acho que
2: atrás.
1: O Luciano tem mais característica de jogar na área do que ele.
2: Mas isso é meio.
1: Mas isso aí não é o Dorival só, né? Já vem assim, todo mundo.
2: Sim,
1: tá botando
2: o Luciano
1: de meia.
2: Mas eu acho que é
1: óbvio agora.
2: Enxergar um negócio desse. Eu acho que é óbvio. Cara, qual que é o principal goleador do time? Não é o Calleri, é o Luciano. É o cara que fala que fez mais de 100 gols, que não sei o quê. Aonde que esse cara tem que jogar? No meio campo, atrás, circulando ou dentro da área, próximo da área? Eu acho. Por isso que eu falo que eu acho que a fase do Dorival no Corinthians não ganhou fora de casa. Quando ele foi campeão da Copa do Brasil, São Paulo ganhou um jogo no Brasileiro fora de casa, que foi na última rodada com o Bahia. Chegou e não ganhou fora de casa. Cara, não é possível. O que está acontecendo?
1: Ele não está ganhando nem em casa mais com São Paulo agora.
2: Não tem nem casa para jogar. Casa, né? Vai voltar para casa.
1: Vai jogar lá em Bragança e perde.
2: Não tem nem casa para jogar.
0: Inclusive, vamos ver a torcida do São Paulo no sábado à noite. Se vai apoiar ou não o time nos embalos de sábado à noite no Morumbi contra o Coxa. São três partidas para o São Paulo importantes: Coritiba, Chapecoense e Bragantino. Se não ganhar dos três,
2: olha, eu já
0: São
2: sei
0: Paulo
2: sete
0: corre
2: pontos. Não preciso nem ser os nove. Confesso para você que eu não preciso nem dos nove. Sete eu já tô.
0: É, tá
2: eu já
0: bom.
2: Tô dando cambalhota.
0: E aí você chega aos 30, 30 aí, tá com 26, chega aos 33.
2: Então,
0: e
2: você já dá cambalhota, cara.
0: Não, você dá uma aliviada, né?
1: Faltam 10, 12.
0: Não, faltam
1: 12.
0: 19.
1: Não, com 33 faltam 12.
0: Ah, faltam 12, é isso aí. Boa.
2: Eu falo que eu já dou cambalhota com frete, eu não tô nem fazendo essas contas de nome, não.
0: 5h55, vamos com o pessoal no WhatsApp no 11 943 805 100. 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Vamos lá, o pessoal participa, a mensagem vai pro ar.
3: Ô Weber, boa tarde, Sidney de Cajamar, um abraço para todos da mesa aí. É verdade, Weber, o Santos tem que largar esses campeonatos aí e focar só no rebaixamento, cara. Isso caiu e não aprendeu nada, cara. Eu tô é com medo, Weber. Cadê os fantasminhas? Um abraço, Sidney de Cajamar.
4: Boa noite, Weber Lima e toda a bancada da Brasil FM. Aqui é Oswaldo Costa do Ipiranga. Então, segunda divisão, jamais, cara. Avante Palestra.
5: Weber Lima, bancada, tudo bem com vocês? Boa noite, aqui é o Thomas de Santo André. Olha, Weber Lima, como a gente, eu e você, somos amigos, eu vou torcer pro São Paulo não cair, viu, cara?
6: Fala, Weber. Boa tarde, Weber. Ademar Veloso, tudo bom com vocês?
0: Bom.
6: Avisa o Ademar aí, Weber, que se o Dorival continuar com o técnico de São Paulo, a porcentagem é só pra 100%, viu? Jair, Sérgio de Jundiaí.
7: Boa tarde, Weber Lima. Boa tarde, Nova Brasil. André de Jundiaí. Esse sorteio tá de brincadeira, hein, Weber Lima? Essas bets estão acabando com o futebol, hein?
8: Boa tarde, Weber Lima, Veloso e Luiz Ademar. Se o Santos descer para o rebaixamento, pelo que está mais afundado no rebaixamento, Neymar jogaria na segunda divisão?
0: Rapaz,
8: Ivan Carlos de Mauá.
0: É isso daí.
9: Fala, pessoal da Nova Brasil. Fala, Weber Lima. Fala, bancada. Como é que estamos? Seguinte, é melhor ficar na Série A do que ganhar o campeonato. Abre mão agora. A ilusão é falar de reestruturação, né? Mas é melhor permanecer por conta de todo o ganho que pode vir, né?
10: Weber Lima, Patrick Oliveira de Campinas, corintiano, boa tarde à bancada aí. Weber, eu trocaria também, tá? Qualquer título aí pelo não rebaixamento, tá? E pergunta pro Veloso aí se ele trocaria o Mundial de 51 aí pelo rebaixamento de 2012. Abraço, vai Corinthians.
0: É sacanagem.
11: Boa noite, Weber. Boa noite, Nova Brasil. Ô, Eber Lima, se você tivesse o cascaio que a tia Leila tem, você entendeu? Você ia resolver as coisas do jeito que ela resolve também. Você não tem, meu compadre. Nós é cachorro pequeno. Nós só tem que assistir. E esse mesmo povo aí vai colocar ela de presidente da CBF um dia. Marca aí que eu tô falando.
12: Boa tarde, Weber. Wagner aqui da Freguesia. Cara, eu acho que seria bom o seguinte. Tanto São Paulo quanto Corinthians, né, e até Santos, ser campeão de alguma coisa, mas ao mesmo tempo não seria do fim do mundo ser rebaixado, né? Porque foi assim que o Corinthians conseguiu ressurgir com força após aquele rebaixamento. Então, deixa cair, sem problema. Grande abraço.
0: Não, nada disso.
13: Boa tarde, Joel, Barry Luz, Luiz Ademar, galera nova do campo. Que sorteio. Tua bola de cristal não tinha previsto isso, não, Elber. É melhor o Santos sair do rebaixamento, é lógico. Bora. Isso é Brasil. Ô, sorteião. Região de Adolfo.
14: Fala, Elber Lima, tudo bem? Aqui é o Cidade Americana. Meu, essa Peppa Pig aí dá muita sorte, pelo amor de Deus. Vai pegar um time que tá indo rumo à segunda divisão, que é freguês e tem um ex-jogador em campo que não joga gramado sintético e não joga também na Vila. Meu Deus do céu, hein? Oh, vai Corinthians!
15: Boa tarde, Herber Lima. Boa tarde, bancada. Aqui é o Vicente, motorista de aplicativo. Estamos aqui no trans, escutando aí a rádio. Ô, Herber Lima, com certeza vai escapar do rebaixamento, né, Herber Lima? Que ninguém merece esse rebaixamento aí. Mas, infelizmente, uns dois grandes vai cair esse ano, viu? Um abraço a todos. Tamo junto.
0: Valeu. Portanto, é o pessoal que participa conosco do Nova Brasil Cup, que vai pro rápido break e volta já já com a notícia do dia. Memphis Depay não vestirá mais a camisa corintiana. O Corinthians não renovará com o atleta holandês. O Ademar já viu aí, tem notícia nova aí. A gente fala depois do intervalo, uma novela Memphis que terminou e para muita gente não foi com um final feliz. 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

0: horas e 4 minutos, voltamos com o Nova Brasil em campo, com pão de alhozinho, resenha boa, tem pão de alhozinho, dá jogo. Vamos colocar aqui o boletim do Rufino. É lógico que o boletim foi gravado durante a tarde, antes da notícia, antes da nota oficial do Corinthians, que Memphis Depay não vestirá a camisa corintiana. O Corinthians decidiu não renovar contrato do Memphis. E a notícia que está já na internet, o Ademar, é que o Memphis...
1: já mandou os advogados acionarem a FIFA.
0: Já vai, então, acionar a FIFA, o Memphis Depay, para o pagamento do que o Corinthians deve. A gente sabe dos 44 milhões, tem alguma questão de juros, né, que vai aumentar esse valor. Pelo que eu vi aqui, se tivesse o acerto, né, até o final, lá em 2 anos e meio para pagamento, aí sim chegaria aos juros de 70 milhões, 77 milhões ou coisa do tipo. Agora vai ser menor, mas vai ser um valor altíssimo. Pode colocar aí 50, 77 milhões a receber, mas com juros, viu?
2: É, com juros, claro.
0: Ah, com juros, é.
2: Vai, né? É computado.
1: E vai na FIFA, a FIFA vai computar tudo.
0: É, exato. É, então, o Corinthians agora terá um problema gigante para pagar Memphis Depay. Não que não teria antes, a gente vai falar sobre isso, mas antes, as informações do Timão com o nosso Edson Rufino. E aí, Rufino, beleza?
3: E aí, beleza, Weber? Tudo certo? Salve, salve, amigo torcedor. Vamos juntos com detalhes e informações do Timão. O Corinthians, pela manhã, realizou atividade no CT Dr. Joaquim Grava. No final da tarde, a delegação seguiu para a Argentina, porque nesta quinta-feira tem jogo de ida da fase oitavas de final da Libertadores da América, o Corinthians enfrentando o Rosário Central. Lembrando que nesta quarta, o Fernando Diniz ainda vai comandar a última atividade, acertando os últimos detalhes, tendo aí a utilização do CT do News Old Boys, que cedeu para o Corinthians para realizar esse último trabalho. O técnico Fernando Diniz tem como tendência a repetição do mesmo time que venceu o Bragantino no final de semana pelo Campeonato Brasileiro. Memphis Depay continua sendo o principal assunto pelos lados do Corinthians, e eu trago o executivo de futebol, o Marcelo Paz, falando a respeito desse tema, renovação de contrato do Memphis. Por que que ele ainda não está atuando, hein, Marcelo? Vamos acompanhar.
4: Ele não está jogando ainda porque o contrato dele ainda não foi renovado, finalizado. Está bastante avançado, está bem avançado, mas é um contrato complexo que envolve muitas questões, né? Existe uma dívida, existem questões comerciais, existe o contrato em si, e o Corinthians está com todo o cuidado para fazer um contrato seguro, juridicamente perfeito, para que essa possível permanência dele, que eu acredito e torço que aconteça, possa ser com muita segurança para o clube. O departamento de futebol quer que isso se resolva logo. A gente precisa do Memphis em campo, regularizado, mas a gente entende que existe um processo jurídico, técnico, para ser decidido, e a gente respeita isso. A gente do futebol espera que o quanto antes ele possa estar disponível para nos ajudar em campo.
3: Muito bem, acompanhamos atentamente o que disse o executivo de futebol, Marcelo Paz, a respeito dessa novela, a renovação de contrato do Memphis Depay. Repetindo, nesta quarta-feira, último trabalho de preparação do Corinthians para enfrentar o Rosário Central na quinta-feira, será realizado no CT do News Old Boys. E a diretoria pagou salários atrasados aos atletas, mas ainda existem outras pendências. Então é isso, falei do Corinthians, até mais, um abraço, amigo.
0: Só reforçando, o Corinthians soltou uma nota na tarde de hoje, avisando que não renovará contrato de Memphis Depay, e com isso o atacante holandês não jogará mais pelo clube. Veloso, foi uma boa, não foi, a sua opinião, e como fica o Corinthians, né? Porque muitos corintianos acreditavam a... um sucesso na Libertadores, nos jogos contra o Rosário Central, por conta da volta do Memphis.
2: Olha, Weber, eu acho que dentro do vestiário isso vai cair bem. Eram muitos privilégios, né, desde o ano passado. Eu acho o maior absurdo de todos o atleta ter uma premiação superior à dos companheiros num campeonato que vence um título. Não é um esporte individual, esporte coletivo, isso cai muito mal. Essa não renovação do Corinthians mostra que realmente a diretoria, o presidente, passa a olhar mais para o grupo, passa a olhar mais para os jogadores que estão lá e que estão à disposição aí do Fernando Diniz, porque o Memphis era um problema para o Corinthians, financeiro. Que o Corinthians, na verdade, estava querendo protelar. O Corinthians queria renovar com o Mendes para parcelar essa dívida, para pagar mais para frente, para tentar daqui 6 meses pagar uma parte da parcela. Só que o Mendes exigia uma multa, né, de receber tudo se atrasasse, como fez o Rojas. E aí era o problema só seria adiado. Com a não renovação, o Corinthians vai ter esse problema antes, né? Porque a gente está vendo aí que tem saído os cálculos aí, 77 milhões que chega a dívida que o Corinthians tem aí com o Memphis Depay, que vai ser executado na FIFA agora. Vai entrar na FIFA, eu estava olhando aqui, é de 6 a 18 meses para a FIFA dar o veredito, né, a decisão final sobre essa dívida que o Corinthians tem e prazo para o pagamento, e daí não dá para escapar mais. Aí vem transfer ban, vem outras sanções se não for pago. Enfim, é um problema que o Corinthians vai ter, que não vai ser agora, mas que ele vai bater a porta do Corinthians, como outros casos, do Rojas e vários outros atletas que nós vimos, né, serem executando o Corinthians, né? Então isso vai acontecer. Mas eu acho que se não fosse dessa forma, se o Corinthians renovasse o ano que vem, ou quando terminasse o contrato, eu acho que não chegaria nem ao final do contrato. O problema seria muito maior. A dívida com esse atleta seria muito maior, ultrapassando aí a casa, com certeza, facilmente dos 100 milhões. Então, é ruim, é duro, é difícil para o Corinthians, que já está numa situação complicada, mas é melhor você tentar resolver o problema do que ficar adiando e aumentando esse problema, né? Então, eu acho que dentro de campo, a boleirada vai ter que agora, né, se superar aí e mostrar que realmente não vai fazer muita falta o Memphis Depay. E fora de campo, o Corinthians vai ter que arrumar essa engenharia aí para conseguir o dinheiro para pagar, porque a cobrança vai vir da FIFA.
0: E na sua opinião, Luiz Alemar?
1: A minha opinião é diferente da do Veloso. Acho que o Corinthians deveria renovar o contrato do cara. O cara diminuiu o salário de 6 para 2, diminuiu dos 80 para os 60. O Corinthians poderia ser que não tenha dinheiro, muito provavelmente, para pagar as 4 prestações a cada 6 meses de 11 milhões que ele pediu. Mas aí você tem que pegar o seu departamento de marketing, pegar as suas coisas e falar: cara, eu não estou contratando um reforço, eu estou contratando um titular. O cara é titular, ele entra e joga.
0: Mas parece que não conseguiram isso, Delmar, um patrocinador
1: para bancar. Então, mas assim, mas você tem 2 anos para fazer isso, cara. Você tem 2 anos. Agora você tem que fazer imediato. O Corinthians tem 25 milhões de transfer ban. São 3 transfer ban e mais um problema na CBF, que ele não pagou uma das dívidas que é com a CBF e tal. São 25 milhões, tá certo? Então, além dos 25 milhões, agora você vai ter mais um que é do... Então, você está criando um quinto problema e você não tem esse dinheiro para pagar, porque os 25 milhões estão no transfer ban faz tempo.
0: É.
1: Faz tempo. Então, você está criando um outro problema e está perdendo um titular. Então, nesse sentido, eu ficaria... Eu delegaria para os meus... E aí você vai para tentar acionar essa dívida com o marketing. E nesse tempo eu teria um transfer ban a menos e um problema a menos. E de repente com o cara lá, o cara jogando tal, de repente o Corinthians ganha algum título. Então você vai minimizando e vai pagando. E vai falando: não vou conseguir pagar aqueles 11 milhões aqui daqui a 6 meses. Mas 3, 4 já está aqui, ó. Eu tô com o marketing correndo atrás, você me ajuda também e tal. Enfim, eu tentaria um outro para não perder esse tipo de jogador, que é chegaria e jogaria.
0: É.
1: Por isso.
2: Eu acho que o histórico do Memphis desse ano também
0: foi ruim.
2: Foi contra ele. Ele não está jogando. Quer dizer, o Corinthians ia empenhar um valor absurdo, nem Copa do Mundo. E no Corinthians também ele não jogou, com 1 gol na temporada. Então isso tudo pesou contra o Memphis. Não dá para pensar em renovar com o Memphis pensando no ano passado.
0: É.
2: A realidade do Memphis é 2026. Não, 2026 é muito ruim.
0: E Veloso, na nota, né, tem uma parte na nota que fala sobre problemas financeiros. Deixa bem claro que eles tentaram.
1: O problema financeiro é o seguinte: vamos falar a verdade. Vamos falar a verdade. Agora esquece o futebol. Osmar Stable está o seguinte: eu voto em você, você vai ser o presidente se você não tirar o coisa.
0: Pode ser.
1: Se você, isso eu tenho certeza, estou te afirmando. Se você renovar, você perde aqui esse apoio, que sem esse apoio você não vai ganhar a eleição. Aí é outra situação, não tem nada a ver da bola que a gente está falando, a gente está analisando bola.
0: É.
1: Mas o Osmar Stable está pensando na reeleição dele, final do ano agora, e tem um monte, a maioria que está com ele... queria que ele não renovasse.
0: Sim.
1: E aí ele perdendo o apoio dessa maioria, ele não tem eleição confirmada. Tem também esse detalhe.
0: Tem, né, esse ponto também. Agora, é lógico, ouvi aqui o Veloso, o Ademar. Agora, tem um outro ponto aí nessa história que eu já bati nessa tecla aqui no programa, é sobre a instituição. a instituição estava ajoelhada para o jogador. Estava ajoelhada para o Memphis, como acontece com o Neymar lá no Santos. O Santos está ajoelhado. Pelo menos o Corinthians não ficou ajoelhado ao Memphis. Pelo menos vai resolver a questão da dívida. Vai resolver, uma hora vai pagar. Não sei como, mas vai pagar, porque tem que pagar. Senão daqui a pouquinho o Transferban fica numa situação mais grave. O time pode até perder pontos no campeonato, né, no Campeonato Brasileiro, como aconteceu no Cruzeiro há alguns anos atrás. Cruzeiro começou um Campeonato Brasileiro da Série B com menos 10, menos 6 pontos. Então, o que eu achei de tudo isso? Primeiro, é a questão do vestiário que o Veloso falou. O Samir do UOL já trouxe a notícia aí que tinha jogador, falou, ele vai fechar, mas a gente não vai correr como a gente correu para ele não, das outras vezes, porque tem essa questão aí. Quer dizer, o cara ia ganhar 12% das premiações sozinho. E os outros jogadores, é esporte coletivo. O Memphis não consegue nada jogando sozinho. Coloca lá os 11 e o Memphis do outro lado para ver o que vai acontecer. Não existe isso. Ou os 10 decidem não jogar e o Memphis sozinho não vai resolver. É coletivo, futebol é coletivo. E aí o cara tem uma premiação absurda. Então, nesse ponto, o Corinthians já sai ganhando. E sai ganhando pelo nome da instituição. Não pode ficar ajoelhado pro cara. Um jogador que, tudo bem, é bom jogador, mas está longe de ser um dos grandes nomes da história do clube. Eu vi com bons olhos esse não acerto do Memphis com o Corinthians, pela questão financeira, pelo nome da instituição e também pelo vestiário. Você vai ver, o Corinthians vai ganhar muito mais, não estou falando que vai ganhar títulos, mas vai ganhar muito mais para o seu futuro sem o Memphis, com o Memphis na situação que ficaria o timão para seguir aí na temporada 2026, 2027, enfim, até o final do contrato do Memphis. Não se ajoelhou o jogador. 18 horas e 16 minutos. Vamos com o povo participando no WhatsApp. Mandaram uma arte aqui no telão. Vamos lá. É piada, né? Sacanagem comigo, tá vendo lá? Fizeram lá com IA, ó. Quem é que engraçadinho que mandou isso daí? Pega o nome do engraçado.
2: Pô, mas esse cabelo tá muito pretinho, hein, cara?
0: Tá nada, ó. Tá grisalho.
2: Não, tá muito pouco.
1: Tá embranquecido. Muito pouco.
0: O Renan é tão sem vergonha, rapaz, que até levantou pra ver o telão aqui, rapaz. Renan tá aqui, ó. Palmeiras vai atropelar no Internacional.
2: Acertou uma, hein?
0: O Santos ganha do Atlético Paranaense. Corinthians perde o Bragantino. São Paulo ganha do Grêmio. Deu tudo errado, cara. Deu tudo errado. Olha, Neymar, ó. Eterno rei, ó.
2: Neymar vai arrebentar na Copa. Podia colocar ali também. Neymar vai arrebentar na Copa.
0: É verdade.
2: Podia ter colocado aí também.
0: É verdade. E qual que é a outra ali? São Paulo rumo à segunda divisão. Isso não, porque o São Paulo é incaível. Mas quem é o nome do cara? Qual é o nome do rapaz?
1: Aqui, ó, Zaque Ilustração.
0: Zaque Ilustração. Cesário Donizete. É o Zaque Ilustração.
2: Ô, Zaca, capricha na tinta branca na próxima, tá?
0: E outra, ó. É Nova Brasil em campo, que Nova FM. Daí já faz tantos anos que não é Nova FM, mas Nova Brasil FM, tá bom? Gostou, Renan? Você gostou, né? Você já ficou aqui já pra ver esse tipo de palhaçada, né? É o seguinte, 18 horas e 18 minutos. Vamos lá. Ó aqui o Neymar, que legal. Deixa o Neymar aqui, só esse pedacinho aqui, o Neymar. Olha lá, Neymar maravilhoso. Vamos, e vai eliminar o Palmeiras na Copa do Brasil.
2: Ah, bom, agora...
1: Sem jogar no tapetinho.
2: Mais tranquilo agora, hein?
1: Depois sem jogar sair... no tapetinho. Ele não vai jogar no tapetinho, mas não, vai resolver na vida.
0: Vai jogar no tapetinho.
2: Depois dessa aqui, ó, fiquei bem mais tranquilo com o seu palpite agora.
0: É o seguinte, vamos lá com... o Palmeiras não tá jogando nada lá, hein, Veloso? 6 pontos disputados, um só, hein?
2: É, tá jogando nada.
0: Vamos
2: pro então São Paulo.
0: Vamos pro WhatsApp 11 943 805 100. Vamos lá.
5: Rádio Weber Lima. Opa. Boa tarde, pessoal da Nova Brasil. Vamos começar mais uma jornada esportiva. Parabéns aí vocês aí pelo serviço muito bem executado aí aos nossos narradores aí sensacionais. Tamo junto e misturado. Edson do Grajaú.
6: Boa noite, Weber. Boa noite, Nova Brasil. Levi Pedroso, Zona Norte. Conta a enquete aí. É melhor não ser rebaixado, né? Não ser rebaixado é melhor. Abraço a todos.
7: Boa noite, Eder Lima. Aqui é João Batista de São José dos Campos.
0: Opa!
7: Eu queria saber por que o Corinthians recua tanta bola pro goleiro se ele não sabe sair jogando.
0: Verdade.
8: Boa noite, Nova Brasil. Verdade. Boa noite, Weber. Ô, Weber, com certeza, cara. Deixaria qualquer título de lado pra não cair. Ainda mais que meu palestra já caiu duas vezes. Oi, avisa nosso amigo Ivan Carlos aí. O Neymar não joga nem a primeira divisão, cara. O cara vai jogar a segunda. Tá de sacanagem. Deixa um abraço a todos aí, Nivaldo de Cajamar.
0: Deixa o Neymar em paz.
9: Boa noite, Weber Lima, Veloso, Ademar. É, a situação do São Paulo não tá fácil, não. Mas eu, como um bom palmeirense, eu tô querendo que ele caia mesmo. Celso Gomes, do Jardim São Bernardo.
0: Não, São Paulo é em casa.
10: Weber Lima, boa noite. É, Weber Lima, a situação de São Paulo tá complicada, hein? Esses 9 pontos aí ele não vai ganhar, não. Vai livrar no máximo uns 4 pontinhos. E aí já caiu no Paulista no passado, vai cair no Brasileirão, que é o William de Santo André.
11: Fala, Weber, Veloso, Ademar, boa noite. Cara, esse time do São Paulo é uma draga, meu Deus do céu, que time ruim. O Dorival tá pior ainda, o Vangevaldi de Olambra.
12: Weber, boa tarde, Fabiano Moreira de Campinas, boa tarde a bancada toda aí. São Paulo não chega nem nos 45, hein? E o Crespo foi crucificado, hein? Que vergonha, nosso tricolor, pelo amor de Deus. Um abraço.
0: Um abraço.
13: Boa tarde, Weber Lima e mesa. Aqui é Zé Carlos de Santo André. Weber Lima, ser sincero para você, se o São Paulo não deixar essa palhaçada de Sul-Americana, ele corre o risco de cair. Aí é terrível mesmo, hein? Aí aguenta os corintianos na nossa cabeça, hein? São Paulo, Zé Carlos de Santo André, vai tricolor.
0: Valeu, obrigado aí pela audiência, pelo carinho. 18 horas e 21 minutos. Deixa eu ler algumas mensagens aqui do YouTube antes da gente partir pro break rapidinho, ó. Devlin Coradelli, o Weber, no momento atual do Corinthians foi a melhor decisão a ser tomada. E tem mais jogador aí que tem que sair, os salários são altos demais. Para muitas vezes o cara nem jogar, é verdade, viu? Ivanildo França, Weber, boa tarde, melhor escapar do rebaixamento. E o Memphis Depay, Memphis Depay, agradeço só pelos títulos que ganhou e tchau. Celso Gomes, do Jardim São Bernardo. Rodrigo de Carvalho Couto, adiós Memphis Depay. Alexandre Silva, Veloso, hoje tem jogo da segundona da Comebol, é verdade.
2: É verdade.
0: Pascoal Almadeira, é isso? Pascoal, não, é Pascoal Madeira. Pascoal Madeira, cheguei agora na Nova Brasil e vim atrás do Gaviva, lá de Guarulhos. É, o Gaviva estará conosco daqui a pouquinho na jornada entre Bolívar e São Paulo. Levi Pedroso, escapar do rebaixamento. Essas são algumas das mensagens. Carlos Henrique Zanata, sendo campeão da Sul-Americana, vai para a Libertadores. É, mas aí você caiu, né, meu amigo? Aí não adianta muita coisa, né? Ficar Série B disputando no ano que vem a Libertadores. Qual que é o sentido disso? 18 horas e 22 minutos, rápido break. E voltamos já já com Nova Brasil em Campo, no seu rádio, no aplicativo, no YouTube, com pão de alhozinho, resenha boa, tem pão de alhozinho, dá jogo!
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0: 8:26. 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Dá jogo, vamos falar das coisas do Verdão, do seu Abel Ferreira, que ganha 3 milhões por mês para falar que é muito difícil, né? Time vai lá jogar com 10 atrás. Ué, vai ver que ele recebe 3 milhões para buscar soluções, alternativas para furar a retranca desses times. E olha, desses dois aí, onde o Palmeiras perdeu 5 pontos, são times fraquíssimos do Campeonato Brasileiro. Então agora você, adversário do Palmeiras, já sabe, né? Só colocar os 10 atrás aqui na arena, como se fosse diferente, né? Como se fosse uma coisa nova, que aí você pode conquistar pontos, ter sucesso. Contra o Palmeiras, as informações do Verdão com o nosso Lucas Basílio. Grande tarde, grande noite, Lucas!
1: Grande tarde, grande noite, enfim, um grande abraço para você, Weber Lima, abraço especial para quem curte o futebol Nova Brasil em Campo. Falamos do Palmeiras, que conheceu no final da manhã desta terça-feira o seu adversário na fase quartas de final da Copa do Brasil. E como vocês já citaram por aí, vai ter muito clássico nesta etapa e um deles é envolvendo o Verdão. O rival Santos será o próximo adversário palmeirense na Copa do Brasil. Essa vai ser a terceira vez que palmeirenses e santistas medem forças na competição nacional, né? E nas duas vezes anteriores deu Palmeiras. A semifinal de 98, quando Palmeiras e Santos empataram nos dois confrontos, mas aí na época existia o critério de desempate do gol qualificado, né? O gol marcado fora de casa. E aí o Palmeiras levou a melhor. E na grande decisão de 2015, todo palmeirense se lembra aquele gol de pênalti marcado pelo goleiro Fernando Prass, que sacramentou o título alviverde. As datas ainda não foram definidas, né? Mas a tendência é que o primeiro jogo, que foi definido por sorteio também, que terá mando de campo palmeirense, deve acontecer na semana do dia 26 de agosto. E uma semana depois, o duelo deve ser na Vila Belmiro, lá na semana do dia 3 de setembro. Quem passar pega Vasco ou Vitória na semifinal. Falando um pouquinho do jogo de amanhã, diante do Cerro Porteño, partida de ida da fase oitavas de final da Libertadores da América, técnico Abel Ferreira deve contar com um reforço importante. A comunicação do clube nos informa de que Gustavo Gomes, capitão da equipe, está no processo de transição física, mas a tendência é que ele volte a ser relacionado, inclusive, no time titular para o duelo diante de seus compatriotas, né? Ele que ficou de fora dos últimos dois jogos, coincidência ou não, o Palmeiras não conseguiu vencer, perdeu para Fortaleza pela Copa do Brasil e empatou com o Internacional pelo Campeonato Brasileiro. E para fechar, duas possíveis saídas do elenco do técnico Abel Ferreira. Um deles nem está por aqui mais, né? O zagueiro Mikael, que está emprestado ao Inter Miami dos Estados Unidos, deve permanecer por lá. O clube norte-americano já manifestou o interesse de contratá-lo em definitivo. Tem uma cláusula em seu contrato de empréstimo com possibilidade de compra no valor de 5,3 milhões de euros, cerca de 31 milhões de reais. E o clube lá do Messi deve exercer esse direito de compra e pagar este valor. Dentre os atletas que estão aqui, Giai despertou interesse do Napoli da Itália. Ele não vem sendo tão utilizado assim pelo Abel Ferreira, né? E a comissão técnica não deve se opor caso a diretoria receba uma proposta oficial que agrade. Proposta essa que ainda não chegou, mas o argentino Giai pode dar adeus ao elenco alviverde dentro de mais alguns dias.
0: Portanto, aí as informações do Palmeiras. Veloso, eu não ouvi a sua opinião em relação ao Abel Ferreira, foi uma minha crítica ontem aqui, não só ao Abel, né, mas ao Dorival Júnior e Wagner Mancini, que gostam de reclamar de calendário, tiveram 2 meses quase de Copa do Mundo, né, tiveram mais 14 dias de descanso, enquanto isso os adversários Corinthians e Grêmio disputando Copa do Brasil, decisão tal, e não jogaram nada no final de semana, nem o Bragantino, nem o São Paulo. E coloquei no balaio das reclamações o Abel Ferreira, que pela segunda vez, em 6 pontos disputados na Arena, perdeu 5 pontos e utilizou da mesma fala da derrota para o Atlético Mineiro. Eles vêm aqui e colocam 10 atrás. Ele quer, eu acho que o pessoal joga aberto com ele.
2: É, precisa combinar, né? Precisa combinar com o adversário a estratégia que ele quer que o adversário use, né? Então, realmente, em termos de rendimento, é o pior momento do Palmeiras. Algumas coisas a gente pode pontuar aqui. Por exemplo, jogadores que foram para a Copa do Mundo também voltaram muito abaixo. Está na hora dos caras se tocar que a Copa acabou, o Campeonato Brasileiro está aí, a Libertadores está aí, Copa do Brasil, e precisa voltar a jogar bola. Precisa voltar a jogar bola. Antes da Copa, era aquela pré-Copa. O cara está com medo de se machucar. Caíram de rendimento também. Pós-Copa, eu não sei o que falar mais. Por que esses caras não estão jogando? Porque o Piquerez não está jogando nada, o Arias está abaixo do que pode jogar, o Flaco não está sendo escalado, né? O Flaco não tem o que falar sobre o Flaco, mas vários jogadores ali que foram para a Copa, menos o Gustavo Gomes, né? O capitão, esse aí não tem o que falar dele, que deve voltar agora na quarta-feira. Mas algumas falas do Abel assim me incomodam um pouco também, sabe? Por exemplo, quando ele vem com aquele discurso, sempre o time está cansado, cara. Todo jogo que não vai muito bem, ou o time tá muito, o time adversário está se defendendo, ou o time do Palmeiras está cansado, porque é muito jogo, porque está cansado, porque tivemos um dia a menos de descanso. Contra o Inter não teve, teve um a mais. Teve um dia a mais de descanso e não conseguiu ganhar do Internacional. Contra o Corinthians também, no começo da temporada, o Palmeiras jogou na quarta, o Corinthians foi jogar na quinta, na Argentina, jogou com menos dois e o Palmeiras não conseguiu ganhar. Então essa história de um dia para cá, um dia para lá, uma semana que um time joga, outro não joga, não faz diferença nenhuma. Agora, esse discurso toda hora de ficar falando que o jogador está cansado, que o time está cansado, está desgastado, que é muita viagem, não acrescenta nada, porque não vai mudar o calendário. E só vai botar na cabeça do jogador que ele não vai conseguir render por causa da sequência de jogos que todos os times estão passando pela mesma. Outro absurdo é a gente ver no jogo contra o Internacional, que estava fechado, claro que estava. Só que ele deixou o Flaco 60 minutos assistindo o Sousa jogar de centroavante. Aí a culpa é dele também, né? Aí a culpa é dele. O Flaco é o melhor jogador do Palmeiras na temporada. Tem 16 gols. Eu não lembro se são 8 ou 9 assistências. É um jogador que decide jogo pro Palmeiras. Aí ele chega da Copa do Mundo, chegou depois, porque foi até a final, jogou pouco, é verdade, mas chegou até a final. Ele chega, ele tem que ficar vendo o Sousa jogar. O Sousa também foi pra Copa e nem jogou. Ele tem que ficar vendo o Sousa jogar no lugar dele, que é o cara mais decisivo do Palmeiras. O Abel tem que botar a mão na consciência também. Ou então a comissão, né? A comissão técnica também tem uma conversa com o Abel de divergência também. Porque se está a comissão toda para bater na cabeça do Abel, no ombro do Abel, como faz a turminha do Neymar, aí não adianta. Tem que ter cobrança interna, inclusive tem que ter autocrítica. E nesse momento o Palmeiras não rende muito bem. É o pior momento da temporada em rendimento, também por causa do Abel.
0: E na sua opinião, Luiz Ademar, em relação ao Palmeiras desse momento, tem essa partida importante novamente em casa, né, contra o Cerro Porteño, uma equipe que venceu, uma das poucas equipes que venceu o Palmeiras nesse ano. Você acha que essa fase pode influenciar na partida de amanhã? A Nova Brasil transmite a partir das 18h45, Ademar.
3: Olha, tudo tem a ver com o Abel aí. Eu acho assim, o M. Martins de terceiro zagueiro, com um time que só vai jogar lá atrás, o Alan tendo que vir fazer a ala pela direita, um cara
0: e
3: que
0: não resolve... jogou bem no final de semana.
3: Não, que não, porque o cara tem que correr pra trás e ir pra frente. Pô, o cara que resolve lá jogar sem centroavante, pra mim o Sousa não é sem centroavante. Sousa é aquele cara que fica jogando ali pelo cantinho e tal, às vezes sim, entra na área.
0: Mais aberto.
3: É mais aberto e tal, sim, mas enfim, o Flaco no banco. Então, o Palmeiras tem qualidade, tem molecada, tem, enfim, tem elenco e tal, mas precisa ser, eu acho que tem que ser bem escalado. Eu acho que passa muito pelo Abel isso aí. Eu acho que passa muito pelo Abel e suas teimosias, né? E se o Palmeiras for bem escalado, arrumadinho, com centroavante, o Abel acabar com essas convicções, precisa punir, o cara quer isso ou o quê, o cara tá bravo. Cara, qual que tem que o seu jogador tá bravo de estar no banco? Você tem que ser o cara tem que estar bravo porque ele quer jogar. E tudo bem. E não, agora ficar fazendo beicinho, ficar... O Palmeiras, pelo potencial que eu tenho falado, foi campeão paulista, foi. Mas o Novo Horizontino jogava mais bola que o Palmeiras ao longo da competição. E digo mais, hein? Se a federação não arruma os dois jogos na final, um jogo só em Novo Horizonte, o Palmeiras podia até perder esse título. Podia até perder esse título, porque não estava jogando bem. O Novo Horizontino jogou um paulista melhor, bola, desempenho. E o Palmeiras é líder, merecidamente e tal, mas não joga nada. É time que competitivo, foi não sei o quê, joga, o talento dos caras resolve. Mas o Palmeiras joga muito abaixo do que pode.
0: 18h36, o Palmeiras realmente tem muitas peças, inclusive novamente se repete a história do John Arias, né? Chega no Palmeiras, o futebol do cara cai, né? É muito, muito por conta do posicionamento dentro do campo.
2: Corre até de lateral o jogo todo.
0: Exatamente. Então, vejo que o Palmeiras tem um dos melhores elencos e vou te falar, gente, com esse meio de campo aí, o Palmeiras tinha, assim, de estar jogando mais bola, apresentando pelo menos um futebol melhor. O Palmeiras, que é líder do Campeonato Brasileiro e que busca mais um título, mas realmente poderia jogar mais bola com as peças que tem, né? Poucos. É o Flamengo aí para competir, né? Quais são os técnicos que têm a possibilidade de ter o meio de campo com Marlon Freitas, Andreas Pereira, John Arias, Maurício, no ataque Flaco Lopes, aí você olha para o banco, tem lá o Vitor Roque.
2: O Alan.
0: Nossa, gente, olha, é complicado realmente. Palmeiras não pode tropeçar com o Cerro Porteño, porque aí realmente a coisa vai ficar mais pesada, o ambiente vai ficar meio pesado para o Abel Ferreira. Inclusive hoje uma organizada do Palmeiras, né, fez um pedido de demissão do Abel, pressionando o treinador, que eu acho uma bobagem esse tipo de coisa.
3: A tia Leila gosta disso, né? É. Agora ela cresce, ela fala, quem? Não sei nem o que, que é isso aí, por uniformizada, nunca ouvi falar, que nome aí, mãe, não sei o que, que é.
0: Mas a
3: tia Leila cresce agora, né?
2: O nome do cachorrinho dela. O cachorrinho dela foi batizado com o nome da torcida.
0: Tá vendo? Então é isso aí, é uma bobagem, né? Em relação, a torcida organizada vai mostrando cada vez mais que não tem força nenhuma dentro do Palmeiras, como acontece nos outros clubes, né? Não sei se o Felipe Camargo vai falar hoje aí no boletim, mas eu acredito que sim. O Santos fez uma reunião no salão, lá na Baixada Santista, com jogadores e a torcida organizada. E não dá, cara.
3: Engraçado que os caras ligaram pro presidente do Santos, né? Por que o senhor não tá aqui? Não, porque eu tô viajando pro Rio, porque eu vou pro sorteio. Ele já foi um dia antes.
0: Mas não dá,
2: já pô. Sabia.
3: Não, Arisa, já sabia, né?
2: A agenda tá cheia.
0: O clube abrir as portas para esse tipo de coisa, realmente não dá. Rápido break, na volta, a gente fala do Santos, que vive situação delicada no Campeonato Brasileiro. Dar um giro pelo Brasil com a Copa do Brasil. O chaveamento, tudo isso no próximo break, aqui no Nova Brasil em Campo, com pão de alhozinho. 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

0: 8h43, vamos direto com as informações do Peixe. O Santos no Nova Brasil em campo com pão de alhozinho. Com pão de alhozinho da jogo, Felipe Camargo, tudo bem?
1: Fala, Weber, tudo bem? Um abraço a você, um abraço, amigo ligado aqui no Nova Brasil em campo. Vamos atualizar as informações do alvinegro mais famoso do mundo, que está em crise. Depois da derrota para o Atlético Paranaense 2-0 no último domingo pelo Campeonato Brasileiro, nós tivemos torcedores de uma das organizadas do CT Rei Pelé no período da tarde e período da noite, nesta segunda-feira. Os jogadores se reuniram com os torcedores, quase todo o elenco, nas sala de palestras do CT Rei Pelé, e lá estiveram apenas o César Sampaio, que é auxiliar técnico fixo, o gerente de futebol Gustavo Ferreira, também esteve o Léo, que hoje é coordenador do clube, e também o Wagner Vilaron, que é gerente de comunicação. O técnico Cuca e também o executivo de futebol Alexandre Matos não estiveram juntos com o elenco na reunião que aconteceu nesta segunda-feira no CT Rei Pelé. E a ausência do treinador incomodou e muito os jogadores santistas, que entenderam que a comissão técnica liderada pelo Cuca largou, né, os jogadores nessa situação na hora da cobrança feita pelos torcedores, que pediram melhor postura dentro de campo nas partidas da Vila Belmiro e reforçaram a importância de que dentro da Vila Belmiro tem que jogar melhor e buscar a vitória, e que o jogo de domingo contra o Vasco pelo Brasileiro é uma decisão. Os torcedores também entraram em contato com o presidente Marcelo Teixeira por telefone, querendo a presença dele no CT, mas o presidente disse que não poderia participar da reunião porque estava a caminho da CBF. O Santos, que pega o Palmeiras nas quartas de final da Copa do Brasil, jogo de ida na capital paulista, jogo de volta na Baixada. E então o Santos convive com esse momento de pressão externa. Os jogadores do Santos e os torcedores fizeram um pacto de que estarão juntos. A torcida organizada diz que não vai autorizar ou permitir, né, que existam essa desorganização dentro do Santos, de pessoas que não trabalham no dia a dia do CT, que estejam no vestiário, que estejam no CT, enfim, um pacto entre esses torcedores das organizadas e os jogadores. Santos, que volta a campo nesta quinta-feira, 7 da noite, horário de Brasília, pega o Macará em jogo de ida das oitavas da Copa Sul-Americana. E há uma possibilidade do Cuca colocar uma formação alternativa pensando no jogo contra o Vasco, jogo decisivo para fugir da zona do rebaixamento no Campeonato Brasileiro. Weber Lima.
0: Tá certo, a gente vai falar sobre isso daí, de torcida organizada em reunião com o elenco, que é uma vergonha. Mas antes vamos saber do sorteio da Copa do Brasil, que aconteceu hoje pela manhã na sede da CBF, na Barra da Tijuca, no Rio de Janeiro. É as informações com Antônio Lima.
2: Fala, Weber Lima, um grande abraço a você e a todos que acompanham o Nova Brasil em campo. Nesta terça-feira daremos um giro pelo Brasil falando sobre a Libertadores e a Copa do Brasil. Hoje o Fluminense, às 7 horas da noite, recebe o Independiente Rivadavia no Maracanã pelo jogo de ida das oitavas de final da Libertadores. As duas equipes já mediram forças na fase de grupos do torneio e agora se reencontram por uma vaga nas quartas de final. A equipe carioca chega para esta partida em meio período de pressão e busca por estabilidade, vindo de uma sequência de jogos com pouca produtividade ofensiva. O clube carioca ainda tem de lidar com desfalques importantes, como a ausência do atacante John Kennedy, apostando na força do Maracanã e em nomes como Lúcio Acosta e Hulk, este último que projetou a partida de hoje contra o clube argentino.
3: Expectativa boa, eu que cheguei ainda estava na fase de grupo, né, e presenciei dois grandes jogos que fizemos em casa e conseguimos no último jogo ali a classificação, né? Então, sofri um pouco ali na arquibancada. Agora, a expectativa é da melhor possível de estrear bem na Libertadores, fazer um grande jogo, para que, se Deus quiser, nos primeiros 90 minutos dos 180, a gente possa fazer um bom resultado em casa diante da nossa torcida.
2: Pensando no confronto decisivo pela Libertadores, o técnico Luiz Ubeldia preservou grande parte dos titulares na última rodada do Brasileirão contra o Botafogo. Nomes como Canóbio, Hércules, Lúcio Acosta e Martinelli começaram no banco. A tendência é que alguns retornem ao time titular nesta terça-feira. No comando do ataque, a principal novidade deve ser Hulk, que assume a titularidade na ausência de John Kennedy, que sofreu uma grave lesão no joelho e só retorna aos gramados na próxima temporada. Na defesa, Thiago Silva, recuperado, também deve estar à disposição do treinador argentino. Na manhã desta terça-feira, aconteceu na sede da CBF o sorteio das quartas de final da Copa do Brasil e teremos três

0: A gente até hoje, da forma como o futebol se profissionalizou, eu na minha época participei uma vez isso aí, achei um grande absurdo. Hoje em dia, então, é inconcebível, né? Você abrir os portões para receber torcedor, para cobrar jogador, comissão técnica, diretoria, quer dizer, é um outro momento que a gente está vendo o futebol, de profissionalização. Tá certo que hoje você não consegue chegar perto do jogador para cobrar, nem tinha jogador na reunião, né? Tava só o pessoal da... Mas eu acho um absurdo, não tem mais que abrir. O torcedor quer vaiar o time, vai lá na arquibancada, vai o treinador, vai o time, se manifesta. Mas ir para dentro do CT para fazer isso, eu acho um absurdo e não dá para aturar isso nos dias de hoje. Com relação ao sorteio, eu achei que parecia direcionado, né? Os clássicos todos. E acho que o Palmeiras se deu muito bem mais uma vez de sorteio, por incrível que pareça. Dos três aí... que estão do lado do Palmeiras, dois, né, Santos e Vasco, estão na zona do rebaixamento no Campeonato Brasileiro, né, e o Vitória está em 13º.
1: É junto com o São Paulo.
0: É, então assim, o Palmeiras teve muita sorte no sorteio, e se levar a sério a competição, não entrar assim, desconcentrado como tem entrado, com desinteresse nos jogos, o Palmeiras tem tudo a chegar mais uma final de Copa do Brasil.
1: E na sua opinião, Ademar, em relação ao sorteio e a esse negócio de torcida organizada?
2: O sorteio eu senti que tinha uma bolinha gelada ali. É. Vamos fazer os clássicos. Aí você punha a bolinha, opa, gelada. Então, eu achei, mas enfim, gostei, porque eu gosto de clássico, né? Eu acho bem legal os clássicos. Tinha dito aqui, quando a gente estava trabalhando no jogo do Palmeiras e Inter, falei para você, o Palmeiras é tão sortudo que vai pegar o Santos. Acertei, né? Porque, assim, com o maior respeito do mundo, acho que o Santos hoje é o time meio... O Santos e Vasco, né? É. Que, aliás, é o jogo do final de semana. Esse é jogo de Copa do Mundo. É Copa do Mundo pros dois, cara. Os dois têm 22 pontos, os dois estão na zona do rebaixamento. E agora, aí eu tenho que falar isso aí. Eu sou um cara que defende o Neymar. É a hora do Neymar mostrar serviço, cara. É o São no Januário, é onde é o caldeirão, é onde o Vasco tenta desesperadamente somar seus pontos para não cair. E é a hora do Santos ir lá. Agora, se perde do Vasco também, irmão, aí, cara, aí não adianta a torcida uniformizada. A torcida uniformizada é preparar o caixão, porque aí vai pro brejo, hein?
1: Vai pro brejo. É... Como esse time do Palmeiras é largo.
0: Deu sorte. Cara. Deu sorte.
2: Isso. Eu falei.
1: É largo, rapaz. Como é largo. Ficaram do lado da chave, que tem lá o Santos, que tá mal demais. E aqui, Vitória, que também não anda bem das pernas, mas na Copa do Brasil pode se tornar um Santo André e um Paulista, porque já eliminou o Flamengo e Atlético Paranaense, e pega o Vasco da Gama. Quer dizer, o Palmeiras tem um caminho tranquilo, em tese, até a final. Do outro lado, eu vejo o Cruzeiro nesse mesmo caminho. Pega o Atlético Mineiro, esse Atlético Mineiro tá mal demais. E depois Grêmio Internacional, esses dois aí eu nem conto.
0: É, mas no clássico lá eles tremem, viu?
1: Ah, será?
0: No clássico lá eles tremem. Tremem.
1: Ó, o Cruzeiro chega à final. Cruzeiro e Palmeiras à final. Minha bola de cristal.
0: Ai, meu
1: nunca,
0: Deus.
1: Cabeloso. Não falha nunca.
0: Aí me preocupa,
1: mas
0: hein?
1: Esse Palmeiras é largo em sorteio. É incrível, aí me preocupa, rapaz. Hein? 18h52, Veloso, um grande abraço e até quinta-feira.
0: Ô, Weber, um abraço pra você. Quinta-feira tem a jornada também, né? Jogo de Libertadores. Tamo junto nessa.
1: Boa, boa. Primeiro jogo do Corinthians, que esperava aí Depay, que não vem mais. Ademar, vamos juntos daqui a pouquinho. Estaremos no Tricolor contra o Bolívar.
2: E quinta eu tô aqui com o Veloso também em jornada. Eu faço a preliminar do Santos, né? Isso. Aliás, Santos, vai com o time reserva e prepara o time pro Vasco. Esquece esse maraca aí, maraca, Maracanã, Murumbi.
1: Macará.
2: Macará, esquece isso daí, cara.
1: Boa.
2: Pensa no Vasco, hein?
1: Agradecendo as mensagens no WhatsApp, no YouTube. Obrigado pela audiência, pelo carinho. Voltamos às 9h30 com a Copa Sul-Americana aqui na Nova Brasil, com pão de alhozinho. 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Obrigado pela audiência, pelo carinho. Até daqui a pouco. Tchau.
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3: 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Se você pretende ingressar no serviço público, fique atento. O calendário das eleições 2026 não impede a realização de concursos no país. Até o final do ano, as seleções nacionais com editais publicados e outras que já avançaram nas contratações das bancas organizadoras. Entre os concursos com oportunidades abertas está o da Agência Brasileira Gestora de Fundos Garantidores e Garantias, ABGF. São 7 vagas para

0: contratação imediata e outras 42 para formação de cadastros de reserva. Outro certame previsto para o calendário é o da DataPrev, com 212 vagas, além de cadastro de reserva. Neste caso, o período de inscrições já terminou e as provas estão marcadas para o dia 11 de outubro. Além das seleções com edital já publicado, pelo menos 4 concursos nacionais já contam com banca organizadora definida. Segundo o Tribunal Superior Eleitoral, os concursos podem ser realizados normalmente em anos eleitorais. As limitações previstas pela lei estão relacionadas principalmente à nomeação, contratação ou admissão de servidores durante determinado período do calendário eleitoral.
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2: Olá, boa noite.
1: Boa noite para você que nos acompanha em todo o país.
2: Terça-feira, 11 de agosto de 2026.
1: Vamos aos destaques do dia.
2: Plano da Apex quer diversificar destino das exportações brasileiras.
1: Iniciativa busca apoiar empresas impactadas pelas tarifas impostas pelos Estados Unidos. Luana Karen.
3: Entre os mercados alternativos com parcerias na agência estão Canadá, México, Alemanha, Turquia, África do Sul, China e Índia.
2: IBGE revela que inflação em julho foi de 0,07%.
1: Índice foi menor que o registrado no mês anterior. Márcia Fernandes.
4: O setor de alimentação e bebidas teve queda de 0,67%. A redução veio por influência dos alimentos comprados para consumo em casa.
2: E vamos falar daquelas ligações que não queremos receber.
1: Brasil registra uma média de 305 mil ligações indesejadas por minuto.
2: Saiba como evitar na reportagem de Graziele Bezerra.
5: O Não Me Perturbe é um desses serviços criados para preservar o cidadão das ligações abusivas.
1: Hoje, na apresentação da Voz do Brasil, Luciana Vasconcelos e Luciano Seixas.
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1: A inflação do mês de julho teve um recuo de 0,07%, de acordo com o IPCA, Índice Nacional de Preços ao Consumidor Amplo.
2: O índice é usado para medir a inflação oficial no Brasil. O resultado de julho representa uma variação de 0,09 ponto percentual em relação ao registrado no mês anterior.
1: Os dados foram divulgados hoje pelo IBGE.
4: O resultado ficou abaixo da taxa de junho, com variação de 0,07% e 0,09 ponto percentual abaixo da taxa do mês anterior. Nos 12 meses encerrados em julho, o índice ficou em 4,44%, abaixo dos 4,64% registrados até junho. O maior impacto veio do grupo habitação, puxado pela alta da energia elétrica. Já o setor de alimentação e bebidas teve queda de 0,67%. A redução veio por influência dos alimentos comprados para consumo em casa. Fernando Gonçalves, gerente do IPCA do IBGE, destacou os alimentos que impactaram no resultado da alimentação.
6: A alimentação no domicílio variou menos de 1,14%, com influência das quedas do café moído, menos 2,45%, da cenoura, menos 14,41%, da batata inglesa, menos 19,59% e do tomate, com menos 29,09%, sendo o tomate o principal impacto negativo no resultado do mês, com menos 0,10 ponto percentual.
4: Já o Índice Nacional de Preços ao Consumidor, INPC, ficou em 0,01% em julho. Em junho, ele estava em 0,14%. O INPC é calculado pelo IBGE com base no rendimento de famílias que recebem de 1 a 5 salários mínimos, sendo o chefe assalariado. Já o IPCA é medido com famílias de rendimento monetário entre 1 e 40 salários mínimos. Reportagem Márcia Fernandes.
2: Apoiar empresas brasileiras impactadas pelas tarifas impostas pelos Estados Unidos.
1: É o que pretende a Apex Brasil por meio de um plano lançado hoje.
2: A ideia é pensar estratégias individuais para cada tipo de negócio e diversificar os mercados para exportação.
3: O Plano de Diversificação de Exportações, elaborado pela Apex Brasil, Agência Brasileira de Promoção de Exportações e Investimentos, pretende atender 5.300 empresas estimadas como atingidas pelo tarifaço imposto pelos Estados Unidos. São companhias de setores como alimentos e bebidas, calçados, moda e máquinas e equipamentos. Além do atendimento individual às empresas afetadas, a iniciativa prevê a conexão com compradores internacionais, como explica Laudemir Miller, presidente da Apex Brasil.
7: Nós vamos colocar as empresas brasileiras frente a frente com compradores internacionais do seu produto em mercados alternativos. Nós vamos fazer isso com feiras internacionais, com rodadas de negócios no Brasil, nós vamos trazer compradores internacionais ao Brasil e também nós vamos ter uma modalidade de apoio direto a empresas, um apoio financeiro em determinadas ações para elas se prepararem para a exportação.
3: Estão previstas mais de 300 ações de diversificação de mercados em todo o mundo. Entre os mercados alternativos com parcerias na agência estão Canadá, México, Alemanha, Turquia, África do Sul, China e Índia. De acordo com Laudemir Miller, presidente da Apex Brasil, a agência vai investir 210 milhões de reais para colocar as ações em prática.
7: A gente não tem como meta recuperar nos 12 meses os 210 milhões, o que a gente quer é ampliar o número de mercados que as empresas exportam e ampliar ainda mais as exportações do Brasil.
3: A partir desta quarta-feira, as empresas afetadas pelo tarifaço e interessadas no plano de diversificação de exportações devem se inscrever diretamente na página da Apex na internet, em apexbrasil.com.br. Reportagem Luana Karen.
1: E produtores de cana-de-açúcar da região Nordeste que sofreram prejuízos econômicos por causa da tributação imposta pelos Estados Unidos ou decorrentes de eventos climáticos extremos têm direito a apoio.
2: Foi publicado hoje decreto que regulamenta a concessão do apoio financeiro.
8: Produtores independentes de cana-de-açúcar da região Nordeste, que tiveram prejuízos na safra 2025-2026, poderão solicitar apoio financeiro. O benefício será de R$ 12,00 por tonelada de cana comercializada, com limite total de R$ 270 milhões de reais em recursos. O apoio é destinado a quem comprovar prejuízos causados pela tributação adicional sobre exportações brasileiras pelos Estados Unidos ou por eventos climáticos extremos. A produção considerada deve ter sido entregue entre 1º de agosto de 2025 e 31 de julho de 2026. Para receber, o produtor precisa apresentar à Companhia Nacional de Abastecimento, a CONAB, a documentação que comprove a comercialização e os prejuízos. Os documentos devem ser enviados até 30 de outubro de 2026. O pagamento será feito pela CONAB por PIX, utilizando a chave CPF ou CNPJ do beneficiário, ou por depósito em conta corrente de sua titularidade. Não tem direito produtores que sejam sócios nas usinas, destilarias ou cooperativas que recebem a cana-de-açúcar. As orientações para envio da documentação e a relação dos beneficiários serão divulgadas pela CONAB em seu site, no endereço gov.br/CONAB. Thaís de Araújo para a Voz do Brasil.
1: Projetos de assistência técnica e extensão rural do semiárido podem ser beneficiados por edital aberto pela Agência Nacional de Assistência Técnica e Extensão Rural, a ANATER, e Ministério do Desenvolvimento Agrário e Agricultura Familiar.
2: São 413 milhões de reais para implementar a adaptação climática na agricultura familiar.
1: Serão selecionados 50 lotes territoriais em 10 estados do semiárido, atingindo mais de 60 mil famílias.
2: A presidente da Agência Nacional de Assistência Técnica e Extensão Rural, Loroana Coutinho, explicou a quem se destina o edital.
9: A gente está falando de agricultores familiares, de povos indígenas, comunidades quilombolas, de assentados e assentadas da reforma agrária, de beneficiários do Programa Nacional do Crédito Fundiário. Então, é uma gama de pessoas que são vinculadas ao Programa Garantia Safra e que agora poderão receber estruturação, poderão receber acompanhamento. Então, não é só assistência técnica e extensão rural, é assistência técnica e extensão rural, mas também estruturação da produção. Então, certamente, a gente vai dinamizar esses 56 territórios com muita ação.
1: O prazo para a inscrição das propostas vai até 31 de agosto e pode ser feita a inscrição pela internet em anater.org/editais-2.
2: Produtores rurais que vão declarar um imposto territorial rural podem fazer de forma mais simples.
1: A novidade deste ano é a opção de quitar o imposto na hora, usando o Pix, cartão ou TED.
2: O prazo de entrega da declaração vai até o dia 30 de setembro.
10: O prazo para a entrega da declaração do Imposto sobre a Propriedade Territorial Rural começou nesta segunda-feira e segue até 30 de setembro de 2026. A novidade este ano é que na versão web para pessoas jurídicas e para proprietários de imóveis rurais com área superior a 100 hectares, o pagamento do tributo pode ser feito por PIX, cartão de crédito, TED ou emissão do documento para pagamento. No sistema é possível preencher, transmitir, retificar e consultar declarações sem a necessidade de instalar programas no computador. O acesso é realizado com autenticação gov.br nos níveis prata ou ouro. Contribuintes que possuem muitos imóveis rurais podem ser importados arquivos contendo múltiplas declarações. Para ter acesso à declaração do Imposto sobre a Propriedade Territorial via web, acesse o endereço serviços.receitafederal.gov.br/login. Lá, o contribuinte deve entrar na conta gov.br, localizar o imóvel e preencher a declaração. Daniele Popov para a Voz do Brasil.
1: O Ministério da Saúde e o Serviço Federal de Processamento de Dados, o SERPRO, anunciaram a nuvem soberana do SUS.
2: E o que isso significa? Que os dados do Sistema Único de Saúde vão ser armazenados em uma única infraestrutura nacional.
11: Pela proposta, informações como históricos médicos, resultados de exames e registros de vacinação passam a ser processados exclusivamente em território nacional. A medida atende a parâmetros da Lei Geral de Proteção de Dados e garante a submissão das bases digitais unicamente à legislação brasileira, como explica o ministro da Saúde, Alexandre Padilha.
12: Todos os mais de 5 bilhões de dados da saúde, da nossa Rede Nacional de Dados de Saúde, passa a ter a segurança, a casa própria, aqui no Brasil, submetido às leis brasileiras, apenas a nenhuma lei de qualquer outro país.
11: O Serviço Federal de Processamento de Dados e o Departamento de Informação e Informática do Sistema Único de Saúde vão administrar a infraestrutura. O presidente do SERPRO, Wilton Mota, disse que, além de maior segurança, a nuvem soberana do SUS vai permitir a ampliação dos serviços digitais na saúde.
13: É consolidar uma infraestrutura robusta, segura e soberana.
11: Com a nuvem soberana do SUS, o Ministério da Saúde espera consolidar a Rede Nacional de Dados em Saúde, onde o paciente terá toda a sua trajetória no SUS em formato digital. Reportagem na Zibrum.
1: E a gente vai falar agora de uma coisa que irrita muito o brasileiro. São aquelas ligações indesejadas de telemarketing, instituições financeiras.
2: O excesso pode até fazer com que chamadas importantes deixem de ser atendidas.
1: E para ajudar o consumidor a se proteger, existem ferramentas gratuitas que permitem bloquear o telemarketing e identificar quem está por trás de números desconhecidos.
14: O Brasil registra uma média de 305 mil ligações indesejadas por minuto, segundo dados do IDEC, o Instituto de Defesa de Consumidores. O número dá ao país o título de líder global em chamadas abusivas. Desde 2022, a Anatel tem atuado para garantir o direito de quem não quer receber esses tipos de chamadas, que no geral são ofertas de produtos e serviços, pesquisas, pedidos de doações ou cobranças. E mais, muitas vezes são realizadas por robôs.
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14: O Não Me Perturbe é um desses serviços criados para preservar o cidadão das ligações abusivas. Ele é gratuito e permite bloquear chamadas realizadas pelo telemarketing de operadoras de telecomunicações e instituições financeiras participantes. Basta acessar a plataforma www.nãomeperturbe.com.br, realizar o cadastro e selecionar as empresas que você deseja bloquear. Outra alternativa é o Qual Empresa Me Ligou? Caso você receba a chamada de um número desconhecido, é possível acessar o site qualempresameligou.com.br e consultar a qual empresa aquele número está vinculado. A ferramenta permite a localização dos canais oficiais de atendimento da empresa e evita que o usuário caia em golpes. A estudante de psicologia Isabelle Reis se queixa dos constantes incômodos provocados pelas ligações cada vez mais insistentes.
18: Eu recebo muitas ligações pela manhã, muitas ligações pela tarde e agora recentemente eu venho recebendo ligações até pela noite. Então eu não atendo mais ligação, às vezes pode ser até uma pessoa que é conhecida ou alguma coisa urgente, eu não atendo. Assim, meu celular sempre está no mudo, inclusive minha mãe até reclama, às vezes ela me liga ou pessoas da minha vida me ligam e sempre está no silencioso, então se eu não estou com o celular na minha mão, às vezes eu não atendo, às vezes é uma coisa séria.
14: Desde junho de 2024, a Anatel também passou a considerar abusivas as chamadas curtas com duração de até 6 segundos. Desde então, foram realizados mais de 1.200 bloqueios de empresas para a realização de chamadas e quase 40 milhões de reais em multas já foram aplicados. Reportagem Graziele Bezerra.
2: E falamos sobre as ligações indesejadas, muitas vezes feitas para os nossos celulares.
1: Um aparelho que faz parte do dia a dia, sempre ao lado do brasileiro. Por lá a gente faz compras, tem acesso ao banco e aos nossos contatos.
2: Pois então, uma plataforma permite registrar um aparelho celular e emitir alertas em caso de perda, roubo ou furto.
1: É o Celular Seguro, um sistema do Ministério da Justiça e Segurança Pública.
2: A plataforma oferece também a opção de indicar contatos de segurança e comunicar uma ocorrência para bloquear o aparelho de forma simples e rápida.
19: Você sabe como cadastrar o seu telefone na plataforma Celular Seguro? O sistema permite ao usuário registrar o aparelho celular e emitir alertas em caso de roubo, furto ou perda. A plataforma também oferece a opção de indicar pessoas de confiança que vão poder emitir um alerta em nome do usuário caso ele não consiga acessar o sistema. Para usar o Celular Seguro, é necessário fazer o login por meio de uma conta gov.br. O cadastro pode ser realizado pelo aplicativo ou pela versão web da plataforma. Para se cadastrar, basta acessar a plataforma Celular Seguro, escolher a opção Meus Telefones ou Telefones de Confiança e selecionar o aparelho. Depois, basta clicar em Alerta e confirmar o registro. Após a confirmação, será gerado um número de protocolo, que pode ser utilizado em eventuais consultas posteriores. A plataforma Celular Seguro também oferece uma ferramenta para consulta de aparelhos usados antes da compra e verificar se determinado aparelho tem registro de roubo, furto ou perda. Para realizar a consulta, basta informar o e-mail, número de identificação único do aparelho celular. O e-mail pode ser consultado nas configurações do aparelho.
1: Priscila Machado, para a Voz do Brasil. Golpistas estão utilizando a logomarca do governo federal para oferecer supostas renegociações.
2: A orientação é não clicar em e-mails, mensagens e links na internet, inclusive em redes sociais.
8: O Ministério da Fazenda alerta para golpes aplicados contra pessoas que procuram renegociar dívidas. Os golpistas utilizam anúncios falsos, e-mails, mensagens e links na internet, inclusive em redes sociais, e usam indevidamente nomes e logomarcas do governo federal para conferir aparência de legitimidade às ofertas. A orientação é ficar atento. A renegociação de dívidas é feita diretamente com as instituições bancárias. O governo não envia links, mensagens digitais ou SMS oferecendo esse tipo de serviço e não mantém sites específicos para renegociação. Por isso, não forneça dados pessoais ou bancários e não faça pagamentos a partir de links recebidos por mensagens ou anúncios. Informações e orientações sobre renegociação de dívidas estão disponíveis no portal oficial do Ministério da Fazenda, no endereço gov.br/fazenda. Em caso de dúvida, procure diretamente a instituição financeira responsável pela dívida e utilize somente canais oficiais. Lucília Araújo, para a Voz do Brasil.
1: Uma aeronave com sensores de alta precisão está sobrevoando Amazônia, Cerrado e Pantanal para medir os gases que causam o efeito estufa.
2: O trabalho é uma parceria entre Brasil e Alemanha.
20: A aeronave, equipada com instrumentos científicos, está fazendo voos no espaço aéreo brasileiro desde o mês passado. O objetivo é medir fluxos e concentrações atmosféricas de dióxido de carbono e metano, dois dos principais gases causadores do efeito estufa. Os voos se concentram na Amazônia, no Pantanal e em parte do Cerrado. O modelo do avião é capaz de voar em uma ampla faixa de altitude, desde 850 metros até 15 mil metros. O pesquisador do Instituto de Física da Universidade de São Paulo, Paulo Artacho, dá os detalhes.
0: O objetivo principal dessa pesquisa é entender melhor as emissões e o processamento atmosférico de um gás de efeito estufa, que é muito importante, que é o metano. Então, o metano é o segundo gás em importância, em relevância, do ponto de vista de gases de efeito estufa, logo depois do dióxido de carbono. E a Amazônia e o Pantanal, em particular, todas as áreas alagadas, são fortes emissores de metano.
20: Cerca de 120 pesquisadores de instituições de pesquisa da Alemanha e do Brasil trabalham na coleta de dados. A coordenação é do Instituto Nacional de Pesquisas Espaciais, o INPE, e do Centro Espacial Alemão. Segundo o coordenador da pesquisa, Dirceu Luiz Erdes, os dados vão complementar informações de outros sistemas de observação, validar medições por satélite e aprimorar modelos climáticos.
21: Todos os modelos de IPCC, modelos de clima e tempo, utilizam dados de CO2 e metano. Então, o principal objetivo desse trabalho é validar esses modelos, corrigir o que tiver que corrigir e melhorar as projeções futuras. E também validar os dados satélites. Tem vários satélites hoje, tanto europeus como americanos, japoneses e chineses, que cruzam o nosso território. E eles têm um valor de coleta desses dados. E a ideia desse projeto é coletar os dados in situ, na região, e validar tanto o satélite como os modelos de previsão.
20: A campanha científica deve se estender até meados de setembro. Até lá, serão realizados cerca de 15 voos, tanto durante o dia quanto à noite. Reportagem Luciana Colares de Holanda.
1: O brasileiro de alimentação escolar, que une os produtos da agricultura familiar às merendas servidas aos estudantes, foi apresentado a uma delegacia.
22: Antes de chegar ao prato dos estudantes, a merenda escolar percorre um caminho que começa muito antes da cozinha da escola. É um modelo que une alimentação saudável, agricultura familiar e políticas públicas. Uma experiência brasileira que desperta o interesse de outros países, como a Etiópia. Como lembrou a coordenadora-geral do Programa Nacional de Alimentação Escolar, Karine Santos.
23: O Brasil coopera com muitos países, faz parte da programação dessa missão de receber a delegação da Etiópia, demonstrar como isso é levado a efeito até que esse alimento chegue de fato no prato dos nossos estudantes.
22: A visita integra a parceria de cooperação entre Brasil e Etiópia voltada ao intercâmbio de experiências sobre alimentação escolar. Analista de projetos da Agência Brasileira de Cooperação, Paola Barbieri, falou como funciona essa cooperação entre os dois países.
24: O Programa de Alimentação Escolar Brasileiro já tem 70 anos, né, de existência e, assim, pelas inovações que o programa traz, os países, eles têm muito interesse em conhecer como ele é organizado, né, como ele é operado.
22: Numa escola do Distrito Federal, a delegação da Etiópia pôde acompanhar o resultado desse trabalho na prática. Parte dos alimentos servidos nas escolas públicas vem diretamente da agricultura familiar. A produção passa pelas cooperativas e segue para as unidades de ensino, como garante o presidente da cooperativa, Anaildo Porfírio da Silva.
25: A nossa cooperativa associação hoje atende 72 escolas, então isso ajuda demais o agricultor.
22: O agricultor familiar José Ailton Alves diz que sente satisfação por ter o seu trabalho

0: reconhecido internacionalmente.
1: A gente se sente honrado e gratificado, porque a gente está vendo que o nosso trabalho está sendo visto.
0: Os alimentos produzidos por agricultores familiares, como José Ailton, chegam a milhões de estudantes, como Otaviana Esteves de Deus, de 11 anos.
2: Muito legal essa hora que a gente reúne todo mundo aqui na mesa para comer, conversar, um alimento saudável também, muito delicioso.
0: A merendeira Dilma Costa conta que o sucesso é garantido.
3: Hoje é estrogonofe, hoje vai ser uma loucura, eles vão comer assim, sempre repetem, né?
0: A Cooperação Brasil-Etiópia é coordenada pela Agência Brasileira de Cooperação pelo Fundo Nacional de Desenvolvimento da Educação e conta com o suporte de agências das Nações Unidas. Reportagem Cleide Lopes.
4: E essas foram as notícias do governo federal.
5: Fique agora com as notícias do Poder Judiciário e do Congresso Nacional. Uma boa noite.
4: Boa noite para você e até amanhã.
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8: Centro de Estudos Constitucionais do Supremo Tribunal Federal prorroga prazo de inscrições para audiência acadêmica em Belém, no Pará.
9: Relatório do CNJ aponta que medidas protetivas chegam rápido, mas não bastam contra feminicídios.
8: STJ mantém condenação de suposto membro do PCC a mais de 87 anos de prisão.
9: Boa noite, eu sou o Arthur Filho.
8: E eu sou Walter Lima.
9: O Centro de Estudos Constitucionais do Supremo Tribunal Federal prorrogou para 16 de agosto o prazo de inscrições para participação na terceira audiência acadêmica regional do projeto O Ensino do Direito Constitucional no Século XXI, Panorama e Perspectivas.
8: O evento será realizado no próximo dia 28 no Instituto de Ciências Jurídicas da Universidade Federal do Pará.
9: As instituições interessadas em fazer exposição oral devem realizar a inscrição por meio de formulário com envio de resumo escrito até 4 mil caracteres.
8: As manifestações devem ter caráter constitucional e poderão abordar um ou mais dos eixos temáticos definidos pelo Centro de Estudos Constitucionais do Supremo Tribunal Federal.
9: Pesquisa apresentada pelo Conselho Nacional de Justiça revela que o sistema de justiça tem concedido com rapidez medidas protetivas de urgência.
8: Mas os dados revelam que ainda é um desafio combater o feminicídio. Fernanda Porto.
10: 53% das medidas protetivas de urgência são concedidas no mesmo dia em que a mulher faz a solicitação. Mas a ação ainda não é suficiente para evitar casos de feminicídios, já que em 57,6% dos casos, as vítimas tinham medidas protetivas vigentes. Os dados são da pesquisa Feminicídio e Medidas Protetivas de Urgência, publicada pelo Conselho Nacional de Justiça. O levantamento foi feito com base em mais de 10 mil inquéritos iniciados e ações penais de primeiro grau ajuizadas entre os anos de 2024 e 2025. Do grupo analisado, 3.449 vítimas, ou seja, duas a cada três mulheres, não tinham medida contra o réu. Já outras 1.669 tinham medida protetiva, o que corresponde a uma a cada três vítimas.
9: Superior Tribunal de Justiça mantém condenação de mais de 87 anos de prisão a suposto integrante do PCC.
8: A decisão é da desembargadora convocada Nilsone de Freitas. Repórter Fátima Uchoa.
11: O réu foi condenado por participação em organização criminosa armada, 5 homicídios qualificados e ocultação de cadáver. Entre as vítimas está uma escrivã da Polícia Civil de São Paulo. Segundo o Ministério Público, o réu é integrante do primeiro comando da capital, o PCC. A defesa pretendia anular a condenação pelo Tribunal do Júri e obter novo julgamento, mas o Tribunal de Justiça de São Paulo negou a apelação, sob o fundamento de que a decisão dos jurados tinha amparo em provas. No STJ, ao analisar o pedido, Nilson Simone de Freitas destacou que o habeas corpus serve para proteger o direito de locomoção diante de ilegalidade ou abuso de poder, não sendo cabível para rediscutir condenações quando não há flagrante ilegalidade.
9: Justiça Federal suspende reintegração de posse em área disputada por assentados e indígenas pataxós na Bahia.
8: Com a decisão, a ordem de reintegração de posse em favor do INCRA fica sem efeito até um novo julgamento, que só deve ocorrer após produção de prova técnica. Sabrine Menezes.
12: No recurso, o MPF sustentou que os direitos territoriais dos povos indígenas são originários e reconhecidos pela Constituição Federal. Com a decisão, o processo de reintegração de posse do lote 77A, localizado no projeto Assentamento Cumuru-Xatiba, em Prado, na Bahia, deve passar por uma nova perícia para verificar se a área faz parte da terra indígena Comexatibá, do povo pataxó. Em caso de confirmação, os assentados têm direito à indenização e à eventual realocação para outro projeto de reforma agrária.
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9: A você, uma boa noite.
8: E até amanhã.
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14: Eu sou Paula Groba.
15: E eu sou Humberto Pinheiro.
14: E estes são os destaques de hoje do Jornal do Senado, que começa agora.
15: Vai à sanção programa de incentivos à produção nacional de fertilizantes.
14: Avança projeto que define implementação do novo piso salarial nacional para médicos e cirurgiões dentistas.
15: Estatuto do Aprendiz segue para plenário com urgência.
14: Boa noite.
15: Boa noite.
14: Apesar de ser uma das maiores potências mundiais de produção de alimentos, o Brasil ainda depende fortemente de fertilizantes importados para manter a produção agrícola.
15: Para reduzir essa dependência, o Senado aprovou hoje e encaminhou para a sanção presidencial o projeto que cria um programa de incentivo à produção nacional de fertilizantes. A proposta busca aumentar a oferta do insumo produzido no país, reduzir os custos para o agronegócio e, com isso, ajudar a baratear a produção de alimentos. A reportagem é de Alexandre Campos.
16: A principal mudança feita pelos deputados federais aprovada pelos senadores é a autorização para o repasse de recursos do orçamento ao BNDES para abrir linha de crédito para investimentos na produção de fertilizantes e matérias-primas, remineralizadores, bioinsumos e biofertilizantes. O dinheiro poderá financiar plantas industriais, atividades de pesquisa e infraestrutura de integração de polos logísticos. Relatora do projeto, a senadora Tereza Cristina, do PP de Mato Grosso do Sul, lembrou que apesar de ser uma potência agrícola, o Brasil continua dependente da importação de fertilizantes.
17: Em 50 anos nós revolucionamos a agricultura e a produção brasileira. E hoje, este ano, a gente deve passar os Estados Unidos como maiores exportadores de grãos do mundo. E nós vamos fazer essa façanha com terras pobres, presidente, que precisam de fertilizantes. Então é uma loucura a gente não ter até hoje um Proferte da Vida.
16: O texto aprovado, que segue para a sanção presidencial, confere ao Conselho Nacional de Fertilizantes e Nutrição de Plantas a atribuição de avaliar a cada 2 anos a efetividade do programa e definir a mistura mínima obrigatória de fertilizantes nacionais aos comercializados em território brasileiro.
14: E a Comissão de Orçamento aprovou a abertura de créditos extraordinários à União para socorrer vítimas de desastres naturais e para agências reguladoras.
15: Relatora da proposta, a senadora Tereza Cristina defendeu que o instrumento da abertura de crédito seja evitado com mais planejamento. Repórter Raíssa Abreu.
18: A medida provisória aprovada destina R$ 305 milhões ao socorro de vítimas de desastres naturais, como secas e enchentes, em diversos pontos do país. A relatora, senadora Tereza Cristina, do PP de Mato Grosso do Sul, votou pela aprovação da medida, mas reforçou que o crédito extraordinário só deve ser usado em casos excepcionais.
19: Um país que, estação após estação, precisa precisa correr para socorrer aquilo que poderia ter prevenido, não enfrenta um problema de imprevisibilidade, enfrenta um problema de planejamento.
18: A comissão também aprovou um projeto de abertura de crédito de R$ 24 milhões para reforçar o orçamento das agências reguladoras.
14: Médicos e cirurgiões dentistas podem ter piso salarial de mais de R$ 13 mil para 20 horas semanais, mas a implementação será gradual ao longo de 3 anos.
15: Foi o que aprovou nesta terça-feira a Comissão de Assuntos Econômicos. Pelo texto aprovado, o piso será implementado em 3 etapas. As informações com a repórter Marcela Cunha.
20: O projeto estabelece piso salarial de R$ 13.662 para médicos e cirurgiões dentistas que trabalham 20 horas por semana. O novo valor de referência vale tanto para o setor público quanto para o privado e deverá ser reajustado anualmente. A proposta também aumenta para 50% o adicional pelo trabalho noturno e mantém nesse percentual a remuneração das horas extras. O texto já havia sido aprovado pela Comissão de Assuntos Econômicos e de Assuntos Sociais, mas recebeu recurso para votação pelo plenário. Foram apresentadas 4 emendas e, por isso, o projeto voltou à CAI. O relator, senador Nelsinho Trade, do PSD do Mato Grosso do Sul, aceitou apenas a emenda que prevê a implantação gradual do novo piso, 40% do valor no primeiro ano, 70% no segundo e 100% a partir do terceiro.
21: A transição confere tempo de adaptação aos empregadores, tanto do setor privado quanto do setor público, e mitiga eventuais impactos negativos sobre o mercado de trabalho.
20: O projeto segue para análise da Comissão de Assuntos Sociais e depois para votação no plenário do Senado.
14: O Senado pode analisar propostas que reduzem o número de dias letivos nos calendários escolares.
15: As ideias foram apresentadas por cidadãos e serão analisadas pela Comissão de Direitos Humanos e Legislação Participativa. Se aprovadas, poderão ser transformadas em projetos de lei. Repórter Herman Kulitz.
22: As iniciativas foram apresentadas por cidadãos pelo portal E-Cidadania. Como receberam mais de 20 mil apoios, se tornaram sugestões legislativas. Agora, a Comissão de Direitos Humanos e Legislação Participativa vai decidir se elas serão transformadas em projeto de lei. André Camargo, autor de uma das propostas, explicou que antigamente o calendário escolar era de 180 dias e não vê prejuízo no retorno a essa quantidade.
23: As 800 horas vão permanecer, né? A carga horária de trabalho vai se manter. O que vai diminuir é a quantidade de dias letivos, para a gente poder se organizar, se reorganizar e tentar ver uma nova saída.
22: Os autores alegam benefícios tanto para os professores, favorecendo a formação continuada e a melhora na qualidade de vida no trabalho, quanto para os alunos, que poderão ter um ano letivo mais dinâmico e focado em um ensino mais eficiente, podendo até diminuir a evasão escolar.
14: E avançou no Senado o Estatuto do Aprendiz, novo marco legal para programas de aprendizagem com regras de contratação de adolescentes e jovens entre 14 e 24 anos, além de pessoas com deficiência em qualquer idade.
15: O texto aprovado pela Comissão de Assuntos Sociais, sem modificações, seguiu com pedido de urgência para votação no plenário do Senado. Repórter Marcela Diniz.
24: O contrato terá duração de 2 anos, podendo ser prorrogado por mais um, e a jornada poderá chegar a 8 horas diárias para quem já concluiu a educação básica. A proposta garante direitos como vale-transporte, férias no mesmo período do recesso escolar para menores de 18 anos e estabilidade para gestantes. O texto mantém a obrigatoriedade de contratação de aprendizes por empresas de médio e grande porte nos mesmos percentuais de hoje, mínimo de 5% e máximo de 15%, de acordo com o número de trabalhadores. Micro e pequenos negócios continuarão com contratação facultativa. Para quem não cumprir a cota, o texto prevê multa de R$ 3 mil por aprendiz não contratado. Em caso de reincidência ou embaraço à fiscalização, o valor dobra. O texto aprovado pelos senadores é o mesmo que veio da Câmara. 5 emendas de plenário foram rejeitadas na Comissão de Assuntos Sociais, entre elas, a que transferia para negociação coletiva regras sobre aprendizagem. O senador Flávio Arnes, do PSB paranaense, lembrou que já existe decisão do STF proibindo esse tipo de acordo quando o que está em questão são direitos de adolescentes.
0: Não se pode discutir mais vagas ou menos vagas. E já existe o tema 1046, que afastou expressamente das políticas de inclusão de aprendizes a negociação coletiva. A empresa pode alocar aprendizes em outros tomadores de serviço, públicos ou privados. Então, várias alternativas foram criadas para se ultrapassar o problema de, eventualmente, uma empresa não poder contratar.
24: A aprovação no Senado é o último passo da análise da proposta no Congresso, mas para virar lei, ela ainda precisa ser sancionada pelo presidente da República.
14: E o senador Paulo Paim, do PT do Rio Grande do Sul, reafirmou o apoio à redução da jornada para 40 horas semanais, sem redução de salário. Segundo ele, mais de 80% dos brasileiros apoiam o fim da escala 6x1.
15: Paim também citou estudos que apontam a possibilidade de criação de 4,5 milhões de novos empregos com a medida. Ao destacar que a proposta já recebeu o aval dos deputados, o senador defendeu que a PEC seja colocada em votação no Senado.
1: Não estamos diante de uma pauta de esquerda ou de direita, de centro ou do governo ou da oposição. Estamos diante de uma pauta dos brasileiros, das famílias brasileiras.
15: Edição de Paula Groba e trabalhos técnicos de Eliseu Caires. O Jornal do Senado fica por aqui. Acompanhe agora as notícias da Câmara dos Deputados. Boa noite.
14: Boa noite e até amanhã.
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2: Comissões declaram nulo casamento de menores de 16 anos de idade.
3: Propostas aumentam o acesso da população às canetas emagrecedoras.
2: Lei votada pelos parlamentares amplia o uso do FGTS por filantrópicas.
3: Boa noite. Uma nova lei mantém até 2030 a autorização para que instituições filantrópicas de saúde utilizem recursos do FGTS, a partir de projeto que passou pela análise dos deputados. Quem explica é a repórter Maria Neves.
5: Já está em vigor a lei que prorroga até 2030 o prazo para que hospitais filantrópicos utilizem recursos do Fundo de Garantia do Tempo de Serviço, o FGTS. Entre 2019 e 2022, a legislação permitia a essas instituições de saúde sem fins lucrativos aplicarem verbas do FGTS, mas a autorização não foi prorrogada. A norma sancionada agora foi apresentada pelo deputado Paulo Pimenta, do PT do Rio Grande do Sul, ainda este ano. O parlamentar apenas recuperou o texto de uma medida provisória do Executivo que perdeu a validade porque não foi votada pelo Congresso. Ao defender a aprovação do então projeto de lei no plenário da Câmara, o deputado Pompeu de Matos, do PDT do Rio Grande do Sul, ressaltou que a proposta vai beneficiar especialmente as Santas Casas.
25: É uma retomada de uma possibilidade que tinham as Santas Casas de se socorrer do Fundo de Garantia por Tempo de Serviço para suprir as dívidas que têm de financiamento. Segundo consta, a própria Santa Casa já declararam que há uma dívida em torno de 10 bilhões e existe recurso no Fundo de Garantia destas Santas Casas que pode ser lançado mão.
5: O governo estima que a utilização de verbas do FGTS pode reduzir os encargos financeiros das entidades filantrópicas de patamares próximos a 18% ao ano para cerca de 12% ao ano. Para serem consideradas filantrópicas, as instituições devem destinar pelo menos 60% dos atendimentos ao Sistema Único de Saúde, de forma gratuita para a população. Os empréstimos com recursos do Fundo de Garantia vão beneficiar também instituições sem fins lucrativos que atuem no campo para auxiliar pessoas com deficiência e que participem de forma complementar do SUS. Na Câmara, o texto foi aprovado em 7 de julho e, logo em seguida, no dia 15 do mesmo mês, os senadores também acolheram o projeto. Da Rádio Câmara de Brasília, Maria Neves.
2: Projeto de Ribamar Silva, do Podemos de São Paulo, atualiza as regras de rotulagem de alimentos. A proposta prevê informações nutricionais mais claras e acessíveis para orientar os consumidores na escolha de produtos.
3: De acordo com o texto de Ribamar Silva, a regulamentação deve estabelecer critérios para destacar o teor de açúcares, sódios, gorduras e outros componentes de interesse para a saúde. O projeto também prevê recursos de acessibilidade, como o sistema Braille e ferramentas digitais para pessoas com deficiência.
2: Saúde. Projetos em discussão na Câmara querem aumentar acesso da população às chamadas canetas emagrecedoras. A repórter Mônica Tati tem os detalhes.
4: 60% dos brasileiros estão obesos ou acima do peso, segundo dados divulgados pelo Ministério da Saúde. Dessas pessoas, um quarto já é considerada obesa. A obesidade geralmente acarreta doenças crônicas, como hipertensão, diabetes e problemas cardiovasculares. São necessárias várias medidas para evitar a condição, como boa alimentação e a prática de exercícios físicos. Mas o uso de substâncias presentes nas chamadas canetas emagrecedoras tem se mostrado eficaz para reduzir o peso corporal e ajudar no controle da obesidade. Para tentar controlar os danos, deputados apresentaram projetos para aumentar o acesso da população a esse tipo de tratamento. O deputado Mário Eringer, do PDT de Minas Gerais, apresentou o projeto de lei que declara de interesse público os medicamentos Monjaro e Zepbound, que utilizam como princípio ativo a tirzepatida. A medida permite que o governo utilize o mecanismo de licença compulsória da propriedade industrial, popularmente conhecido como quebra de patente.
6: A quebra da patente propicia que outras empresas, aumenta a concorrência, possam fabricar esse medicamento, a tirzepatida, e atingir o maior número de pessoas, que haverá com certeza uma redução do preço. Hoje, o preço do Monjaro e do Zepbound é muito caro, impossibilita qualquer pessoa de classe média alta até, de usar esse medicamento, porque o preço é muito alto. E os benefícios são tão grandes que isso é vantagem para a saúde pública de uma maneira geral.
4: Já o deputado Damião Feliciano, do União da Paraíba, apresentou o projeto que exige a oferta de liraglutida, que tem o nome comercial de Saxenda, e a semaglutida, conhecida por Wegov ou Ozempic, pelo SUS, o Sistema Único de Saúde. Segundo Damião Feliciano, esses dois medicamentos são reconhecidos mundialmente como eficazes no tratamento da obesidade, mas o preço é uma barreira para a população mais carente. Segundo a Anvisa, a liraglutida auxilia no controle crônico de peso em associação a uma dieta baixa em calorias e ao aumento de exercícios físicos. A semaglutida, por sua vez, é mais uma opção para o tratamento do diabetes mellitus tipo 2. Os projetos que pretendem facilitar o acesso da população às canetas emagrecedoras estão em diferentes fases de apreciação na Câmara dos Deputados. Da Rádio Câmara de Brasília, Mônica Tati.
2: Trabalho.
3: Sidney Leite, do PSD do Amazonas, pondera que o texto da PEC do fim da escala 6x1 deve contemplar os interesses tanto dos empresários quanto dos trabalhadores. Ele afirma que a redução da jornada vai garantir mais tempo de convivência familiar para os brasileiros.
9: É importante que se compreenda que nós temos um segmento para quem empreende nesse país, o comércio e os serviços. Há necessidade que nesse relatório que nós vamos aprovar contemple esses setores, que são setores que muitas vezes não conseguem manter o trabalhador na formalidade, tendo em vista os altos custos dos encargos sociais. Mas isso não deve ser fator para que aqui no Parlamento nós possamos avançar e dar fim a essa escala e que homens e mulheres possam ter o direito de conviver com a família, direito ao lazer, direito ao estudo e, com isso, ter uma qualidade de vida melhor.
2: Sidney Leite lembra que a escala 5x2 já existe em áreas como o serviço público, o setor financeiro e parte da indústria. O parlamentar acredita que o fim da escala 6x1 vai contribuir para a redução do adoecimento dos trabalhadores e para o aumento da produtividade no ambiente profissional.
7: Economia.
3: Luiz Erondino, do PSOL de São Paulo, é uma das autoras do projeto que cria o Sistema Nacional de Transparência e Monitoramento de Preços de Combustíveis. A proposta prevê um portal público para consulta em tempo real dos preços praticados em postos de todo o país.
8: Luiz Erundina sugere que distribuidoras e revendedores informem à ANP dados sobre preços, custos e volumes comercializados. Ela acrescenta que o texto estabelece mecanismos para identificar variações

0: afirmam que já recolhem diferentes impostos e alertam para o risco de aumento de custos e repasse ao consumidor.
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2: Direitos Humanos.
3: A Câmara aprovou o projeto que declara nulo o casamento de menores de 16 anos de idade. A repórter Paula Bittar acompanhou a votação.
4: A Comissão de Constituição e Justiça da Câmara aprovou uma proposta que declara a nulidade em qualquer caso do casamento de pessoas que não atingiram 16 anos de idade, a chamada idade núbil. O texto aprovado exclui artigos do Código Civil que prevêem a possibilidade de casamento antes da idade núbil, como em caso de gravidez, ou estabelecem regras e prazos para confirmação ou anulação desses casamentos. A relatora na CCJ, a deputada Ana Paula Lima, do PT de Santa Catarina, apresentou um parecer favorável a esse projeto da deputada Laura Carneiro, do PSD do Rio de Janeiro, mas rejeitou um outro do deputado Dr. Fernando Máximo, do PL de Rondônia, que pretendia facilitar o casamento de quem atingiu 16 anos com a assinatura de um dos pais ou responsáveis. Atualmente, a lei exige a assinatura de ambos os pais ou representantes legais nesses casos. Ana Paula Lima também destacou que a vedação do casamento de menores de 16 anos encontra respaldo constitucional na proteção à infância e à juventude.
5: A aprovação do meu parecer pela Comissão de Constituição e Justiça, que torna nulo o casamento antes dos 16 anos, não é só um detalhe jurídico, é a Câmara Federal dizendo com todas as letras que esse tipo de casamento nunca deveria ter existido. Uma criança e adolescente ser empurrada para dentro de um casamento significa abandono escolar, gravidez precoce e muitas vezes violência escondida dentro de casa. Fecharmos as brechas que ainda restam na nossa legislação é proteger meninas que sozinhas não teriam como se defender.
4: A proposta que declara a nulidade em qualquer caso do casamento de pessoas que não atingiram 16 anos de idade já pode seguir para a análise do Senado, a menos que haja recurso para votação antes pelo plenário da Câmara. Da Rádio Câmara, de Brasília, Paula Bittar.
2: Transportes.
0: Júlio Lopes, do PP do Rio de Janeiro, apoia projeto que estabelece o transporte público gratuito como um direito universal no país. Na opinião do parlamentar, a tarifa zero estimula o comércio e já é uma realidade bem-sucedida em diversas cidades.
6: Essa é uma ideia disruptiva, uma ideia nova, uma ideia importante, porque muitos países do mundo já estão começando essas experiências, assim como no Brasil. Nós já temos várias cidades no Brasil, mais de 14 cidades brasileiras, onde o transporte é gratuito e gera um movimento enorme na economia, porque você usa o transporte não só para ir trabalhar, mas também para se divertir, para ir cuidar da sua saúde, para cuidar da vida médica, clínica dos seus filhos também, enfim. O transporte gratuito gera um movimento enorme na economia.
3: Júlio Lopes reconhece os desafios para garantir o financiamento da medida, mas acredita que a criação de fontes permanentes de recursos e o uso de matrizes energéticas mais baratas, como o gás natural, podem garantir a mobilidade gratuita sem distinção de segmentos da população.
0: Proposta de Chico Alencar, do PSOL do Rio de Janeiro, prevê passe livre em todos os transportes públicos do país para pessoas com deficiência e doenças crônicas. A ideia, segundo o deputado, é garantir mobilidade e ampliar o acesso a um direito básico.
3: Chico Alencar lembra que pessoas com deficiência e doenças crônicas enfrentam limitações específicas e que, por isso, precisam de tratamento diferenciado no acesso ao transporte. Ele acrescenta ainda que é dever do poder público atender ao interesse coletivo e garantir a inclusão.
7: Então, esse passe livre em todos os transportes coletivos para o portador de doença crônica ou de deficiência é, na verdade, o cumprimento de um direito que a gente quer ver assegurado. É bom lembrar que os serviços de transporte público são uma concessão do poder público e as empresas concessionárias têm que se submeter

0: a legislação mais geral, que é, por definição, voltada para o bem comum.
1: Desenvolvimento Regional.
2: Dorinaldo Malafaia, do PDT do Amapá, é relator de projeto que concede a Macapá o título de Capital Nacional do Meio do Mundo. A proposta destaca que a cidade é a única capital brasileira cortada pela linha do Equador, onde o equinócio pode ser observado duas vezes ao ano, em março e setembro.
3: Dorinaldo Malafaia deu parecer favorável à iniciativa, ressaltando a importância do reconhecimento para a identidade local. Ele aponta que a homenagem pode fortalecer o turismo de Macapá por valorizar atrações ligadas à linha do Equador, como o Parque Meio do Mundo.
2: Projeto de Márcio Neiser, do Solidariedade, transforma o festejo do Santuário Diocesano Nossa Senhora do Coco da Aparecida, em Loreto, no Maranhão, em manifestação da cultura nacional. A celebração é realizada anualmente entre os dias 6 e 15 de agosto.
3: De acordo com Márcio Neiser, o festejo reúne milhares de romeiros de diferentes regiões do país e representa uma tradição centenária da população maranhense. Na visão do deputado, a proposta valoriza o patrimônio cultural e incentiva o turismo e o desenvolvimento local.
1: Comissões.
2: Rui Carneiro, do Podemos da Paraíba, apresentou projeto que institui a Política Nacional de Integridade Pública e Governança Preventiva. O deputado explica que a proposta fortalece os mecanismos de prevenção de irregularidades, transparência e eficiência na administração pública.
3: Entre as medidas previstas no projeto de Rui Carneiro estão a obrigatoriedade de programas de integridade nos órgãos públicos, com códigos de ética, canais de denúncia e capacitação de servidores. O texto também cria órgão destinado a produzir inteligência, identificar riscos e apoiar os órgãos de controle.
1: Justiça.
2: Projeto de Beto Pereira, do Republicanos de Mato Grosso do Sul, define os critérios para caracterizar o notável saber jurídico exigido para a indicação de ministros dos tribunais superiores e desembargadores. Entre os parâmetros sugeridos estão atuação no magistério e produção científica.
3: Beto Pereira também defende que a titulação de doutor em direito e o recebimento de premiações na área jurídica sejam considerados para as nomeações. Na visão dele, a medida dá mais objetividade ao conceito previsto na Constituição e reduz interpretações subjetivas no processo de indicação.
1: Segurança Pública.
2: Sancionadas pelo Poder Executivo, propostas discutidas na Câmara ampliam a proteção às mulheres.
3: Deputadas apontam avanços com as novas leis do Pix Pensão e de divulgação do Ligue 180, segundo ressalta o repórter José Carlos Oliveira.
4: Deputadas participaram da cerimônia de sanção das novas leis do Pix Pensão e de divulgação do Ligue 180 e apontaram avanços no Pacto Nacional dos Três Poderes contra o Feminicídio. A lei que obriga o poder público a divulgar o telefone exclusivo de denúncia de violência contra a mulher em locais públicos e privados de grande circulação surgiu de proposta da deputada Laura Carneiro, do PSD do Rio de Janeiro. Relatora do texto na Câmara, a deputada Camila Jara, do PT do Mato Grosso do Sul, destacou os esforços de fortalecimento do Ligue 180, criado em 2005.
5: E o 180 tinha sofrido um completo desmonte. As mulheres ligavam e eram encaminhadas para qualquer lugar e eram muitas vezes revitimadas. Quando a deputada Laura faz esse projeto para que os estados divulguem o 180, é uma maneira da gente estar ampliando e garantindo que ele funcione.
4: Já a lei do chamado Pix Pensão altera o Código de Processo Civil para instituir a transferência automática de pensão alimentícia. O texto surgiu de proposta da deputada Tabata Amaral, do PSB de São Paulo, com a intenção de reverter o atual quadro de 650 mil processos judiciais por falta de pagamento de pensão alimentícia, muitos deles relativos a homens de classes média e alta.
6: São 11 milhões de mães solo no nosso Brasil. Quase 2 milhões de crianças que não têm o nome do pai na certidão de nascimento. E aquilo que a gente tem para a CLT, para o assalariado, que é o desconto da pensão, a gente vai ter para todo mundo com essa lei. Pode ser MEI, pode ser autônomo, pode trocar de emprego, pode ser empresário, pode estar na informalidade, deve uma pensão alimentícia, tem filho, vai ter que ter o depósito na conta da mãe todo mês certinho.
4: Da Rádio Câmara de Brasília, José Carlos Oliveira.
2: Projeto de Alexandre Guimarães, do MDB do Tocantins, Tocantins cria a Política Nacional de Prevenção e Enfrentamento à Violência de Gênero no Ambiente Digital. Segundo o autor, o objetivo é estabelecer medidas que protejam as vítimas e responsabilizem os autores de crimes cometidos na internet.
3: Entre as medidas previstas no projeto de Alexandre Guimarães estão a criação de canais para denúncias e a remoção de conteúdos ilícitos. O texto também estabelece regras para provedores e prevê ações de educação digital e prevenção contra o uso ilegal da inteligência artificial.
2: Termina agora o Jornal Câmara dos Deputados, produzido pela Rádio Câmara, com trabalhos técnicos de Everson Urani e apresentação de Márcio Aquiles Sardi e José Carlos Andrade. Uma ótima noite para você.
3: Boa noite, a Voz do Brasil volta amanhã.
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3: 8 horas e 30 minutos. Boa noite para você ligado na Nova Brasil FM. Está começando o Nova Jogada Copa Sul-Americana. Você vai curtir no seu rádio, no aplicativo, no YouTube. São Paulo e Bolívar. Bolívar e São Paulo. No Hernando Siles, na Bolívia. Jogo de ida das oitavas de final da competição. E você vai curtir na Nova Brasil com a narração de Jorge Vinícius. 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
3: Futebol da Nova Brasil com os trabalhos técnicos de Cezinha Martins, Lucas Monteiro, na mesa de som, Celcinho Roberto, na produção de Antônio Lima. 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
3: No futebol da Nova Brasil, giro de manchetes. Os destaques começando com o time da casa, o Bolívar. Boa noite, Felipe Oliveira.
5: Boa noite, Weber Lima. Boa noite, amigos ligados na Nova Brasil FM. Todo mundo sintonizado na Nova Brasil em campo. O tricolor paulista encara o Bolívar. Os donos da casa chegam embalados para essa partida. Segundo colocado do campeonato boliviano e tenta utilizar do fator casa para ser determinante na classificação. Altitude de 3.600 metros para a partida de hoje, Weber.
3: Tá certo, os destaques aí do time boliviano. Lembrando para você que temos Copa Sul-Americana nesta noite. A bola está rolando também na Argentina, no estádio El Palacio. E o Boca Juniors está derrotando o Recoleta por 2-1, 28 minutos do segundo tempo. E o destaque do tricolor, o São Paulo, Felipe.
5: São Paulo Futebol Clube que chega para essa partida pouco embalado, diferente do Bolívar. Chega para essa partida sem vencer no Campeonato Brasileiro na última semana e não vence no Campeonato Nacional há 8 partidas. Para essa partida de hoje, para essa decisão, não conta com um dos seus principais jogadores. Arthur ficou no Brasil com dores no adutor esquerdo, é desfalque da equipe de Dorival Júnior, Weber.
3: Tá certo, Copa Sul-Americana, que ainda nesta semana temos uma transmissão na quinta-feira a partir das 18h45 teremos o Santos em campo na Vila Belmiro contra o Macará e lógico que você vai ficar sabendo de tudo aqui no Futebol da Nova Brasil. Lembrando que na quarta-feira, mais conhecido como amanhã, em Bragança Paulista às 7 horas da noite, tem Bragantino e Atlético Mineiro. No mesmo horário na Argentina, Tigre e Montevideo, City Torque. O jogo, a partida entre Santa Fé e River Plate, foi adiada para o dia 19 de agosto, às 9h30 da noite, por conta dos terremotos que atingiram o povo colombiano. Também teremos na quinta-feira mais jogos, né? Em São Januário, o Vasco recebe o Olímpia às 7 horas da noite. E teremos, além do jogo do Santos e Macará aqui na Nova Brasil, também na quinta, o Cienciano recebe o Botafogo. Luiz Ademar, o seu destaque inicial para essa partida do São Paulo. Um São Paulo diferente, um tricolor que vem com novas peças para esse jogo na Bolívia, que tem, além do adversário do clube, né, do país, tem para variar a altitude do Hernando Siles. Boa noite, Ademar!
6: Boa noite, Weber. Boa noite, amigos e amigas que nos acompanham aqui mais Jornada Esportiva. Eu penso o seguinte, né? A pressão pelos maus resultados, pela falta de vitórias e tal, fez com que o Dorival, penso eu, né, não tenha feito um planejamento assim, ah, vou poupar, vou mesclar. O que ele está fazendo? Domingos Duarte vai a campo, o Nilton que ele pediu vai a campo, até acreditava que o Vitor Sá também que não estará em campo, o Iago vai a campo e mais a base do time titular dele. para ele poder conseguir pelo menos um resultado aí que seja um empate, alguma coisa, e resolver em casa. Quero crer que São Paulo tivesse no Campeonato Brasileiro sem tanta pressão, ele podia falar, cara, vou jogar fora, altitude, eu tenho um jogo com o Coritiba em casa, preciso de pontos, ele poderia fazer até um planejamento diferente. Como São Paulo está muito pressionado, ele está mal, o elenco está mal, quem entra no time vai mal, está tudo muito mal, aí o São Paulo vai com uma quase força máxima, se você entender que os jogadores que ele pediu estão entrando, que é absolutamente normal, porque ele está pressionado, viu, Weber?
3: Com certeza, está pressionado, tenho certeza disso. Dorival Júnior, que tem 3 partidas muito importantes no Campeonato Brasileiro. Uma sequência importantíssima que precisa vencer Coritiba, Chapecoense e Bragantino. 8 horas e 36 minutos no futebol da Nova Brasil. A narração ficará a cargo de Jorge Vinícius, o avassalador Jorge Vinícius. JV, boa noite. Será que não seria o momento do São Paulo abrir mão da Sul-Americana? JV, boa noite.
1: Um abraço para você, boa noite, Weber, a todos os nossos companheiros, a galera ligada já no futebol da Nova Brasil. Eu não sei, porque esse momento do São Paulo, ele é muito delicado. O São Paulo está aí no Campeonato Brasileiro há 8 jogos seguidos sem vencer. E a última vitória do São Paulo foi justamente nesta competição. Ainda na fase de grupos, no dia 26 de maio, na Copa Sul-Americana, quando encarou o Boston River e venceu o time uruguaio por 2-0.
3: Daqui a pouco o nosso Jorge Vinícius, tivemos um probleminha técnico aí na conexão com o nosso Jorge Vinícius, que volta em instantes para concluir o seu pensamento. E quem vai trazer a interatividade com o nosso ouvinte é o grande Gaviva, o Gavião, o humor do Gavião na nossa jornada esportiva no futebol da Nova Brasil. Gaviva, boa noite, faço convite aos nossos ouvintes. E qual que é a dica cultural de hoje, Gaviva?
4: Boa noite, Weber Lima, para você e para todo mundo que vai participar e trabalhar nessa jornada, né? A galera pode mandar o WhatsApp no 11 994 33 21 21, WhatsApp 11 994 33 21 21, para você ver ali no YouTube com imagens de toda a equipe bonitinha trabalhando, cada um fazendo a sua função e tudo mais, seu corre. Então o YouTube é youtube.com Nova Brasil em Campo, que é 2 aqui, o bagulho é chique, mano. youtube.com Nova Brasil em Campo, ou então youtube.com Jornalismo Nova Brasil. Jornalismo Nova Brasil. Lá no WhatsApp, a galera pode mandar mensagem de texto, e se mandar áudio, que é bem bacana, fica bem ilustrada, né? Fica bonita a transmissão com áudio. No máximo 20 segundinhos, fala teu nome e o lugar onde você curte o futebol Nova Brasil. Agora, Weber, eu tava fazendo uma conta. 3.600 metros de altitude onde São Paulo vai jogar hoje. Cada apartamento, de um andar para outro, são 3 metros. Então, falou assim, o cara construir um prédio de 3.600 metros lá na Baixada Santista, que é nível do mar, seria um prédio de 1.200 andares. É alto pra chuchu, hein, mano? É muito alto na onde São Paulo tá, Weber Lima.
3: Ah, muito alto realmente. E o São Paulo vai enfrentar essa questão da altitude, e o Tricolor vai ter também de enfrentar esse adversário. 8 horas e 39 minutos no futebol da Nova Brasil. Você participa conosco através do YouTube, mande a sua mensagem no YouTube, participe conosco aqui no Nova Brasil em Campo e também no Jornalismo Nova Brasil. Você participa conosco, manda a sua mensagem e você pode participar ali do chat, no chat do YouTube. Você pode participar ali da enquete. Quem vence o jogo? Bolívar, São Paulo dá empate. Vamos ver como é que está aqui. São Paulo 64%, agora 56%. Né, a porcentagem é maior, o pessoal acreditando no tricolor. E no Nova Brasil em campo, 70% acreditando na vitória do São Paulo. Deve ter muito São Paulino já curtindo a nossa jornada esportiva do futebol da Nova Brasil. Você já está vendo aí o aquecimento do time do tricolor no YouTube. Em instantes, São Paulo e Bolívar para você no futebol da Nova Brasil. Vamos com mais informações de Felipe Oliveira, mas alguém chamou antes.
4: Eu tô chamando, Weber, porque você me perguntou sobre a dica cultural de hoje.
3: Verdade.
4: Confira comigo no replay, eu esqueci de falar. É a semana dos bandeirantes. Bandeirantes é aqueles caras que saía pelo Brasil, para desbravar o Brasil, atrás de riquezas, né? Então eu vou contar a história de três caras. Eu vou contar a história do Borba Gato, Raposo Tavares e Fernão Dias. Mano, os caras se davam bem aqui no Brasil, viu? Os caras eram tipo popstar, era que nem artista, que nem jogador de futebol. O pessoal pagava uma pau pra esses caras aí. Eu vou contar a história desses caras aí, que é tão identificado com o povo paulista, Weber Lima.
3: Maravilha! É a dica cultural do nosso Gavião. No Confira Comigo no Replay, o melhor pós-jogo do rádio aqui na Nova Brasil. Bom, vamos lá com o JV para concluir. A gente falava aqui, né, JV, em relação ao São Paulo, né, abrir mão ou não desta competição por conta do Campeonato Brasileiro. O sinal de alerta está ligado no tricolor no Brasileirão, JV.
1: Então, Weber, voltando então à linha de raciocínio, o São Paulo, para mim, tem na Copa Sul-Americana a possibilidade de tentar, ao vencer hoje o Bolívar e a altitude de La Paz e esta temperatura baixa, 9 graus neste momento no estádio Hernando Siles, ele tem a chance, a oportunidade em se recuperar, voltar a vencer para readquirir aquele chamado moral e voltar com tudo as suas atenções também nesta reta aí importante que ele vai ter de sequência de jogos no Campeonato Brasileiro, para acabar não se aproximando muito da terrível zona de rebaixamento. Eu entendo para o São Paulo, no momento, nesse mata-mata de Copa Sul-Americana, uma competição importante para ele começar a se reabilitar e conquistar de novo bons resultados. Voltar a vencer, no caso. Porque a última vitória do São Paulo foi justamente nesta competição, quando ele venceu no Morumbi o time do Boston River do Uruguai por 2-0 na fase de grupos. De lá para cá não ganhou, está 8 jogos consecutivos também no Brasileirão, sem o seu torcedor comemorar uma vitória. Eu gosto da Copa Sul-Americana para o São Paulo. Acho que dá na Copa Sul-Americana a possibilidade do time se reencontrar neste restante de temporada, viu, Weber?
3: Tá certo, JV. Daqui a pouquinho a emoção no futebol da Nova Brasil com o nosso Jorge Vinícius. Vamos com mais informações do tricolor, o São Paulo na Nova Brasil com o nosso Felipe Oliveira. O tricolor diferente, Felipe.
5: Diferente porque tem 3 estreias na partida de hoje. São Paulo fez 5 contratações nesse mercado de transferências. A primeira delas foi de Vitor Sá, que já fez sua estreia, já atuou em 3 partidas com a camisa do São Paulo, um pedido do técnico Dorival Júnior, e mais outros 4 nomes que até hoje não tinham entrado em campo. Era o caso de Domingos Duarte, Iago, Newton e Aurélio Buta. O Aurélio Buta é o único desses atletas que permanece no banco de reservas, está no banco de reservas à disposição do técnico Dorival Júnior, mas no time titular, 3 desses nomes contratados estão escalados. É o caso de Domingos Duarte, caso de Newton e também o lateral esquerdo Iago. O Dorival O Júnior teve uma ideia de preservar quem estava com uma rodagem um pouco maior, como é o caso do Endo, como é o caso de outros nomes do meio campo do São Paulo, até o Osório, que é um garoto que tinha tomado a titularidade e vai entrar nessa briga com o Domingos Duarte pela titularidade, mas a ideia é preservar por conta da alta altitude. O São Paulo teve um cronograma específico para chegar em La Paz para essa partida. Desembarcou ontem em Santa Cruz de la Sierra e foi hoje para La Paz para sentir menos, ter menos interferência

0: da altitude. O problema é que no dia de ontem, na noite de ontem, o ônibus que levaria o São Paulo do aeroporto de Santa Cruz de la Sierra foi apreendido. São Paulo contratou uma empresa boliviana e essa empresa teve seu ônibus apreendido com 86 quilos de droga. Quem estava dirigindo, conduzindo o ônibus, foram presos em flagrantes e o São Paulo não teve mudança no seu cronograma porque rapidamente a empresa interviu e mandou um ônibus para resgatar os atletas do São Paulo Futebol Clube. Weber.
1: É, exatamente, né? Os motoristas, né, já estão presos, né, por conta desse transporte lá na Bolívia. 8 horas e 45 minutos. Luiz Alemar, para a gente falar dessas mudanças do time do São Paulo, o que, que você acha que o tricolor ganha com a entrada desses jogadores, né, tanto na zaga como no meio de campo? E hoje parece que é aquela história, né, Demar, que a gente imaginava do Luciano não ficar mais no meio de campo e jogar à frente com o Calleri.
2: Luciano nunca foi meia, né, eu acho um absurdo, e é um cara que é o artilheiro de São Paulo, é o cara que dentro da área, o que ele pode fazer de melhor no São Paulo? Finalizar, cara. Então ele tem que ficar próximo da área, dentro da área, eu penso assim. Outra coisa que a gente tem que levar em consideração, se o Dorival jogou truco ou não sei o que e tal, o que ele falou para a torcida este ano? Eu sinto que é possível a gente ganhar algum título. Bom, o brasileiro não vai falar que o brasileiro esquece, né?
1: É.
2: Aonde que São Paulo pode ganhar título?
1: É só sul-americano agora.
2: E ele falou isso, não é? Vamos lembrar que ele falou isso na Copa do Brasil e deu.
1: Sim.
2: Então eu quero crer que ele não vai abrir mão da sul-americana até por ele ter feito isso. Ele sabe que o São Paulo não briga por nada no brasileiro. Briga para não cair, infelizmente, né? Para ele. Então, ele tem que também... Aí, eu sempre falei... Ainda comentei com você agora esses dias. Poxa, você pede o Vitor Sá e joga com o Ferreirinha em Porto Alegre? Peraí. Que pedido é esse, cara? E o cara fica no banco? Né? Você vai pedir nos seus jogadores? Se foi os jogadores que você solicitou, esse cara tem que jogar. Então, eu vejo o Iago e o Domingos Duarte... Confesso que eu não posso fazer uma análise nem do Iago, nem do Domingos Duarte, que eu nunca observei 3 jogos dos caras, então seria injusto. Mas aparentemente não faz minha cabeça. Eu sou muito mais os moleques da base, os dois, até o Isaac, do que o Domingos Duarte, que eu não conheço, mas vamos aguardar. Né? O Newton, cara, pô, o cara era reserva do Botafogo e aí solução do São Paulo. O Iago era reserva do Bahia, aí a solução para São Paulo.
1: Terceiro, cara, reserva.
2: Tem umas coisas que eu consigo, sincera e honestamente, eu não consigo entender como que um treinador pede e como que o dirigente... Rafinha não é dirigente, é boleirão, né? Então, com todo o respeito. O cara vai lá e contrata. Então, tem algumas coisas que acontecem no São Paulo que a gente entende porque que o São Paulo fica em fila, fica não sei o quê, fica sendo ridicularizado, fica... É uma pena, mas veremos possibilidades, né, o que o São Paulo vai fazer. Eu acho que ele está pressionado e eu vou falar uma coisa que é uma impressão minha. Eu já comentei com você na Nova Brasil em Campo. Eu tenho visto Dorival em decadência, tá? Eu tenho visto. Seleção brasileira, quando os caras fazem aquela bolinha e encosta ele, rapaz, ali eu falei, meu Deus, o que fizeram com o Dorival? Aí ele veio no Corinthians, não ganhou mais fora de casa, lembrando que quando foi campeão do São Paulo, ganhou um jogo fora de casa, que foi na última rodada com o Bahia. Aí volta pro São Paulo, assim como o Corinthians, não ganha fora de casa, e uma campanha grotesca. Eu tô preocupado, porque eu tenho visto uma decadência, e depois que eu vi a entrevista coletiva contra o Grêmio, eu fiquei mais assustado ainda. Então tomara que eu esteja errado, espero estar errado, e o Dorival não esteja em decadência, apenas uma má fase.
1: Realmente o Dorival nos últimos trabalhos não tem ido muito bem, né? 8 horas e 49 minutos, vamos falar do Bolívar, o time que eliminou o Grêmio, Felipe.
0: Exatamente, o Bolívar chega para as oitavas de final da Copa Sul-Americana depois de ter eliminado a equipe do Grêmio. Venceu os 2 jogos. Vence no Hernando Siles em La Paz, o estádio da partida de hoje, e vence também na Arena do Grêmio, eliminando a equipe do Grêmio. O Bolívar teve um caminho um pouco diferente, foi para a Copa Sul-Americana porque foi terceiro colocado do seu grupo na Copa Libertadores. O Bolívar foi o terceiro colocado no grupo de Independiente Rivadavia e Fluminense, os dois que estão jogando, inclusive, nesse momento pelas oitavas da Libertadores, e o Bolívar ficou na terceira.

0: Beto Rodrigues, ele que era jogador do Santos em 2012, atuou até com o Neymar Júnior na equipe santista, e também um que vestiu camisa do futebol brasileiro, mas na base, é o Robson Matheus, volante da equipe do Bolívar, é de pai brasileiro e mãe boliviana, e passou pela base de Palmeiras e Cruzeiro, Weber.
1: Ah, certo, time do Bolívar.
2: Esse Robson, só rapidinho, esse Robson, ele passou pela categoria de base, se não me engano, é do Palmeiras, do Cruzeiro, aí ele foi pro Ibraxina, que é ali o vizinho do...
1: Sim.
2: E o Ibraxina não tem jogo de futebol profissional, nesse ano tá até bem localizado, é o oitavo colocado na categoria sub-20 no ranking da Federação Paulista. Só que o Ibraxina é o seguinte, a hora que você sai o sub-20 ali, eles vendem e vendem sempre bem. Eles fazem um trabalho muito bem nisso. E aí ele chegou no sub-20 do Ibraxina, jogou e eles venderam. Então o Ibraxina fez dinheiro com esse Robson.
1: E falando sobre o Bolívar, Ademar, nós tivemos a eliminação, né, com duas vitórias, tanto lá no Hernando Siles, né, na partida que acontece daqui a pouco no estádio, onde acontece a partida daqui a pouco, 3-2, e foram na Arena do Grêmio e venceram o Grêmio por 1-0. É um time perigoso.
2: É perigoso porque ele joga com 12, né? A altitude é o grande artilheiro do time deles. E aí faz parte do jogo, né? Eu ainda acho que duvido que vai acontecer isso. Sul-Americano, os times que são das cidades que têm altitude, eles têm que jogar na sua casa. Agora, os times que não são da cidade com altitude e vão jogar na altitude para ter o 12º jogador, eu acho isso covardia, que não deveria ter sido permitido, né? No caso do Bolívar, ele joga sempre lá, então está tudo tranquilo. Eu acredito que é um time, se você for analisar, eu estava analisando jogador por jogador, a maioria joga na seleção. A maioria joga na seleção. Mas a seleção boliviana é ruim demais, né?
1: Sim.
2: Vamos falar a verdade. Mas a maioria joga na sua seleção. Então é o time principal da Bolívia.
1: Sim.
2: Né? É o time principal que joga muitas Libertadores, até por ser o time principal da Bolívia, está acostumado com a altitude e sempre se beneficia disso. Mas independente de qualquer coisa, se o São Paulo jogar um pouquinho de bola, dá para não perder, viu, Weber?
1: É, o São Paulo que joga na altitude boliviana, em instantes, se você vai curtir aqui no Futebol da Nova Brasil. Antes do Gaviva, passando aqui a Libertadores da América, estamos chegando no minuto final do Maracanã. E o Fluminense não está conseguindo derrotar o Independiente Rivadavia. Vai decidir lá na Argentina na próxima semana. O jogo acontece novamente na terça-feira. Malvinas Argentinas, Independiente Rivadavia, que é uma surpresa nessa competição. E o Fluminense, eles já se enfrentaram, né, na fase de grupos. O Independiente Rivadavia venceu no Maracanã por 2-1 e empatou em casa em 1-1. Portanto, o time argentino vai decidir a vaga em casa e provavelmente, pelo jeito, estamos chegando nos segundos finais. Agora, ó, já tomaram a punição de um minuto, é isso? Mais um minuto. Ah, não, um minuto. O jogador, o Arce, ele tem que ficar um minuto de fora. Por quê? Porque o atleta que estava saindo do Independiente Rivadavia não saiu em 10 segundos. Né? Na Comebol já vale... ou já valem as novas regras, né? Então é legal, isso daí é legal, ó, tá vendo? O último minuto, Fluminense tá com um a mais, ó, e o jogo vai acabar, o rapaz não vai entrar, né? O Independiente Rivadavia, aí acabou, também não entendi essa daí, ó, ele acabou o jogo com 30 segundos, o jogador, o Independiente Rivadavia, por conta desta saída morosa do seu jogador, né? Com mais de 10 segundos, portanto, ficou com um jogador a menos na parte final do jogo. 0-0, portanto, Fluminense e Independiente Rivadavia, decisão lá na Argentina. O Fluminense está numa draga. O Zubeldía vai decidir a vaga dele, o emprego dele na próxima semana lá na Argentina. Hoje também teremos em solo argentino Estudiantes e Universidade Católica nos jogos de amanhã. No Mineirão tem Cruzeiro e Flamengo às 9:30. Às 19h, na Argentina, Platense e Coquimbo Unido. E a Nova Brasil transmite colado no Nova Brasil em Campo. A partir das 18h45, Palmeiras e Cerro Porteño, direto da Arena do Verdão. Na quinta-feira, fechando os jogos de ida, na verdade, né? Teremos uma partida apenas no dia 18 de agosto, na próxima semana, dessas partidas de ida. Por conta dos terremotos na Colômbia, o Tolima vai receber o Independiente del Valle na outra terça-feira, às 9:30.

0: da noite. E teremos na quinta-feira, fechando aí esses jogos, o Mirassol no Maião recebendo a LDU às 7 da noite e o Corinthians a partir das 9 da noite no futebol da Nova Brasil, no Gigante Arroito, Rosário Central e Timão. 8h55 da Viva, e o pessoal que já participa no YouTube, o pessoal que manda sua mensagem, compartilha o nosso vídeo, galera, você que está no YouTube, compartilha o nosso vídeo, deixe seu like, se inscreva no nosso canal. Wagner Marinho aqui está falando, faz tempo que o busão de São Paulo está cheio de droga, só pé de rato. Essa é boa, hein, Gaviva?
1: Essa é boa, esse Wagner Marinho vale nada. Tem aqui o Bruno Oliveira, de Suzano. Nova Brasil na minha playlist agora, hein? Futebol, a partir de agora em diante, só na Nova Brasil. Muito obrigado, Bruno Oliveira. Seja bem-vindo, mano. Você vai gostar. Que nem diz o Weber Lima, tá diferente. Aqui o Futebol Nova Brasil tá bom demais. O Creiton de Guarulhos e a filha Sofia, fazendo 5 aninhos. Um beijo pra Sofia, 5 aninhos pra ela. É, o Marcondes de São Caetano, os times no geral não voltaram bem depois da Copa. O José Carlos de Conchas, interior de São Paulo, com André Silva, vai querer ganhar de quem? E tem áudio, vamos soltar a galera do áudio do WhatsApp.
2: Fala, Eber Lima. São Paulo cai esse ano, você vai ver. Com esse futebolzinho dele aí, não vai aguentar não.
0: São Paulo é incaível.
3: Fala, meus amigos, Nova Brasil, boa noite, aqui é o Robson. São Paulo esse ano não escapa, não tem jeito. Dorival, campeonato, pontos corridos, ele é horroroso. Mata-mata até que ele desenrola. Fora isso, ele não desenrola. Não vai conseguir segurar. Pois é que daqui umas 5, 6 rodadas ele cai. Eu quero ver o que vocês vão trazer. Então tem pra onde correr. Esse ano não passa. São Paulo cai.
4: Boa noite, Eber Lima. Aqui é Wagner de Aracaju. Rapaz, o Palmeiras tem só, viu? Você viu o sorteio? Até o Cruzeiro quer não, rapaz, só pega na final.
5: Boa noite, Nova Brasil em campo. Boa noite, Gavião. Gavião, já estou ligadão de novo aqui na Nova Brasil. E quero te falar uma coisa, viu? Eu acho de tanto que o Morumbi fica vendendo show aí, esse pessoal que parece que está fazendo mandinga para o São Paulo nunca mais ganhar jogo nenhum. Beleza? Um abração. Hamilton, São Paulino, São Bernardo do Campo.
6: Bola rolando.
1: Será que fizeram macumba pro São Paulo, Weber Lima?
0: Ah, isso daí é bobagem, isso daí não adianta, isso daí não adianta nada. É, o que tá escrito, meu amigo, nada muda. 8 horas e 58 minutos, é o seguinte, o pessoal participando, mandando a sua mensagem, já temos as escalações do São Paulo, também do Bolívar, vamos trazer a escalação do Tricolor, Felipe Oliveira.
7: Vamos sim, São Paulo escalado para pegar o Bolívar daqui a pouquinho, daqui a 30 minutos, escalado pelo técnico Dorival Júnior, com o Rafael no gol, Lucas Ramon na lateral direita, dupla de zaga com Arboleda e Domingos Duarte, na esquerda Iago, dupla de volante para Pablo Maia e Nilton, um pouco mais à frente Bobadilha e Marcos Antônio, e a dupla de ataque do Tricolor nessa noite é Luciano e Calério Weber.
0: Maravilha, olha, tô vendo aqui o Boca Juniors fez o terceiro gol, é isso? Deixa eu confirmar, é isso mesmo. Terceiro gol do Boca, o Boca faz 3-1 e terminou o jogo. Terminou o jogo, El Palacio, Boca 3, Recoleta 1. Acho que o Boca já avançou, né? E só lembrando, né, que nessa classificação do Boca, quem avançar de São Paulo e Bolívar terá pela frente, provavelmente, o Boca Juniors. Até por isso, Luiz Ademar, que eu acho que o São Paulo tem que deixar fora essa competição. Deixa de lado, sai fora dessa competição. Porque, ó, vai ter que enfrentar River Plate, ó, Boca Juniors. Acredito que o River Plate vai avançar, tá montando um belo time, tem Otamendi na zaga, agora contrataram o Almada, quer dizer, o time vai ganhar em qualidade, né, com o Almada no time. Não vejo aqui força pro Olímpia, Vasco, nem pro Santa Fé segurar o River Plate. Aí o São Paulo tem que pegar Boca Juniors numa próxima fase, se passar, e depois River Plate.